E aí, você conferiu uma sequência mais do que especial aqui no MDJ. When the Night Closes In, super clássico do Secret Service. Teve Rod Stewart com I Don't Want to Talk About It. E a primeira New Edition, Is This the End? E o programa Master DJ de hoje está chegando ao final. Semana que vem a gente volta nesse mesmo horário com mais uma edição do nosso programa, às vezes temático, como o de hoje, que foi aí alusivo ao Dia dos Namorados, comemorado no Brasil no dia de ontem, sexta-feira. A gente espera encontrar você no sábado que vem por aqui e também durante a semana no Instagram djmal.radio. Me segue por lá, tem muita informação sobre música. Um abraço, uma ótima semana.

0: 9:06.
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0: Hoje é dia 13 de junho, hoje é dia internacional de conscientização do albinismo. Hoje é dia de Santo Antônio e dia do turista. Dia também do economista e dia mundial do softball. Fazem aniversário Antônio Pitanga, ator brasileiro, e Rita Cadillac, modelo, bailarina e atriz. Vamos voltar no tempo? Foi em 1917 que aviões alemães bombardearam Londres no primeiro grande ataque aéreo da história. Em 1981, morria o comediante Mazzaropi, um dos nomes de maior sucesso da história do cinema no Brasil. O Mazzaropi imortalizou a figura do Jeca, o caipira do interior. Em 2018, a Volkswagen era multada em €1 bilhão pelo escândalo de emissões de poluentes. E em 2019, dois navios petroleiros eram atacados no Golfo de Omã em meio a intensas tensões entre o Irã e os Estados Unidos. Amanhã tem mais a Agenda do Rádio pra você. Até lá!
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0: É, esse é o Central Mix começando agora aqui na rádio e com certeza é pra não deixar você parado. Eu sou Márcio Edson e te acompanho nesta pré-baladinha do fim de semana. Tá mais do que especial. Por quê? Porque o Central Mix está no ar, então só as porradas agora. Então, vamos lá. Tá começando o Central Mix.
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1: No inverno, o Brasil se aquenta com as festas juninas. Santo Antônio, São Pedro, São João. A festa junina foi incorporada pela Igreja Católica que cristianizou os antigos povos europeus. Neste sincretismo, a celebração adotou também elementos pagãos, como a fogueira, usada para espantar os maus espíritos e proteger a colheita. Festa junina, uma tradição que não cabe apenas em um mês.
2: 9:35.
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1: Hoje é dia 13 de junho, data de instituição do Estado do Maranhão em 1621.
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1: O descobrimento do Brasil em 1500 não significou o imediato esforço por parte da coroa portuguesa em desbravar e povoar todo o território que hoje compõe o país. Somente 30 anos após a chegada de Pedro Álvares Cabral é que o rei Dom João III determinou a divisão do território em capitanias hereditárias. Mas o real interesse português pelo território do norte brasileiro só se manifestou mesmo no século XVII, com as conquistas francesas que criaram no Maranhão a França equinocial e fundaram a cidade de São Luís, hoje capital do estado. Os portugueses partiram então para a reconquista da região. Em 1615, os soldados portugueses expulsaram os franceses, liderados por Daniel de Latouche, que lá estavam desde 1612. A preocupação em manter a posição no norte do país fez Portugal deslocar mais de 500 soldados para o Maranhão, um contingente quase quatro vezes maior que o que havia em Salvador, a capital da colônia. Também após a expulsão dos franceses, foram erguidos os fortes de São Luís, o de Sardinha e o de São José de Itapari, mas não houve paz. Em novembro de 1641, chegaram os holandeses, que invadiram São Luís e depois partiram para o interior, consolidando um domínio que durou 27 meses. Em fevereiro de 1644, os holandeses deixaram o território após algumas guerrilhas e batalhas. Fim dos problemas com estrangeiros, início dos problemas com os nativos. A criação da Companhia de Comércio do Maranhão e Grão-Pará, em 1682, foi o estopim para a primeira revolução anticolonialista no Brasil. Liderados por Manuel Beckmann, em 1684, os maranhenses lutaram contra o domínio português, cansados da exploração, da pobreza e dos abusos da companhia. Em 23 de fevereiro de 1684, a revolução partiu do convento dos Capuchinhos de Santo Antônio, destronou autoridades como o próprio governador, o capitão Mor e o comandante das forças militares, constituindo uma junta governativa e expulsando ainda os jesuítas que monopolizavam o comércio de índios. Beckmann buscou adesão nas cidades de Tapuitapera, hoje Alcântara e Belém, mas obteve apenas uma proposta de regalias do governador de Belém, caso ele desistisse e rendesse obediência às autoridades de antes. Manuel Beckmann fez o possível para legalizar seu feito, mas a revolução perdeu o entusiasmo inicial e fez-se o terreno para uma ação enérgica da coroa. Beckmann foi enforcado em 2 de novembro de 1685. Apesar da morte de Beckmann, a revolução alcançou o objetivo de acabar com o monopólio no comércio maranhense. Hoje, o estado do Maranhão tem pouco menos de 332 mil quilômetros quadrados de área, divididos entre 217 municípios. Entre as principais cidades do estado estão São Luís, que é a capital, Imperatriz, Caxias, Timon e Codó. A população é, na sua maioria, urbana, 59,5%. A economia do estado baseia-se principalmente na prestação de serviços, indústria e agropecuária.

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2: Muito bem, chegou a... E passa muito rápido, né? É o último bloco do Central Mix, mas eu já deixo avisado aqui, hein? Na semana que vem tem mais aqui mesmo. Então o encontro está mais do que marcado, certinho? Excelente balada pra você, excelente curtida, se cuide, use sempre o preservativo e beba com moderação. Semana que vem tem mais Central Mix. Até lá.
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0: semana. 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

0: acertando os ponteiros.
1: Hora certa,
2: 10:07.
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5: As grandes plataformas digitais terão 60 dias para se adaptar às novas regras definidas pelo Supremo Tribunal Federal para combater conteúdos ilegais na internet. A decisão foi tomada nesta quinta-feira durante o julgamento de recursos que discutem a responsabilização das empresas pelas publicações feitas pelos usuários. O prazo passa a correr após a decisão final da ação, que analisa agora os recursos das plataformas para esclarecer a decisão da corte no ano passado sobre o assunto. Além disso, a corte fixou um marco temporal para aplicação das regras de responsabilização nos processos que estão na justiça. Pela decisão, as medidas valem a partir do dia 27 de junho de 2025, quando a ata do julgamento do ano passado foi publicada. Em 2025, o STF considerou que o artigo 19 do marco legal da internet era em parte inconstitucional e ampliou a responsabilidade das big techs pelas postagens ilegais. Entre as medidas que as empresas devem adotar estão bloqueio de conteúdo sobre exploração sexual infantil e violência, publicações que incentivem comportamentos capazes de causar danos físicos e mentais a crianças e adolescentes também devem ser bloqueados. E as plataformas ainda precisam manter representante legal no Brasil para receber determinações da justiça. As empresas também podem ser responsabilizadas na esfera civil se não retirarem conteúdos ilegais após notificação extrajudicial. Entre eles, atos antidemocráticos, terrorismo, incentivo ao suicídio e à automutilação, discriminação, crimes contra mulheres, pornografia infantil e tráfico de pessoas. A redação final da tese deve ser concluída na próxima quarta-feira. O texto servirá de referência para processos sobre remoção de conteúdo que tramitam em todo o país. Com informações da Agência Brasil, da Rádio Nacional em Brasília, Osama Elgal.
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todo mundo, muito prazer. Eu sou o Renato Neves, o seu amigão aqui do rádio e pronto, preparado e querendo para mais uma edição do nosso As Preferidas do Velho. É hora da gente curtir o fim de semana e matar saudades também com o melhor da música dos anos 80, dos anos 90 e do início dos anos 2000. O que é que você tem mais saudade da década dourada? Qual é a década dourada para você? Os anos 80, ali os anos 90, o iníciozinho ali dos anos 2000, pegando até 2010. Nossa, tem tanta coisa boa para lembrar através do fantástico mundo da música. E a nossa proposta aqui a partir de agora é essa: é completar o seu fim de semana, complementar o seu fim de semana, trazendo muita música, muita alegria e, é claro, o passado de volta para você. O passado de presente para você. Vamos juntos? Serão 2 horas de programa. A partir de agora é só alegria. Você pode participar conosco pelo WhatsApp, pelas redes sociais aqui da rádio, pela minha rede social também, @RenatoNeves42. Quero saber de onde que você tá ouvindo aí a nossa programação, a nossa rádio, a mais ouvida, completando o seu fim de semana com

0: Que bom, né, pessoal? Vamos lá então, sem muito papo, já vem chegando minha primeira de hoje.
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0: Aumenta o som, as preferidas do velho já tá no ar.

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1: Um ótimo fim de semana pra todo mundo. Mais uma vez, muito obrigado pelo carinho. Onde quer que você esteja ou para onde quer que você vá, sinta-se sempre muito abraçado por toda a família aqui da rádio. A nossa rádio sempre pensando em você, uma programação de qualidade, muito mais amor, muito mais sucesso e nesse horário, muito mais saudade também. Mais uma vez, prazer, eu sou o Renato Neves, o seu amigão aqui do rádio, para a gente passar esse fim de semana juntinhos. Pode ser hoje o melhor fim de semana da sua vida. Só depende de você, viu? E a nossa proposta de matar saudades continua em pé, trazendo o melhor dos anos 80, dos anos 90 e o início dos anos 2000. Tem muita gente boa aí antenada, curtindo a programação junto aqui conosco, participando pelas redes sociais. Muito obrigado ao Elias, do centro da cidade. Alô, alô, Elias! Valeu, carinho, tamo junto, hein? Mandar aqui abração super especial para o Jefferson, lá no Goiás, também interagindo através das redes sociais. Obrigado, meu queridão. Tá faltando só você, viu? Manda a sua mensagem, participa. O que você tá achando do programa? Críticas, elogios, sugestões? Manda aí pra gente. Tem o meu Instagram também, @RenatoNeves42. Um ótimo fim de semana. A você também é aniversariante do dia. Se hoje é o seu aniversário, poxa, que legal. Parabéns. Sucesso, amor e muitas felicidades. Acima de tudo, muitas bênçãos dos céus. É o que a gente sempre deseja. Muita vida na sua vida. Simbora com mais saudades. As preferidas do velho continua. As preferidas.

0: maior sucesso. Onde quer que você esteja, para onde quer que você vá, acompanhando pelo aplicativo, pelo website, pelo rádio, da forma tradicional, é bom demais reencontrar você todo fim de semana aqui na programação. Tô falando pra você, é sucesso, é qualidade, sucesso do passado, com a qualidade no máximo, pra trazer você de volta aí aos anos 80, aos anos 90 e o iniciozinho ali também dos anos 2000. Pessoal, intervalo pequeno, a gente volta já já trazendo muita música boa, descontração, animação. Eu conto com você, a sua nobre audiência. Não sai daí, não!
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2: Na série Curiosidades dos Países da Copa do Mundo, vamos falar da Áustria. E quando a gente fala nesse país, muita gente já pensa logo em montanhas cobertas de neve e paisagens de tirar o fôlego. E não é por acaso, né? Localizada no coração da Europa, o país abriga boa parte dos Alpes e algumas das cidades mais charmosas do continente. A Áustria guarda muitas curiosidades que vão além dos cartões postais. Por exemplo, um bolo de chocolate com geleia de Damasco. Nasceu em Viena e virou o símbolo nacional? Ou que a capital austríaca é considerada uma das cidades com melhor qualidade de vida do mundo há vários anos consecutivos. A Áustria tem também uma forte ligação com a música. Foi lá que viveram grandes nomes. Em muitas cidades é comum até encontrar concertos ao ar livre e apresentações que mantêm viva essa tradição centenária. Apesar de ser famosa pelos esportes de inverno, também o esqui, o futebol ocupa um espaço cada vez maior no coração dos austríacos. O esporte é o mais popular do país e vem ganhando força graças ao crescimento da seleção nacional nos últimos anos. Um dos maiores ídolos da história do futebol austríaco é o Alaba, Davi Alaba. Conhecido mundialmente por sua versatilidade e pela sua liderança. Atualmente, a seleção austríaca é vista como uma equipe competitiva no cenário europeu, que é capaz de enfrentar adversários tradicionais de igual para igual. Uma outra curiosidade muito interessante é que a Áustria foi uma das participantes da primeira Copa do Mundo da história, lá em 1930. Anos depois, conquistou o terceiro lugar em duas edições do torneio, mostrando que possui uma tradição mais rica no futebol do que muita gente pensa. Pois é, da terra de Mozart aos gramados europeus, a Áustria prova que sua grandeza vai muito além dos Alpes. É um país onde a tradição e futebol caminham lado a lado. A Áustria está na Copa do Mundo e vai enfrentar a Jordânia na estreia no dia 17 de junho. Com informações das seleções na Copa do Mundo, Daniela Esperon.
3: No inverno, o Brasil se aquenta com as festas juninas. O linguajar do arraiá tem um vocabulário próprio. As palavras de origem francesa ditam um ritmo que os casais devem seguir nas danças juninas. As quadrilhas são inspiradas nos bailes. Os vestidos rodados e as tranças eram usados pelas damas para impressionar os cavalheiros. Festa junina, uma tradição que não cabe apenas em um mês.

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0: certa.
1: 10:43.
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3: De volta pra trazer sucesso, qualidade e muito mais você no ar. O meu abraço às muitas amigas donas de casa, a você chefe de família, a você trabalhador, a você trabalhando agora, tem muita gente trabalhando no fim de semana nesse horário. Opa, bom trabalho então. Muito obrigado pelo carinho. Hashtag é nós, tamo junto, hein? Eu trabalhando daqui, você trabalhando daí e a gente se divertindo, ouvindo o melhor da música da década dourada, das décadas douradas, né? Anos 80, anos 90 e o iniciozinho ali dos anos 2000. Qual é a música que você acha que tá faltando aqui? A regra é essas músicas do passado que fazem a gente recordar, fazer uma viagem bacana, a nossa mente viajar a 1000 por hora. É a máquina do tempo com o programa As Preferidas do Velho. A nossa rádio pensa em tudo, não deixa você sozinho no fim de semana, nananina não. Muito obrigado de coração a você em casa, no carro, no trabalho, viajando, aí junto com a família, o seio familiar, que legal, né? Aproveitar o fim de semana, claro, ouvindo a rádio mais amada do planeta. Tá preparado? Nossa segunda meia hora começa agora, trazendo muita música boa, muita descontração e, é claro, a saudade que não pode faltar.
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programas preferidas do velho continua aqui na nossa programação, na sua emissora líder. Gente, um ótimo fim de semana. Esse pode ser, como eu sempre falo, o melhor fim de semana da sua vida. Só depende de você. Vá atrás dos seus sonhos, busque aí aquilo que você quer realizar, a sua meta de vida. Se é ser um grande profissional na sua área, se é ter uma família feliz, se capacite ao máximo para que os seus sonhos se realizem. É sempre assim, não é verdade? Só depende da gente. Muita paz, muita bênção, um grande abraço para todo mundo. Prazer mais uma vez, eu sou o Renato Neves, o seu amigão aqui do rádio. E a gente segue juntos, trazendo muita saudade, muita música boa, esse batidão gostoso do fim de semana. É trazendo a saudade sem perder o climão do fim de semana. Tanta gente que tava aguardando aí o fim de semana chegar, para a alegria de muitos e a felicidade de todos, chegou o fim de semana. Vamos lá então, trazendo mais músicas. Aumenta o som, DJ! As preferidas do velho continuam aqui na nossa programação.

0: Rádio é muito mais som legal. Abraçando aí toda a gurizada. Tem muita gente nova aí, muita gente jovem, com menos de 30, com menos de 20, acompanhando também o quadro As Preferidas do Velho. Poxa, bacana, obrigado, valeu o carinho aí, hein? Volte sempre. Essa é nova geração, também curtindo as músicas do passado, dos anos 80, dos anos 90 e o início ali dos anos 2000. Muito, muito, muito obrigado. Compartilha o nosso som, manda pra galera aí no aplicativo, pra família, no grupo da família do WhatsApp. É sempre bom a gente reaproximar as pessoas através das ondas do rádio. É isso aí, o rádio ainda é campeão de audiência, sempre se modernizando. Pessoal, o intervalo, a gente volta já já trazendo a nossa segunda hora, né? Direto aí, nossa segunda hora, com muita música, muita saudade, aqui ó, nas preferidas do velho.
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2: 11:08.
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11: Fala aí, bonitão.
0: De volta, trazendo as preferidas do velho. Sucesso, amor e paz. Alô, você. Galera com mais de 30, tá amando esse programão. Você encontrou marcado de todo fim de semana aqui na nossa emissora líder, trazendo o melhor da saudade pra você. É o passado, de presente pra você. Um bom fim de semana. Muito obrigado a você aí, motorista, né? Obrigado pela carona. É sempre bom estar com você. Boa viagem, vai com Deus. Volta com ele também, tá curtindo o melhor da saudade, acompanhando aqui na emissora líder, o programa mais manjado, mais aguardado do fim de semana, que é As Preferidas do Velho. Ó, deixa eu aqui falar pra você que essa já é a nossa segunda hora, são duas horas de programa, trazendo muita saudade, e a gente se encontra todo fim de semana aqui na programação, nesse mesmo horário, aqui na nossa rádio, comigo, Renato Neves, o seu amigão do rádio, @RenatoNeves42 é o meu Instagram, pra gente se conhecer melhor, fazer amizade, e esse nosso jeito, né, pessoal? De fazer FM que só a gente tem. Ninguém faz como a gente faz, agitando o fim de semana e trazendo o melhor da saudade pra você. Vamos lá que tem mais? Posso soltar mais músicas aqui? Aumenta o som, DJ, que agora a saudade vem com tudo!
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0: Um ótimo fim de semana pra você do outro lado do rádio. Que legal ter você junto conosco. Onde quer que você esteja, para onde quer que você vá, sinta-se sempre imensamente abraçado por toda a família aqui da rádio, acompanhando pelos aplicativos, pelo Radiosnet, da forma tradicional que é via rádio. Enfim, hoje tá tão assim modernizado que a gente consegue acompanhar a rádio em várias plataformas. É para um mundo agora, é? Não tem mais fronteiras, é o som sem fronteiras. Abraçar você ouvindo a gente pela primeira vez, seja muito bem-vindo, seja muito bem-vinda. Nosso encontro marcado todo fim de semana a partir de agora, hein? Todo fim de semana a gente se encontra trazendo o quadro As Preferidas do Velho pra você aí do outro lado relaxar, acompanhar, né? O melhor da música dos anos 80, dos anos 90 e o início ali também dos anos 2000. Falando nisso, já vem chegando mais saudade, é menos papo, é mais músicas e é muito mais o seu fim de semana no ar.
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1: Opa! Programas preferidas do velho aqui na nossa rádio. É Som Digital. Fala aí, que fim de semana maravilhoso é esse, hein? Abraçar você curtindo a gente. Pessoal do Mato Grosso do Sul, pessoal de Roraima, alô você no Pernambuco amado, pessoal do Nordeste, a você de São Paulo, a você do Rio de Janeiro, Brasil inteiro conectado com o Programas Preferidas do Velho. Bom demais, hein? Obrigado, Jéssica, do centro da cidade, ao meu amigo Ronaldo da academia, tem também o Elisandro, motorista, valeu gente boa, boa praça, obrigado pelo carinho, tá aí curtindo essas músicas que fazem a gente recordar o passado. Intervalo, a gente volta já já, é rapidinho, trazendo a nossa última meia hora juntos. Não sai daí não, a gente volta já.
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4: O inverno é a estação mais fria, mas também é calmaria. 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Uma mensagem da
5: 11 horas e 36 minutos.

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2: Programas preferidas do velho aqui na nossa rádio, agitando o seu fim de semana. Um bom fim de semana pra você em casa, no carro, no trabalho, viajando, chegando agora do trabalho. É tanta gente boa, tantas possibilidades. Muito bom ter você conosco, hein? A você motorista, a você vigia, a você guarda municipal, a você trabalhador, a você autônomo, a você procurando emprego, todo mundo aí relaxando no fim de semana, curtindo o nosso As Preferidas do Velho, né? Nosso programão As Preferidas do Velho. Mais uma vez, prazer, eu sou o Renato Neves, essa é a nossa última meia hora juntinhos, trazendo o melhor da música, o melhor da saudade. Ó, se der brecha aqui, a gente vai até mais duas horas de programa, né? Trazendo muita música boa, muita saudade, porque isso é bom, mexe com a gente, vai lá do fundo do baú e mexe na nossa alma, nosso coração, trazendo os anos 80, os anos 90 de volta, essa galera aí com mais de 30, 40, ô, coisa boa, é a gente matar saudades. Fala sério, o que é que você tem mais saudade da infância, da pré-adolescência, do primeiro emprego, do primeiro amor, do primeiro beijo, da amizade da infância? São tantas possibilidades também, e aqui a gente ajuda você a turbinar isso, a saudade, de uma forma ainda mais potencializada, através do fantástico mundo da música. Vamos lá então, de volta às preferidas do velho.
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Cedo aqui na nossa rádio com tudo. Muita saudade boa rolando, né, pessoal? Essas músicas que fazem a gente viajar ao passado a 1000 por hora. Ô, coisa boa é dividir esse momento especial com você aí do outro lado do rádio. Esteja aonde estiver, para mais de 200 emissoras do Brasil, o nosso programa. Muito obrigado pelo carinho, hein? Muito obrigado a oportunidade de estarmos juntos nesse fim de semana. Bom estar com você, contar com você, a sua nobre audiência, seja você em casa ou no trabalho, esteja você onde estiver, bom demais, de verdade. Gente, vem chegando as últimas de hoje, já fica o nosso encontro marcado para o próximo fim de semana, mas daqui a pouquinho eu volto só pra dar tchau. Então vamos lá, aumenta o som, que as últimas das preferidas do velho, edição deste fim de semana, estão chegando, começa agora. 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

Finalzinho do horário, galerinha. Só resta agradecer a você, o carinho, o rádio ligado, a sua participação. A gente se encontra agora somente no próximo fim de semana, trazendo muita música boa, muita saudade, a sua participação, a sua companhia aí do outro lado, e eu também, o Renato Neves, o seu amigão aqui do rádio. Beijo, abraço, obrigado, valeu, bom fim de semana, sucesso pra todo mundo. A gente se encontra por aí. Tchau.

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1: Olá, ouvintes apaixonados por música. Sejam bem-vindos ao programa Toca Tudo, onde a diversidade sonora é a nossa marca registrada. Estamos prontos para levar vocês a uma jornada musical incrível. Tá começando o Toca Tudo. Eu sou Fernando Medeiros, só tá começando o Toca Tudo de hoje.
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1: A previsão do tempo para sábado, dia 13 de junho, é de céu nublado e pancadas de chuva em áreas da região sudeste. A passagem de uma frente fria favorece a ocorrência de chuva, principalmente no estado de São Paulo, no sul de Minas Gerais e também no Rio de Janeiro. Na capital paulista, a temperatura varia entre 14 e 24 graus. Em Belo Horizonte, os termômetros ficam entre 15 e 25 graus, com possibilidade de trovoadas isoladas. No Rio de Janeiro, a mínima prevista é de 16 graus e a máxima de 26. Já em Vitória, a temperatura pode chegar aos 30 graus com previsão de chuva e trovoadas isoladas. Existe um perigo potencial para tempestades em áreas de Minas Gerais, Rio de Janeiro e Espírito Santo. O alerta indica possibilidade de chuva entre 20 e 30 milímetros por hora, ventos de até 60 quilômetros por hora e eventual queda de granizo. As demais áreas da região sudeste devem registrar tempo mais estável, com menor chance de chuva. Para informações atualizadas, a orientação é acompanhar os avisos dos órgãos oficiais de meteorologia e defesa civil. As informações são do Instituto Nacional de Meteorologia. Viviane Oliveira, o tempo e a temperatura.
0: No inverno, o Brasil se aquenta com as festas juninas. Em qualquer lugar em que se celebre, o que não pode faltar é o clima de alegria e o ritmo envolvente do baião, shot, chachado e forró. Reco-reco, violão, cavaquinho, triângulo e a sanfona são os instrumentos que também marcam a alegria nos festejos. Festa junina, uma tradição que não cabe apenas em um mês.
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1: 0:40.
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0 hora e 53 minutos.

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1: 1:08.
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4: Olá, este é o Giro de Notícias, eu sou Alan Barbosa e você acompanha os destaques do momento. A Polícia Federal prendeu em flagrante um funcionário do Aeroporto Internacional de Guarulhos que tentava embarcar 70 quilos de cocaína em um voo internacional. Nos pacotes da droga havia a inscrição em inglês Blessed, que em português significa abençoado. O homem aproveitava sua condição de empregado no terminal para colocar mala com droga no sistema de embarque. A PF não divulgou o nome do detido. O IPCA, considerado a inflação oficial do país, subiu 0,58% em maio. Segundo o IBGE, o grupo Alimentação e Bebidas foi o que mais pressionou a inflação do mês, respondendo sozinho por 0,29 ponto percentual do índice e registrando alta de 1,33%. O presidente do STF, Edson Fachin, rebateu a Corte Suprema de Cassação da Itália de que a ex-deputada Carla Zambelli teve um julgamento parcial no Brasil. Nesta sexta-feira, a Corte Italiana divulgou a decisão que rejeitou a extradição de Zambelli. Os magistrados italianos consideraram que houve acúmulo de funções do ministro Alexandre de Moraes como vítima, testemunha e juiz no processo em que a parlamentar foi condenada por invadir os sistemas do Conselho Nacional de Justiça. O australiano Ângelo Pandelli foi preso ao tentar sair da Indonésia com passaporte brasileiro falso. Pandelli é acusado de ser líder de um cartel de drogas e estava na lista de busca da Interpol. Ex-líder de uma gangue de motoqueiros, a Hells Angels, Pandelli fugiu da Austrália em 2018, quando foi alvo de um mandado de busca e apreensão. Servidores do Senado realizaram inspeção dos códigos-fontes dos sistemas de votação para as eleições deste ano. Foi a segunda instituição a participar do procedimento. Antes foi o Partido União Brasil. A ação faz parte do ciclo de transparência democrática promovido pela Justiça Eleitoral. E a seleção brasileira de futebol estreia neste sábado na Copa do Mundo, em partida que será realizada nos Estados Unidos. O Brasil entra em campo contra o Marrocos a partir de 19h. O Giro de Notícias é uma produção da Agência Rádio Web, texto e apresentação Alan Barbosa, edição Thiago Pedruzzi.
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6: De volta e prontos para mais uma dose de muita música. Prepare-se para uma mistura incrível de

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1: Na série Curiosidades sobre os países da Copa do Mundo, neste episódio vamos falar da Bélgica. E o país é considerado a capital mundial do chocolate. Mas você sabia que tem uma outra paixão nacional dos belgas? Pois é, a batata frita. Apesar de muita gente chamar de batata francesa, os belgas afirmam que elas nasceram ali. O prato é tão importante que existem centenas de barracas especializadas apenas em fritas espalhadas pelo país. E o futebol da Bélgica também guarda histórias e muita curiosidade, que muita gente desconhece, viu? Apesar do tamanho pequeno do país, os belgas conseguiram construir uma das seleções mais fortes do futebol mundial nos últimos anos. A seleção é conhecida pelo apelido Diabos Vermelhos, desde o começo do século passado. O nome surgiu depois de uma sequência de vitórias impressionantes, onde acabou virando símbolo nacional. Outra curiosidade é que a Bélgica demorou décadas para se tornar potência no futebol. O país participou da primeira Copa do Mundo da história em 1930, mas só ganhou destaque internacional recentemente, com a famosa Geração de Ouro, formada por craques como Kevin De Bruyne, Hazard, Courtois e Romelu Lukaku. O futebol da Bélgica passou por uma revolução nas categorias de base lá nos anos 2000. Clubes e federações mudaram a forma de treinar jovens jogadores, priorizando a técnica e também a inteligência tática. O resultado apareceu anos depois, com a explosão de talentos no futebol europeu. Outra curiosidade interessante é que vários jogadores belgas fizeram sucesso na Inglaterra. A Premier League virou quase uma segunda casa para atletas da Bélgica, especialmente depois do crescimento da seleção. Mesmo sem conquistar uma Copa do Mundo, a Bélgica alcançou o terceiro lugar no Mundial de 2018, tendo a sua melhor campanha da história. E para um país tão pequeno, competir entre as maiores seleções do planeta é motivo de muito orgulho. A Bélgica está na Copa do Mundo e vai estrear diante do Egito no dia 15 de junho. Com curiosidades da Copa do Mundo, Daniela Esperon.
2: No inverno, o Brasil se aquenta com as festas juninas. Santo Antônio, São Pedro, São João. A festa junina foi incorporada pela Igreja Católica que cristianizou os antigos povos europeus. Neste sincretismo, a celebração adotou também elementos pagãos, como a fogueira, usada para espantar os maus espíritos e proteger a colheita. Festa junina, uma tradição que não cabe apenas em um mês.
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4: A música não para, toca tudo, continua. Tá chegando agora, prazer, seja bem-vindo. Bora curtir, aumente o volume, mais um bloco de muita música no Toca Tudo.
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0: 1:47.
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3: Copa do Mundo contra o Marrocos com um empate em 1-1 em Nova Jersey, nos Estados Unidos. O detalhe é que a seleção montada pelo técnico Carlo Ancelotti encontrou dificuldades, já que a seleção marroquina apresentou uma pressão no primeiro tempo, tanto que saiu na frente, mas a seleção brasileira conseguiu empatar ainda no primeiro tempo com o Vinícius Júnior. Um segundo tempo muito mais truncado. A seleção de Marrocos não quis ir para cima do Brasil e ficou satisfeita com o empate e mais se defendeu, ressaltando que num lance nos minutos finais do jogo, a seleção de Marrocos chegou com muito perigo, fazendo com que o goleiro da seleção brasileira, Alisson, fizesse uma grande defesa. Fim de jogo, 1-1 para Brasil e Marrocos. Agora é pensar no próximo jogo, que será contra o Haiti no dia 19 de junho, próxima sexta-feira, às 9:30 da noite. Para este duelo, a expectativa é de ter Neymar em campo, já que o atacante

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1: Uou, tudo bem, é? Muito prazer, sou Joel Cabral, já sabe, né? A partir de agora, alegria em primeiro lugar. Eu quero saber de onde você tá me ouvindo. Você me conta lá no meu Instagram? Vai lá, fácil demais me encontrar, arroba Joel Cabral Voz, é assim que você me encontra na rede social, em especial no Instagram, arroba Joel Cabral Voz, tô te esperando lá pra saber de onde você tá me ouvindo, tá? Fica à vontade, bora começar, chega pertinho do rádio, sim, gente.
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1: Matheus e Cauã e Simone Mendes são os primeiros. Meu Silêncio. Bom dia.

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0: tocando Jorge e Matheus no top 7, só se for sozinho.
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0: Antes, Thiago York com Marina Sena, De Todas as Coisas. Você ouviu o grupo Menos é Mais Champanhe? Paula Fernandes, Amar de Novo. Eli Justi cantou Insônia da Madrugada. Harry Styles, Desce no Mar. E ainda Matheus e Cauã junto com Simone Mendes, Meu Silêncio. Obrigado por ter vindo comigo nesta semana. Bora combinar de voltar aqui, gente. Bom final de semana pra você, pra sua família. Se divirta muito. Onde você for, você leva a rádio, tá? Não esquece. Lindona, um abraço. Bote aperto de mão, amigão. Tchau.
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1: Hora certa, hora certa.
2: 2:12.
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seja bem-vinda, seja bem-vindo. Hoje é dia 14 de junho, hoje é dia mundial do doador de sangue, dia do solista. Hoje é dia universal de Deus. Fazem aniversário Dalton Trevisan, escritor brasileiro, Marcos Pasquim, ator, Lavínia Vilazac, atriz e ex-modelo, Camila Pitanga, atriz e ex-modelo, e Kleber Toledo, ator brasileiro. No tempo, foi no ano de 1972 que a atriz brasileira Leila Diniz morria aos 27 anos em um acidente de avião quando voltava da Austrália. Em 2018 começava a Copa do Mundo FIFA na Rússia e em 2023 o naufrágio de barco de imigrantes na costa de Pilos, Grécia, resultava em pelo menos 78 mortes e centenas de desaparecidos. Amanhã tem mais agenda do rádio pra você. Um grande abraço e até lá.

0: nosso encontro de todo final de semana. E a gente aqui detonando as mais tocadas, as mais pedidas. E também aquelas que marcaram época no hashtag TBT. A gente tem vários e vários quadros aqui que a gente apresenta com muito carinho todos os finais de semana. Tem o Joel Cabral, tem o Eduardo Maidana, tem a Jane de Paula aqui com a gente. É, tem também, tem. A gente fala também de turismo. É, também, também aqui em vários, vários e vários quadros, né? Que a gente tem todo final de semana. E a gente fala do Pix premiado. A gente fala do Pix premiado. Fala sim.
1: Arrocha, mamãe.
0: É, final desse mês a gente vai fazer mais um Pix premiado de R$200. Duzentão. Vários, vários participantes aqui. Vários ouvintes que enviaram seus áudios. Estão participando, já estão aqui, já separados. Então você mandou seu áudio semana passada, semana retrasada. Então já tá garantido aqui para o sorteio no final do mês, tá bom? É o Pix premiado. Agora, quanto mais você participa, mais você tem chance aqui de ganhar, tá bom? O Pix premiado no valor de R$200. Aí, ó, como é que faz aí para participar? Então, vou passar para você. Você coloca aí, operadora 819-9710-8896. E é sucesso porque você vai estar aqui com a gente, aperreando aqui. E a gente aí tá no mês de junho. É forró. É animação.
1: Arrocha, mamãe.
0: Tem fogueira, tem quentão, tem. Tem muita animação, né? É. Galera gosta de dançar aquele forrozinho bem gostoso, bem animado. Parte do Brasil, vale a pena dançar forró. E tem aquele forró, né? Tem o forronejo, né? Que é o pessoal do sul aí, ó, nem se fala, né? Adora, adora, adora. E tem o forró tradicional do Nordeste. Em São Paulo comemora-se também forró. Rio de Janeiro também o pessoal gosta bastante. Tem os imigrantes ali, tem o pessoal ali, né? É. Tem aquela galera ali, né, que veio de outros países também, que adora também esse clima e também o ritmo, né? É isso aí. Minas Gerais também comemora. É, galera do Maranhão e do Piauí comemoram também. Bahia também comemora, né? É, Maria, é, rapaz, a onda é Bahia, né? Maria, Bahia. E é bom demais. Então a gente inicia o nosso programa diferente, essa edição agora de final de semana já, né? Segundo final de semana, é produção, segundo final de semana, né? Isso, conferindo aqui.

território brasileiro. Estamos nós com os nossos melhores do Brasil e mais de 200 emissoras espalhadas por todo o Brasil. Várias e várias rádios que estão tocando pela primeira vez aqui o nosso programa na rádio aqui, né, que é pura audiência. Então a gente já vai registrando e registrando todas as rádios aí, ó, a você que nos escuta todo final de semana. Obrigado pelo carinho da audiência. Começando

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1: Paraná, eu gostaria de participar do Pix premiado e ouvir a música de Gustavo Lima.

0: Imagina. Obrigado, meu irmãozinho. Deus abençoe você. Muito sucesso.
1: Para pedir uma música e participar do Pix Premiado. Estamos ouvindo aqui em Senador Pompeu.
2: Pix Premiado, a gente vai fazer o sorteio aqui, né? No valor de R$200, 819-9710-8896. Do Alô, Alô Brasil aqui. Tem a Betânia Jéssica, tá ligada junto com a gente aí. Valeu, valeu aí, vocês aí no Tocantins, em Santa Fé do Araguaia, ouvindo a som. Alô, Marta, alô, Carol. O Júnior tá ligado junto conosco também.
3: Eu sou Luísa Diniz, aqui de Serra Talhada, Pernambuco. Estou ouvindo Melhores do Brasil aqui. Na rádio Serra FM de Serra Talhada. E manda esses 200.
4: Cristiano Ronaldo e Acato, misturando pagode com sertanejo por todos os bares do Brasil.
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2: Com Bruno Marrone para me oferecer meus pais Emorino e Boneca, meus irmãos Tito Lívio, Tibério, Sérgio e Aline, meus sobrinhos Zomiro, o terceiro, Maria Eloísa e Helena, meu filho Iago Marques. Quero concorrer ao Pix premiado, Andiário Marques, 5

deixa eu falar do Igor Cossô, abrindo o álbum do casamento com Eron Leal e destacando o apoio da mãe, né? O ator Igor Cossô compartilhou nas redes sociais registros do casamento com o coreógrafo e bailarino Eron Leal, integrante do Dança dos Famosos. Juntos há cerca de 8 anos, os dois escolheram Petrópolis, né? Região serrana do Rio de Janeiro, para reunir amigos e familiares em uma comemoração intimista marcada por emoção e declaração de carinho. Ai, que fofos! O casal já havia oficializado a relação no civil anteriormente, mas decidiu realizar agora uma celebração especial na trajetória construída ao longo dos anos, né? Nos stories, Igor agradeceu a presença da mãe, né? Obrigado por ter vindo de Belo Horizonte para Petrópolis representar a nossa família. Te amo, tá? Ao compartilhar fotos e vídeos do casamento, o ator também destacou a importância da união homoafetiva, né? Ser reconhecida legalmente no Brasil desde 2011 pelo Supremo Tribunal Federal e mandou um recado. Independente de opinião, nosso amor é reconhecido perante a lei, né? E com uma história de muitas pessoas que luta, né? Para que este dia fosse possível, celebrou ele. Olha, gente, tantos momentos lindos vividos, né? É, assinando aí, ó, casamentão. Que fofos, né? Então é isso.

inverno, o Brasil se aquenta com as festas juninas. Trazida para o Brasil pelos portugueses, a celebração ganhou elementos da cultura africana e indígena. Como em toda festa, as comidas típicas não podem faltar por aqui. O trigo foi substituído pelo milho usado na pamonha e na canjica. Festa junina, uma tradição que não cabe apenas em um mês.

0: banda estava no auge da carreira no Brasil, quando foi tentar a vida nos Estados Unidos.
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0: A temporada americana de pouco mais de um ano rendeu a ela sucesso na Broadway, participação em filme de Hollywood e até uma apresentação para o presidente Roosevelt na Casa Branca.
1: In South American Way.
0: Com fama internacional, Carmen retornou ao Brasil em 1940, reverenciada pelo público. Mas junto com o reconhecimento, vieram também as críticas. Alguns setores da sociedade brasileira e da imprensa acusaram Carmen de ter se americanizado.
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0: Carmen Miranda respondeu com música. Ainda no Rio de Janeiro, ela gravou uma série de canções que afirmavam sua brasilidade.
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0: Uma dessas músicas se chama Disso É Que Eu Gosto, de Luiz Peixoto e Vicente Paiva. Nela, Carmen Miranda canta o desinteresse pelos costumes norte-americanos e sua predileção pelo Brasil.
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0: Já na canção Ela Diz Que Tem, de Vicente Paiva e Aníbal Cruz, Carmen afirma que é brasileira no bronzeado da pele, nas cores da bandeira e até nas preferências gastronômicas.
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0: Essas gravações, que datam de 1940 e 1941, estão entre as últimas de Carmen Miranda em terras brasileiras. Depois disso, ela retornou para os Estados Unidos, onde moraria pelo resto de sua vida. E agora a gente fica com a resposta mais direta da pequena notável Carmen Miranda às críticas recebidas em terras brasileiras. A canção, Disseram Que Eu Voltei Americanizada.

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1: Acabamos de ouvir Carmen Miranda com Disseram Que Voltei Americanizada. Composição de Luiz Peixoto e Vicente Paiva.
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3: Duas horas e 47 minutos.
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5: Copa do Mundo 2026 começou no último 11 de junho e já registra denúncias envolvendo o trabalho da imprensa. A Federação Internacional de Jornalistas acompanha possíveis violações de direitos de profissionais da mídia durante o evento, que acontece até 19 de julho no Canadá, Estados Unidos e México. No primeiro dia da competição, a jornalista da TV Globo, Karine Alves, denunciou ter sido alvo de tratamento discriminatório ao entrar nos Estados Unidos para cobrir o evento. Segundo o relato feito ao programa Bom Dia Brasil, ela foi retirada da fila comum da imigração, tratada com grosseria por agentes e submetida a revistas, incluindo inspeção do cabelo. De acordo com a jornalista, os procedimentos eram direcionados apenas a pessoas negras que chegavam ao país. A Federação Nacional dos Jornalistas, a FENAGE, condenou o episódio e cobrou medidas para garantir que não haja restrições ao exercício da atividade jornalística durante a competição. Já a Federação Internacional de Jornalistas afirmou estar atenta a ameaças à liberdade de imprensa, além de restrições de vistos, sexismo e discriminação contra profissionais da mídia. A presidente da entidade, Juliana Lainez, reforçou que jornalistas têm o direito de trabalhar com segurança, dignidade e igualdade, livres de qualquer forma de discriminação por raça, gênero ou nacionalidade durante a cobertura do Mundial. Produção e reportagem, Cassie Balog.
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6: O Dia Mundial do Doador de Sangue é comemorado 14 de junho. Se você nunca doou sangue, é um ótimo dia para você pensar em se tornar um doador. Ao contrário,

0: 5.600 ml de sangue. Eu consigo tirar até 15% sem causar dano nenhum. A gente tira só 450, uma quantidade muito menor do que aquela que causaria grandes problemas.
1: A dor geralmente é reflexo do medo ou nervosismo que a pessoa sente na hora. A jornalista Luciana Rosário é doadora de sangue há muitos anos e incentiva a doação.
2: Não dói absolutamente nada, não é nem uma picada de mosquito. É muito rápido e, obviamente, você está tratando com profissionais treinados. Então, você pode ter toda a segurança do mundo, ir até os hemocentros para doar, não tem problema nenhum.
1: Para doar sangue, é preciso ter entre 16 e 68 anos, estar bem alimentado, não ter tomado bebidas alcoólicas e nem ter comido comidas gordurosas 12 horas antes. O doador também não pode fumar nas 2 horas antes da doação. Reportagem Amanda Mendes.
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4: De volta. Chegando. Valendo você também. Tá valendo você também aqui no Pix Premiado. Fica à vontade. Você vai participar aqui com a gente, você vai mandar aqui áudios, e vai participar aqui do nosso Pix Premiado. Fica à vontade aí, tá bom? Bem-vindos aí a todos os nossos ouvintes aí da cidade. Ó, tem participação, produção. Então vamos lá, porque tem muita gente participando, muita gente querendo ganhar aqui o Pix Premiado no valor de R$200. É duzentão.
5: Sou Georgia Caroline Amaral, gosto do Sítio Sado dos Queiroz. Gostaria de participar do Pix Premiado.
4: Já está concorrendo aqui ao Pix Premiado. Vamos mais uma.
6: Meu nome é Gerlane Amaral Góes, em Parnaíba, e gostaria de participar do Pix Premiado.
4: Valeu, um abraço pra todos vocês em Carnaíba.
7: Arrocha, mamãe.
4: Bom demais.
8: Meu nome é Glaucio, da cidade de Patu. Gostaria de pedir uma música para oferecer meu filho Valentim Heitor, participar do Pix Premiado. Sou fã da rádio.
9: Um dia pra você não perde um programa. Esses outros sábados a gente fala, eu já disse, senhor.
4: Tá vendo aí, sabe? Quando não fala o programa, sente falta aí do senhor.
7: Arrocha, mamãe.
4: É legal demais. Olha, mandar um grande abraço aqui pra todos vocês lá na cidade de Arco Verde. Um abraço aí pra vocês, né? Todos que estão na escuta. Tá participando aqui do Pix Premiado, quer participar do Pix Premiado. Vamos lá, mais uma participação aqui.
10: Os filhos, eu sou Elizabeth de Uruçuca, ouvinte da rádio FM Cidade, de Uruçuca, Bahia.
4: Opa.
10: Eu quero participar do Pix Premiado, viu?
4: Muito bem.
11: Olá, bom dia, sou Domingas de Paula, daqui de Peritoró, Maranhão. Estou ouvindo a rádio pela Alternativa FM. Eu gostaria de pedir a música Leão, de Marília Mendonça, e também participar do Pix Premiado.
4: Ok, já está participando. Temos participações aqui de vários estados, você já viu aí como é que é a audiência da rádio, né? A audiência da rádio é no Brasil todo, não tem mais aquele negocinho de transmissor, tal, não, rapaz. Agora, estamos aí, ó, através da rádio aqui, para todo o Brasil. Por quê? Porque o rádio vai mais longe agora, né? A gente tem aplicativos, a galera baixa o aplicativo, baixa, vamos dizer assim, o Radiosnet, né? Para ouvir a rádio, você colocar lá. Acredito que a maioria das emissoras hoje já estão também no Radiosnet. E também você tem o site, às vezes, da rádio, que também tá tocando lá e você tá na escuta. Você tem aí, não, vou dar uma olhadinha aqui, aí olha ali o Instagram da rádio, olha ali, interage também, né? Muitos também tem o YouTube da rádio, tem o Facebook da rádio, enfim, em todas as mídias sociais, você pode procurar a rádio aqui, que você está aí, com certeza, acompanhando aqui a rádio, e você vai encontrar aqui a rádio, né? Então, a gente agradece de coração a todos vocês aí que participam da Bahia, do Maranhão, do Piauí. Eita, que é bom demais. Tem mais participação, produção? Volta, coloca aí.
12: Me chamo Arlene, sou da cidade de Tarantino, gostaria de participar do Pix Premiado.
4: Valeu então, obrigado pelo carinho também da audiência aí, todos vocês, rapaz, tem muita audiência, né? E tem muita participação também, então daqui a pouco a gente vai com o próximo bloco aqui de participações, então a gente vai colocar aqui, o programa vai ser todo de participação aqui, porque, rapaz,

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2: Então, eu escuto você aqui em Trombas, pela rádio Serra Dourada FM. Dorcelino Carvalho, eu escuto você aqui em Trombas, na rádio Serra Dourada FM. Parabéns pela programação de vocês. Vai.

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2: Sou Amanda.

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Luiz Carlos Gonzalez, estou curtindo Melhores do Brasil pela Rádio América FM. Sou de Santa Vitória do Palmar, Rio Grande do Sul. Quero participar do sorteio.

Rosileide, sítio Balança, município Ceará do Bom Pedro, no estado do Ceará, e gostaria de participar do Pix Premiar.

Olha aqui, Yasmin Brunet revela que morador de rua notou seu lipedema antes dos médicos, né? A influenciadora Yasmin Brunet voltou a comentar nas redes sociais sobre o lipedema, doença crônica e inflamatória que enfrenta, e surpreendeu aí os seguidores ao revelar como percebeu os primeiros sinais do problema. A ex-participante do BBB 24

antes dos médicos, afirmou a influenciadora em um vídeo publicado nas redes sociais. Yasmin explicou que o episódio aconteceu há muitos anos, quando ainda pouco se falava sobre a condição, né? Faz muito tempo isso. Ninguém falava de lipedema, gente. Eu era muito mais nova, recordou a modelo, né? Ela disse que ia saindo de uma festa, né? E o morador de rua tava lá, né? Embriagado, disse ela, né? E olhou para as pernas delas. Aliás, primeiro olhou para a cara dela e disse: tão linda, né? Mas suas pernas estão muito inchadas, né? E aí ela ficou preocupada, porque realmente ela percebia que as pernas inchavam, né? Então ela falou: vou correr atrás, né? No começo deram outros diagnósticos, né, para Yasmin Brunet, até que descobriu que seria lipedema. E é isso, gente. Quer saber mais? Eu volto já já para fofocar aqui para vocês, tá? Fiquem ligados.

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1: O ministro do Supremo Tribunal Federal, André Mendonça, enviou à Procuradoria-Geral da República o pedido da Polícia Federal para transferir o banqueiro Daniel Vorcaro para o Complexo da Papuda, em Brasília. A PF rejeitou a segunda proposta de delação premiada do empresário por falta de novas provas. Vorcaro é suspeito de comandar um esquema de fraudes financeiras de 50 bilhões de reais no Banco Master. O ex-presidente do Banco de Brasília, Paulo Henrique Costa, aguarda há 4 semanas uma resposta da Polícia Federal e da Procuradoria-Geral da República sobre o início das negociações de uma delação premiada. As autoridades avaliam se a colaboração é necessária para a investigação sobre o Banco Master. Preso desde abril por ocultar 146 milhões de reais em propinas, o ex-executivo é suspeito de comprar 12 bilhões de reais em carteiras de crédito falsas do banco de Daniel Vorcaro para o BRB. O ministro da Defesa de Israel, Israel Katz, afirmou que o país não vai se retirar dos territórios ocupados no Líbano, na Síria e em Gaza. A declaração ocorre diante de um possível acordo entre os Estados Unidos e o Irã. Katz defendeu a firmeza da doutrina de segurança israelense e o interesse comum com os americanos de impedir que o Irã obtenha armas nucleares. O ministro das Relações Exteriores do Irã declarou que um acordo de paz com os Estados Unidos nunca esteve tão próximo. O primeiro-ministro do Paquistão, país que atua como mediador, confirmou que as partes chegaram a um texto final consensual. O presidente Donald Trump disse na quinta-feira que o acordo poderia ser assinado neste fim de semana na Europa.

0: Distrito Federal. A gente abraça 98.1, transmitindo aqui o nosso programa. Eloy Mendes, em Minas Gerais também. Alô, Cultura. Alô, Voz da Ilha 98, na Ilha de Tamaracá. Ilha de Tamaracá, no estado de Pernambuco. É lá que mora a Lia, Lia de Tamaracá, né? A Ciranda da Lia. Abraço pra vocês todos lá no Maranhão, Capinzal do Norte. A você de Jucati, Pernambuco, tá ligado junto com a gente aqui? É quem? O Luiz e também a... ao Francisco e também o Arthur, os irmãos, estão ligados aqui com a gente. E a gente só tem a agradecer vocês todos aqui, tá bom? Vamos o que, produção? Tem mais participação aqui, é? Então vamos puxar aqui as participações. Mais uma. Então vamos lá. Mais uma participação que a gente vai colocar aqui. Deixa eu colocar aqui, deixa eu baixar mais um pouquinho aqui, né? E vamos lá, vamos nessa. Vamos com as participações, valendo o Pix premiado no valor de R$200. Vou fazer o sorteio no finalzinho do mês agora. Tá valendo aí o Pix premiado, DDD 819-9710-8896. Tá valendo.
1: Marcos Filhos, Melhores do Brasil, até Jorge Luiz, em Ubatã, Bahia, participando da promoção Pix, um ótimo programa, Bahia, Ubatã, Bahia.
0: Minha gente, agora tem, deixa eu colocar aqui, tem mais uma participação. Não tem produção, então coloca aí.
2: Me chamo Elisandra, falo de São Raimundo das Mangabeiras, Maranhão, ouvinte da rádio FM Rio Neves e gostaria de participar do Pix premiado de R$200. Um abraço.
0: São Raimundo das Mangabeiras, né? Abraço pra vocês também.
3: Oi, Marcos Filho, é Pedro de Timbaúba, dá alô pra mim. Coloca a música de Dominó, Doce Beijo, ou Com Todos Menos Comigo.
0: Eita.
3: Desculpa, meu filho, eu errei a música. Eita. Obrigado.
0: Aí é uma figura, viu? Aí é uma figura.
4: Eu sou Enzo, e eu sou aqui de Santa Cruz e eu gostaria de

0: moro no estado de Sonora, na Mar. Gostaria de ouvir Sorriso Maroto e participar do Pix Premiado.
1: Aí, Sorriso.

Estou ouvindo aqui o melhor do Brasil, aqui através da Rádio União, aqui 93.7, da cidade de Camucim, Ceará. Quem fala aqui é a Maria Rita.

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1: Vamos lá, viajantes. Vamos pegar a estrada e ir viajar. Eu sou Daniel Bitello e o nosso Na Estrada de hoje vai até Rifaina, São Paulo. Na margem esquerda do Rio Grande, entre os córregos do Cervo e da Casa Branca, instalaram-se os primeiros povoadores, provavelmente no início do século passado, quando foi formado o Arraial do Cervo, na freguesia de Santa Rita do Paraíso, hoje Igarapava. Foi elevada a freguesia com a denominação de Santo Antônio da Rifaina. Aí foi incorporado ao município de Pedregulho, com nome simplificado para Rifaina. Pertence ao Circuito dos Lagos. Nos fins de semana, o Lago Jaguará, no Rio Grande, parece ter um destino litorâneo, com desfile constante de lanchas e jet skis. Ao longo das margens, ficam marinas e casas de alto padrão, procurada por turistas que vêm principalmente de Ribeirão Preto, Franca e Uberaba. Outras atrações turísticas: Gruta dos Palhares, Balneário Águas do Vale, Praia de Rifaina e o Parque Náutico do Jaguará, Represa Jaguará. Conheça Rifaina em São Paulo. Esse foi o nosso Na Estrada de hoje. Grande abraço, viajantes.
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3: José Ferreira falando aqui de Serra Talhada, Pernambuco, ouvindo pela Serra FM. Eu quero muito ganhar esse pixão de

0: dia, gente. A praça é nossa. Põe SBT na liderança e derrota com folga. Novo reality da Record. Isso mesmo. Humorístico, a praça é nossa, conquistou a sua maior audiência do ano no SBT e atropelou os concorrentes na disputa pela preferência do público, né? A atração comandada por Carlos Alberto de Nóbrega superou aí com ampla vantagem o reality Casa do Patrão, apresentado por Leandro Hassum, né? Da Record. Além da série Chicago Med. Segundo dados consolidados da Grande São Paulo, né, principal mercado publicitário do país, o programa marcou 4,9 pontos de média, alcançou 5,9 de pico e ainda garantiu a liderança por 8 minutos consecutivos. Com desempenho, o tradicional humorístico assegurou aí a vice-liderança isolada na faixa horária, né? No mesmo período, a Record apareceu na terceira colocação com apenas 2,1 pontos de média, ficando bem atrás da atração exibida pelo SBT. Quer mais? Eu volto rapidinho, tá? Pra gente fechar. Fica aqui. Volto já.
1: Hashtag TBT de hoje, a gente chega aqui com Queijo com Mel, cantando aí as décadas de

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galera, de volta aqui no Central Esportivo, retornando para mais uma participação. Hoje, quarta-feira, 10 de junho de 2026. Estamos de volta com mais informações do esporte. Seleção brasileira, Ancelotti faz mistério para a estreia na Copa do Mundo.

seleção brasileira fez mais um treinamento no início da tarde de ontem em Nova Jersey, nos Estados Unidos. Ainda sem Neymar, Carlo Ancelotti comandou o treino de preparação.

0: Usaram coletes nesta primeira parte do treino, mas ainda sem indicação de um possível time titular. A seleção volta a treinar hoje. Depois da vitória por 2-1 contra o Egito, Carlo Ancelotti afirmou que já tem um time titular em mente. O treinador, que usou 12 escalações diferentes nas 12 partidas que fez no comando da seleção, fez mudanças no jogo contra os egípcios em relação ao amistoso contra o Panamá. No Maracanã, Alex Sandro foi titular na lateral esquerda e Matheus Cunha e Luiz Henrique formaram com Vini Júnior e Rafinha o quarteto ofensivo. Em Cleveland, no último sábado, Douglas Santos foi o lateral esquerdo e Ancelotti testou Lucas Paquetá e Igor Thiago no ataque. Brasil e Marrocos se enfrentam sábado, 19 horas, horário em Brasília, em Nova Jersey, na primeira rodada do Grupo C. Na sequência, a seleção vai enfrentar o Haiti, dia 19, e a Escócia no dia 24. Da sala de redação do Central Esportivo, Manuel Silva.
1: No inverno, o Brasil se aquenta com as festas juninas. Um dos eventos mais aguardados do ano pelos brasileiros, a festa tem origem nos antigos povos pagãos da Europa, como os bárbaros e celtas. Eles comemoravam o início do verão no hemisfério norte, que acontece no mês de junho, e marcava também o começo da colheita. Festa junina, uma tradição que não cabe apenas em um mês.
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2: Lula pediu que os jogadores do Brasil joguem com alma e disse que o time do nosso país joga a Copa do Mundo para ganhar. Ele publicou um vídeo nas redes sociais na manhã deste sábado, dia de estreia da seleção brasileira, em que se dirige ao técnico do time, o italiano Carlo Ancelotti.
3: Deu um conselho para esses meninos. Além de jogar a bola que vocês sabem, jogue com um pouco de alma. Quando cair, levante. Quando cair, não fique reclamando, levante e vá tirar a bola do adversário. E lembrar de uma coisa, o que vale é chutar a bola no gol do adversário, ela entrar. O que vale é bola no gol do adversário, então sempre que puder chute, pelo amor de Deus, chute.
2: O presidente pede que os jogadores lembrem que estão jogando pelo povo brasileiro.
3: Jogar para os adolescentes brasileiros, jogar para as meninas e para os meninos que estão com expectativa muito grande da nossa seleção conquistar o hexacampeonato.
2: Por fim, Lula disse que Ancelotti pode se tornar um herói e se juntar a técnicos campeões pelo Brasil, como Feola, Aimoré Moreira, Zagallo, Carlos Alberto Parreira e Filipão.
3: Que time você tem? A Copa do Mundo a gente não disputa, a gente ganha.
2: O Brasil estreia na Copa do Mundo masculina às 7 horas da noite, horário de Brasília, contra o Marrocos em Nova Jersey, nos Estados Unidos. Da Rádio Nacional em Brasília, Gabriel
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3: Vamos de

amigos aí em Patu, educador patuense, Rio Grande do Norte. Alô, meus amigos lá em Anísio de Abreu, na cidade de Piauí, Itatina, Bahia, cidade de Santa

0: de Iconha. Alô, Brejo da Madre de Deus, da Nova. Alô, São Raimundo das Mangabeiras, no Maranhão. Cidade de Barreiros, alô, Cultura. Alô, cidade de Goianira, no Goiás. Ê, coisa boa. Mandando mensagem aqui também, quem aqui? O Edson, também mandando beijos aqui, abraços para a Milena.
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0: Cidade de Bom Sucesso, na Paraíba. Alô, meus amigos aqui de Jordânia, cidade de Jordânia, né? Ouvindo a 107, Minas Gerais. Meus amigos aí no Rio Grande do Norte, alô, cidade de Touros, ouvindo a Farol. Cidade Aparecida de Goiânia, Goiás, também aqui com a gente. Que legal, hein? Lá tá quem? A Stephanie, é a nossa ouvinte de todo final de semana. Cidade de Pereiro, também no Ceará. Louque Papá, em Pernambuco, Ronaldo Miguel. Meu amigo, lá em Santa Gertrudes. Cidade de Santa Gertrudes. É na cidade de São Paulo. São Paulo, é? Cidade

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0: rede Multiatores Mude com Elas, elaborado pelo Centro de Estudos das Relações de Trabalho e Desigualdades, com base em dados da PNAD Contínua 2025, apontou que mulheres negras jovens continuam registrando os piores indicadores no mercado de trabalho brasileiro. O levantamento mostra que, mesmo com avanços em educação formal e renda, existem desigualdades estruturais entre jovens de 14 a 29 anos. Entre as adolescentes de 14 a 17 anos, a taxa de desocupação das mulheres negras chega a 24,7%. Na faixa de 18 a 24 anos, o índice é de 16,5%. Já entre 25 e 29 anos, a taxa de desocupação alcança 10,3%, quase o dobro da observada entre mulheres brancas e 2,8 vezes superior à dos homens brancos. O estudo também destaca desafios relacionados à informalidade, ao desalento e aos rendimentos dessas trabalhadoras no país. O Ministério Público Federal em Alagoas abriu procedimento para investigar o uso de dinheiro da educação no pagamento de agrotóxicos, peças de tratores e reforma de uma arena de vaquejada em duas prefeituras do estado. Os municípios de Campo Grande e Olho d'Água Grande são comandados pela mesma família do político Arnaldo Higino. Os desvios identificados somam cerca de 6 milhões de reais. Enquanto isso, escolas têm infraestrutura deficiente e professores recebem remuneração 50% abaixo do piso nacional. A arena de vaquejada que recebeu as melhorias é privada, pertence à família e leva o nome de Evânio Higino, pai de Arnaldo. Arnaldo Higino já foi preso em flagrante por receber propina e possui condenações por desvio de dinheiro da saúde e compra de votos. Ele teve os direitos políticos suspensos e teve a candidatura impugnada em 2020. Obrigado por sua audiência e até o próximo programa.
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0: Cidade Ibimirim, Alvina Sertão. Alô, Paraná. Alô, Cidade Medianeira, no Paraná. Alô, Nova Esperança, também no Paraná.
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0: Vini Bicioli. Participação Fred e Fabrício.

Verdade, verdade, verdadeira. Abraçando a todos vocês que estavam aí, né? Com o radinho na escuta e que estão na escuta e continuarão na escuta aqui dessa rádio sensacional. Agradecendo e obrigado pelo carinho da audiência. Todas as ligações, o zap, os áudios enviados aqui estão todos participando aqui do Pix Premiado, tá bom? Semana que vem tem mais. Pix Premiado, tem mais Melhores do Brasil, final do mês. A gente vai fazer o sorteio do Pix Premiado, tá bom? Então, enfim, tudo de bom aí pra você que merece muito mais. Semana que vem estaremos aqui, se Deus quiser.

0: 8h24.
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0: seja bem-vinda, seja bem-vindo. Hoje é dia 14 de junho, hoje é dia mundial do doador de sangue, dia do solista. Hoje é dia universal de Deus. Fazem aniversário Dalton Trevisan, escritor brasileiro, Marcos Pasquim, ator, Lavínia Vilazac, atriz e ex-modelo, Camila Pitanga, atriz e ex-modelo, e Kleber Toledo, ator brasileiro. No tempo, foi no ano de 1972 que a atriz brasileira Leila Diniz morria aos 27 anos em um acidente de avião quando voltava da Austrália. Em 2018, começava a Copa do Mundo FIFA na Rússia. E em 2023, o naufrágio de barco de imigrantes na costa de Pilos, Grécia, resultava em pelo menos 78 mortes e centenas de desaparecidos. Amanhã tem mais agenda do rádio pra você. Um grande abraço e até lá.
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3: Olá, tudo bem? Sejam todos muito bem-vindos ao programa Central da Biografia. É a valorização do talento brasileiro. Éder Machado na comunicação, prazer. E hoje o destaque é para o pagode do grupo Jeito Moleque. Vamos pagodear no Central da Biografia? Vamos sim. Jeito Moleque é o especial de hoje. Então, dá volume. Central da Biografia tá começando agora. Sobrenatural. É o pagode do Jeito Moleque.
4: Hoje à noite, então hoje à noite é nossa. Vamos nessa.

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você curtindo o programa central da biografia especial Jeito Moleque, o grupo de pagode formado em 1998 na cidade de Santana de Parnaíba, no estado de São Paulo. O grupo surgiu da amizade entre jovens que gostavam de samba e pagode e se reuniam para tocar em festas, bares e eventos da região. Antes do sucesso nacional, os integrantes conciliavam a música com estudos e outros trabalhos, tocando principalmente em rodas de samba e pequenas casas de shows. O reconhecimento veio no início dos anos 2000, quando o grupo lançou seu primeiro CD e ganhou destaque nas rádios, com várias músicas que fizeram e até hoje tocam por aí. Com o estilo de pagode romântico e letras que falam de amor e amizade, o Jeito Moleque conquistou espaço em todo o Brasil. Gravou DVDs ao vivo e participou de grandes eventos do gênero. Jeito Moleque, especial central da biografia, um dos grandes sucessos, Eu Nunca Amei Assim.

0: também assim.
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0: intervalo, daqui a pouquinho tem mais pagode, tem mais Jeito Moleque Especial, fica ligado.
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1: Legal demais, então, já de volta, Central da Biografia, Éder Machado na comunicação, bem-vindos. É o pagode do jeito, moleque. Ao longo dos anos, o grupo passou por mudanças na formação, incluindo a saída do vocalista Bruno Diegues em 2016. Mesmo com as alterações, o jeito, moleque, manteve sua identidade musical e continuou realizando shows. Atualmente, o grupo segue ativo no cenário do pagode, participando de festivais, lançando novos projetos e fazendo turnês pelo Brasil. Continua sendo lembrado como um dos nomes importantes do pagode dos anos 2000. Jeito Moleque, especial Central da Biografia, acelera!

Maravilha, todo mundo curtindo a programação, beleza? É o pagode, a pagodeira do jeito moleque, ouvimos na sala, agora tem Até Encontrar, dá volume.

0: Rosinha. Assim estamos chegando ao final da edição de hoje do Central da Biografia. Apresentamos Jeito Moleque. Foi uma hora inteirinha na programação. Fiquem ligados. O Central da Biografia Especial volta na próxima edição. Valeu.
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1: Uma jovem de 21 anos morreu após um salto de rope jump na manhã deste sábado em Limeira, no interior de São Paulo. A vítima foi identificada como Maria Eduarda Rodrigues de Freitas. Segundo a Polícia Militar, testemunhas relataram que os responsáveis pela atividade teriam esquecido de prender a corda de segurança antes do salto, realizado de uma altura de cerca de 40 metros. Equipes do SAMU e do Corpo de Bombeiros foram acionadas, mas a morte foi confirmada no local. 6 pessoas foram detidas, 3 permaneceram presas. 2 suspeitos chegaram a fugir e foram localizados com apoio do helicóptero Águia. A Prefeitura de Limeira informou que pretende processar o governo federal por suposta omissão na fiscalização e no controle de acesso da área onde ocorreu o acidente. O caso está sendo investigado pela Polícia Civil. Com informações de São Paulo, Aline Costa.
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4: Muito bem, pessoal, estamos aqui no Rock and Roll, o caminho que leva ao rock. Você está com a gente, com Marcelo Pacífico, o seu amigo de toda semana, trazendo mais um grande programa, hein? Fica com a gente aqui, porque tem muita coisa legal, muito rock, tá super legal, tá super joia, hein? Tá bom? Agora você conferindo com a gente, começando numa boa, o Rock and Roll.
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4: Começamos com Van Halen, Jump.

trazendo informações e curiosidades da Copa do Mundo de 1962. Superstição. Na tribuna de imprensa após a vitória inaugural do Brasil, todos os jornalistas brasileiros eram obrigados a trabalhar com a roupa daquele primeiro jogo. Quem mudasse uma peça qualquer era impedido pelos companheiros de entrar na tribuna. Paulo Machado de Carvalho, chefe da delegação brasileira na Copa, usou o mesmo terno marrom para viajar à Suécia em 58 e ao Chile 4 anos depois. São informações e curiosidades da Copa do Mundo que você acompanha só aqui no Central da Copa, da sala de redação Manuel Silva, para o Central.

feiras ocorrem nos quatro cantos do Brasil. Além da alegria, da dança, música e das comidas típicas presentes nestas comemorações, as tradicionais festas juninas brasileiras incluem a fogueira, a quadrilha, os comes e bebes. Então, não fique de fora. Reúnam seus familiares e amigos e faça uma bela festa junina.

volta aqui no Rock and Roll, para você o caminho que leva ao rock, você conferindo o melhor do rock, clássico nacional e internacional. E a gente começa mais uma sequência super legal, super nojito aí do Rock and Roll. Vamos lá. Heaven.

0: E você está conferindo aqui o Rock and Roll, o caminho que leva o rock às melhores do rock só para você.
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Muito bem, assim a gente encerrou mais uma sequência aqui do nosso Rock and Roll. Se viu o que eu quero ser com Marcelo Nova, Dia Eterno com Violeta de Outono, Alana Gann, Dokken e Kyrie, Mr. Bem, daqui a pouquinho tem mais pra você. Você não saia daí, porque daqui a pouquinho tem mais meia hora com o melhor do rock.

0: ideia simples, uma ideia objetiva que facilita o nosso estilo de jogo. Todas essas combinações favorecem ao nosso grupo, à nossa equipe, e ele provavelmente deve ter sido intencional nas escolhas dos seus jogadores para que isso acontecesse. A gente espera que o torcedor, e eu acredito que o torcedor vai vir junto, mas nós aqui dentro nós temos que criar essa expectativa e ter a confiança de que temos tudo aquilo que é necessário para se tornar uma equipe que pode ser campeão da Copa do Mundo.
1: Ancelotti não confirma, mas o Brasil deve ir a campo com Alisson, Danilo, Marquinhos, Gabriel Magalhães e Alexandro, Casimiro, Bruno Guimarães e Lucas Paquetá, Vini Júnior, Rafinha e Matheus Cunha. Da Rádio Nacional em Brasília, Bruno Mendes. Opinião.

Você tá com a gente aqui no Rock and Roll, do caminho que leva ao rock. Zombie com Cranberries. Zombie Menage, Scorpions e Kiss Forever. Você sempre ligado com a gente aqui no Rock and Roll, o caminho que leva ao rock. Obrigado pela companhia a todos aí, hein? Jamilton tá ligadinho com a gente. Tá acompanhando nossa programação, tá transmitindo também o Rock and Roll. Daqui a pouco tem mais, não sai daí.

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0: E na mirando por aqui a última de hoje do Rock and Roll.
1: 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Motley Crue, Without You.

0: Aí foi o Down to com Motley Crue, Guns N' Roses, Don't Cry, Cinderella. Fica por aqui o Rock and Roll, o caminho que leva ao rock. Semana que vem tem mais. Eu sou Marcelo Pacífico, deixo aquele abraço pra você. Falou, amigo, tudo de bom pra você, minha amiga. Bom final de semana. Semana que vem tem mais, tá bom? Falou, moçada, tchau, tchau. 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
2: Quero partilhar com você mais uma pequena reflexão que busca ser gotas de espiritualidade no nosso viver, conviver e lutar diário. Partilho com você mais um pouquinho do que está no livro Os Segredos do Nosso Encanto, livro do nosso padre e monge Marcelo Barros, livro que tem como subtítulo O que a fé cristã pode aprender com as espiritualidades indígenas e negras. Ao manter o caráter hierárquico, eurocêntrico, pode-se até fazer teologia favorável aos povos indígenas, mas eles serão sempre tratados como eles. A novidade da teologia indígena é podermos aprender com pessoas que vêm das comunidades originárias e testemunham como vivem o reencontro entre a fé cristã e suas culturas ancestrais. Na apresentação do livro coletivo Teologia Indígena Cristã, o editor e organizador Sidney de Moraes Sanches afirma o seguinte: a obra que você vai ler é obra de teologia, acrescida de dois qualificativos: é indígena e é cristã. É produzida por representantes, por nascimento e por ancestralidade de povos indígenas. Temos hoje igrejas e lideranças em inúmeras etnias indígenas que demonstram uma maturidade teológica capaz de fazer a crítica da teologia recebida e propor uma outra teologia desde suas ancestralidades. Então, chamamos teologia indígena porque é produzida por indígenas, desde a vivência de suas vidas indígenas. Nessa obra, autores e autoras indígenas falam desde dentro de suas vivências cristãs, ora para assumi-las, ora para rejeitá-las, ora para reorientá-las conforme as tradições ancestrais que subsagem nas origens de suas ascendências, as quais, acima de tudo, desejam sentir-se pertencentes. No âmbito do continente latino-americano, as teologias indígenas cristãs têm sido formuladas principalmente através de vários encontros de teologia indígena. Nesses encontros, e a partir deles, os povos indígenas da América Latina começaram a partilhar, sistematizar e dar a conhecer para o mundo todo seus conhecimentos, vivências e experiências de Deus, suas teologias indígenas, mesmo dentro do cristianismo. A teóloga Margot Bremer, do Paraguai, explica da seguinte forma: a teologia indígena é o conjunto de experiências e de conhecimentos religiosos que os povos indígenas possuem e com os quais explicam, desde há milhares de anos até hoje, sua experiência de fé, dentro do contexto de sua visão global do mundo e da visão que os demais têm desses povos. A teologia índia é, portanto, um acervo de práticas religiosas e de sabedoria teológica popular, da qual se servem os membros dos povos indígenas para explicar os mistérios novos e antigos da vida. Por isso, não se trata de algo novo, nem de um produto propriamente eclesial, senão de uma realidade muito antiga que tem sobrevivido aos embates da história. Fique com essa reflexão, fique com um abraço terno de Frei Gilvander Moreira, Que o Deus, que é infinito amor, nos abençoe e até o próximo Palavras de Fé.
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3: Seis horas e 27 minutos.
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6: Começa agora mais um programa Amado Batista, o mais amado do Brasil. Eu sou Edelson Moura e quero ficar esta uma hora de programa em sua companhia. Você também vai ficar me fazendo companhia através do rádio. E nós vamos tocar aquelas músicas bonitas e pedidas pelos nossos amigos, não é mesmo? O primeiro pedido musical de hoje. Primeiro eu quero saber como é que você está, tá tudo bem? A família, marido, esposa, os filhos, todo mundo bem? É uma bênção, não é mesmo? Gracinha, gracinha, como dizia a Hebe Camargo, gracinha, né? É, vamos hoje começar com a Nayane, ela é quem está pedindo a música Amigo do Amado Batista e oferecendo a Mariana para o pai dela, seu Manel. Ô, seu Manel, tudo bom? É a sua filha Nayane oferecendo para você esta música do Amado Batista.

passada sobre um assunto aqui e tava tocando no assunto assim que era uma festa que deveria acabar com ela. Ah, mas é, Delcio Moura não pode ser tão radical assim, etc, etc. E quando veio a estatística do número de mortos nas estradas, aí que eu fiquei mais triste ainda. Porque eu sei que muitas destas vidas que foram perdidas, às vezes não foi nem por culpa da pessoa, uma família que estava na estrada e veio alguém embriagado e passou com o carro por cima, o caminhão, uma carreta e etc. Olha, vocês sabem que às vezes os países entram em guerra e leva um ano para morrer 200 pessoas numa guerra. No Brasil, as grandes guerras são as festividades. Então eu me pergunto aqui, o que você prefere? Pegar a sua família, ir para um, vamos dizer assim, ficar na sua cidade neste período, ficar em casa, fazer a sua diversão em casa mesmo, um churrasquinho com seus amigos, assar uma carne e etc. tal, ou correr o risco de sair pelas estradas e depois, além de você perder a vida, ainda perde seus filhos, sua esposa e etc. Todo mundo morre. Então é uma tragédia. É uma tragédia que as pessoas não admitem quando a gente fala. Ah, mas que exagero do Edelcio Moura. É pra ter tudo. Eu não sou contra nenhuma festividade. As despesas com segurança, ambulâncias, hospitais, aí ó, tem que contratar um hospital particular, todo acidentado por conta do cantor, do artista, por conta do trio elétrico lá que tá ganhando dinheiro, abadás, festa, tudo lá, uma festa, cantores milionários, e deixa para o estado, para a população, o caos, o flagelo da saúde, os hospitais abarrotados. Aí chega um pai de família com a mulher grávida para ter criança, não tem vaga, não tem ambulância. As ambulâncias estão servindo aos trios elétricos. Maria dos Reis Alves de Oliveira, estou mais uma vez participando do programa Amado Batista. A música Diz Pra Sua Amiga, oferecendo para Artemísia, para Dinha, Adriana e Fabiana. Depois falam que eu tenho a língua grande. Diz Pra Sua Amiga, vamos ouvir agora.

0: ano, o Brasil se aquenta com as festas juninas. O linguajar do arraiá tem um vocabulário próprio. As palavras de origem francesa ditam um ritmo que os casais devem seguir nas danças juninas. As quadrilhas são inspiradas nos bailes, os vestidos rodados e as tranças eram usados pelas damas para impressionar os cavalheiros. Festa junina, uma tradição que não cabe apenas em um mês.
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0: Vamos agora trazer, Edelson Moura vai atender, deixa eu ver aqui, Edelson Moura. Mande uns alôs para nós, aqui quem fala é o José Serafim. Edelson Moura, você brigue aí com os malandros, e aqui também eu não dou moleza. Eu não dou moleza. É isso mesmo, José Serafim. Estes malandros, que a, até demiti dois, e tem um terceiro aqui que eu já tô de olho nele. A primeira, eu não vou falar o nome para não espantar, a primeira letra é S, primeira letra é Si, né? Si, a primeira letra. Então, você tá certo, Zé Serafim. Bota para quebrar esses malandros. Então, ele tá dizendo aqui que malandragem virou profissão. Isso mesmo, José Serafim. Virou mesmo. É isso. Ai, meu Deus. Então vamos lá. Mande um alô para todos do comércio que estão ouvindo você agora no programa do Amado Batista. Legal, não preciso nem falar muito obrigado, porque o Zé Serafim já sabe o quanto somos gratos, né? Ele é nosso parceiro há muitos anos. E agora vou atender Antônio e pede a música Estou Cada Dia Mais Apaixonado. Será que tem essa música, produção? Estou Cada Dia Mais Apaixonado? Você já ouviu, professor, essa música já? Isso não é coisa do Severino, não?
1: Uh-uh.
0: Hã? Ah, tá. Tem? Tá, então vamos tocar.
1: Estou apaixonado.
0: Ah, estou apaixonado. Ah, vamos lá então.

que coisa boa, né? Ouvir essas músicas apaixonadas. Às vezes eu lembro tanto do meu passado. A gente lembra, né, coração? A gente lembra, coração, do nosso passado, das coisas boas.

Porque você agora se transformou, mas olha, se transformou num verdadeiro cabritinho. Sabe o que é um cabritinho? Um cordeirinho? Você virou um cordeirinho de Amado Batista. Foi. Eu descobri um cordeirinho. Amado não pode, sabe? Não pode ligar aqui que ele fica todo, sabe? E aí, doutor Amado? Tudo bom, chefe? Chefe? Chefe? É, chefe pra lá, chefe pra cá. Para de ser seu rabugento. Ah, rapaz, vai pra lá, quer roubar minha amizade? Tá brincando comigo? É puxando o saco pra cima e pra baixo, uma coisa gasturenta. Que coisa gasturenta, Severino. Vai pra lá, rapaz. O que, Severino? Amado falou que é apaixonado por você, gosta de você? É mesmo, rapaz? Ih, rapaz, é mesmo? Também, rapaz. Amado é uma pessoa muito assim, entendeu? Carente. Não é de se admirar, não. Quando ele é amigo de uma pessoa, é amigo mesmo. Você deve ter, com a sua simplicidade, conquistado ele. Assim, o jeito seu, né? Simples. Agora vou falar, viu? Amado não gosta de pessoa que é fedorenta sovaco. Lave o sovaco, eu tô falando. Severino disse que eu acabo com ele, gente. É, ainda sou capaz de amar, é essa música que vamos ouvir agora.

A Josinha diz assim no e-mail dela: eu estou ligada quase todos os dias no seu programa, de segunda a sexta-feira. Sou um ouvinte que está sempre ligada no Amado Batista e no mais amado do Brasil. Edelson Moura, um grande abraço. Então vamos mandar também o nosso abração, meu, do Amado Batista, do Severino, para Josinha Amorim. Muito obrigado para você, viu, pela audiência. Eu sou uma entre as milhares de ouvintes do programa Amado Batista. Qualquer dia eu vou aparecer por aí para visitar vocês, visitar os meus amigos. Olha, vamos cantar com Edelson Moura agora, tá certo? É, eu vou trazer essa música porque estão pedindo. Já deixando aqui o nosso espaço daqui a pouquinho para que o Amado Batista conceda a sua entrevista no nosso programa. Um milagre aconteceu na minha vida.

0: 6:57.
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atender Gabriel Castanhas, meu queridíssimo Gabriel, diz assim no e-mail dele: desejamos sucesso. Então, muito obrigado aí ao Gabriel Castanhas. No outro e-mail, chamei de Marcela, a Márcia. Peço desculpa. Quero também saudar Edelson Moura no programa do Amado Batista e no jornal Brasil Notícias. Olha que coisa importante este e-mail do nosso querido diretor Gabriel Castanha. Gabriel, grande abraço para você. Vamos também atender Ademir Guimarães. Ele ouve a gente, amicíssimo do Severino. Ele chama o Severino de Capitão Severino. Se capitão fosse, se Severino fosse capitão, viu, Edson? Eu vou dizer, sabe? É o chefe do baú, né? Da felicidade. Aqui é baú de quê, Edson? Eu esqueci o que se falava. Ademir Guimarães pediu e vai ouvir. Olha, eu quero dizer pro Ademir, eu daqui a pouco quero rodar aquela música religiosa que você pediu, do Edelson Moura, que eu canto aqui no meu CD religioso. Eu vou tocar primeiro Madrugada na Cidade, que você também quer ouvir, e depois, na hora do quebra-galho, eu toco Jesus Me Salvou, que você pediu que eu cantasse na hora do quebra-galho. Então vamos lá, minha gente. Madrugada na Cidade, vamos ouvir agora.

Vamos agora com a nossa hora do quebra-galho. Eu vou cantar agora uma canção do meu CD religioso. O nosso querido Devani de Freitas, quem está pedindo. Também o Ademir Guimarães. Eles descobriram essa música no meu CD, gostaram e pediu que a gente trouxesse para mostrar aqui na hora do quebra-galho. Mande um alô para Neguinha, é o Devani quem pede. Mande um alô para Neguinha, ela não perde o programa do Amado Batista. Para o Assis, obrigado, Devani, muito obrigado. Jesus me salvou, vamos.

0: meus amigos, pela audiência no programa Amado Batista de hoje. E até o nosso novo encontro, se Deus quiser, quando aqui estaremos para apresentar as lindas canções do maior ídolo popular do Brasil. Tchau, minha gente. Tchau, Brasil.
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2: Sete horas e sete minutos.
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0: seja bem-vinda, seja bem-vindo. Hoje é dia 14 de junho, hoje é dia mundial do doador de sangue, dia do solista. Hoje é dia universal de Deus. Fazem aniversário Dalton Trevisan, escritor brasileiro, Marcos Pasquim, ator, Lavínia Vilazac, atriz e ex-modelo, Camila Pitanga, atriz e ex-modelo, e Kleber Toledo, ator brasileiro. No tempo, foi no ano de 1972 que a atriz brasileira Leila Diniz morria aos 27 anos em um acidente de avião quando voltava da Austrália. Em 2018, começava a Copa do Mundo FIFA na Rússia. E em 2023, o naufrágio de barco de imigrantes na costa de Pilos, Grécia, resultava em pelo menos 78 mortes e centenas de desaparecidos. Amanhã tem mais agenda do rádio pra você. Um grande abraço e até lá.
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Alô, alô, meus queridos amigos de todo o Brasil, mais uma vez aquele abraço com muito carinho, com muito amor. Estou chegando, vamos ficar juntos durante mais de uma hora aqui na sua emissora preferida, levando aí para você a boa música, aquela música que mexe com o coração da gente, aquela música que traz saudade. É o nosso saudoso querido Luiz Gonzaga, o rei do Baião. Primeiramente, agradecendo ao nosso bom Deus pela vida, pela saúde, pela misericórdia, agradecer ao nosso bom Deus pelas conquistas, agradecer ao nosso bom Deus por este programa maravilhoso e por tantas outras pessoas que têm esse ideal de criar as coisas boas para ajudar a movimentar o mundo. Muito obrigado, Senhor meu Deus, e nós vamos iniciar por aqui. A gente inicia o programa de hoje trazendo a nossa primeira música, é muito bonita, saudoso Luiz Gonzaga cantando pra nós, Súplica Cearense. Alô Brasil, aumente o volume do rádio, vamos curtir juntos.

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1: É, e nós ouvimos aí o nosso saudoso, queridíssimo Luiz Gonzaga, com a participação do Raimundo Fagner, participação do Fagner, Xúbrica Cearense, essa música lindíssima. Afaste o egoísmo, todo egoísta tem mau caráter em maior ou menor grau. O egoísmo atrapalha porque espera recompensa, pagamento, favor no sistema de toma lá, dá cá. E nisso obriga a rebaixar e a responder uma cara feia com outra cara feia. Dê aos outros e eles se darão também a você, ajudando-o a progredir, a vencer obstáculos, a ser mais como pessoa, como irmão e amigo. Você está ajudando a si próprio, viu? Diante do maltrato, reflita, perdoe e compreenda com alta conduta de espírito. Dois egoístas nunca se dão bem, porque ambos acham que o mundo é só seu. Palavras bonitas, hein? Do nosso querido Lorival Lopes, que sempre me ajuda aqui a apresentar este programa com suas palavras maravilhosas do seu livrinho de bolso. Eu vou seguindo, eu vou trazendo mais músicas, abraçando ao pessoal do meu imenso Brasil. Vou trazer para você que está ligadão aí o cheiro da Carolina. Eita coisa boa! Vamos ouvir! Essa é linda demais! Vamos!

0: Fim de semana no Brasil deve ser de chuva nas regiões centro-oeste, sudeste e até em algumas áreas do estado do Paraná. A explicação da Maria Clara Sasaki, especialista em meteorologia da empresa Tempo OK, detalha onde deve chover mais.
1: Temos a formação de um ciclone no oceano que acaba organizando estas instabilidades no continente. A chuva pode ser volumosa em alguns momentos, especialmente no norte do estado do Paraná, áreas também de Mato Grosso do Sul, algumas regiões do interior de São Paulo. Aos pouquinhos essa chuva atinge o Rio de Janeiro, Minas Gerais e o Espírito Santo. É uma chuva que vai acontecer tanto no sábado quanto no domingo.
0: No fim de semana, todo o centro-sul do país deve ter temperaturas baixas, que caem ainda mais a partir de sábado, principalmente no Rio de Janeiro, no leste de Minas Gerais e na capital do Espírito Santo, Vitória. Já na metade norte do país, a expectativa é de um fim de semana de tempo seco em algumas áreas.
1: Temos a presença de uma massa de ar seco no interior do Nordeste, no Tocantins, norte do estado de Goiás. Estas áreas já não recebem uma chuva significativa há pelo menos 2 meses, né? Aquela chuva que a gente chama de chuva agrícola, não tem acontecido nestas áreas do Tocantins, interior do Nordeste, norte do estado de Minas Gerais, norte do estado de Goiás.
0: Em grande parte desses locais, a previsão é de bastante calor, com temperaturas passando de 32 graus. Já para outras áreas do norte, a previsão é sim de chuva.
1: Agora, no extremo norte do Brasil, norte do Pará, Amapá, Roraima e norte do Amazonas, tem potencial para pancadas de chuva e pode chover também no Acre e em Rondônia, especialmente quando o ciclone, que está lá no oceano, na altura do sudeste, se organizar, ele ajuda a puxar um pouco mais de umidade para os estados do Acre e também de Rondônia.
0: No litoral do Nordeste, o potencial no fim de semana é para chuva fraca, também com temperaturas altas em torno dos 30 graus. Breve.

0: série Curiosidades dos Países da Copa do Mundo de 2026. O país em destaque é os Estados Unidos. E eles são conhecidos como a terra do basquete, do beisebol e do futebol americano. Mas o futebol tradicional, aquele jogado com os pés, vem crescendo de forma impressionante no país e já virou uma verdadeira febre entre os jovens. Uma curiosidade muito interessante é que os norte-americanos, eles chamam o esporte de soccer, justamente para diferenciar do futebol americano, que por lá é chamado apenas de futebol. Mesmo durante muitos anos ficando atrás de outros esportes em popularidade, o soccer, ou futebol com os pés, ganhou espaço rapidamente nas últimas décadas. Uma curiosidade muito legal é que os Estados Unidos, eles possuem uma das seleções femininas mais vitoriosas da história. As americanas conquistaram diversos títulos mundiais e transformaram o futebol feminino em referência no país. Jogadoras como a Megan e a Alex Morgan viraram ídolos nacionais. O país também chama a atenção pela estrutura esportiva. Muitos jogadores começam ainda crianças em campeonatos escolares e universitários, já que o esporte universitário é extremamente forte nos Estados Unidos. E existe uma curiosidade cultural bem interessante. Em dias de grandes jogos internacionais, bares e praças lotam de torcedores usando camisas de seleções de vários países. Isso reflete uma enorme mistura de culturas presente na população americana. Além do esporte, os Estados Unidos também são conhecidos por suas cidades gigantescas, tecnologia, cinema, entretenimento e agora o futebol, que cada vez mais faz parte desse cenário. E com a Copa do Mundo de 2026 sendo disputada em solo americano, a tendência é que o esporte cresça ainda mais e conquiste uma nova geração de apaixonados pelo futebol. A seleção dos Estados Unidos estreia contra o Paraguai no dia 12 de junho. Com a Curiosidades da Copa do Mundo de 2026, Daniela Esperon.
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4: É o nosso segundo bloco do nosso programão Luiz Gonzaga, o rei do baião. Agora nós vamos ouvir aí parte da história do rei. Ele próprio contando numa entrevista que fez anteriormente em uma emissora, né? E o nosso saudoso rei conversando, falando da sua vida, contando a sua história, também cantando algumas músicas, né? Nós vamos aí então ouvir agora. E no programa anterior eu havia passado uma parte dessa história aí, então agora eu vou passá-lo na íntegra para você que está ligado, tá bom? Então vamos

0: Paulo Gonzaga. Muita gente fala que as músicas compostas por você e Humberto Teixeira e Zé Dantas são aquelas chamadas sucesso eterno. O que é que houve ou o que é que está havendo com os compositores atuais que as músicas não permanecem tanto quanto Sabiá, Juazeiro, Asa Branca, Pé de Serra? Vocês têm uma explicação para isso?
1: Parece que o poeta, quando está em arrancada para o sucesso, ele é mais produtivo. Então, quando cai na cidade grande, começa a misturar, né? É muito difícil manter o calor sertanejo por falta de vivência. Humberto não teve vivência sertaneja. Você pode observar que as músicas dele são certas, muitas sertanejas, letras bonitas e tal, mas completamente diferentes de Zé Dantas, que era puro, autêntico. Eu chegava a sentir Zé Dantas o cheiro do bode, do pai de chiqueiro, do barrão safado do sertão. Então, mas Zé Dantas, depois também, com o decorrer dos tempos, vivendo na cidade grande, começou a misturar, começou a mudar. Nessa fase, eu já não estava mais com ele nem com o Humberto. Então, foi bom porque marcou muito, nem eu fiquei, nem eu conseguia mais manter aquela sequência de sucesso. Eu gravava a música dos dois, mas eu já não participava mais, porque não havia tempo. Humberto muito ocupado, Zé Dantas muito ocupado, trabalhava em 2, 3 hospitais, ele era médico e tal, mas ele, o Zé Dantas ainda acertou o pé com Farinhada, sim, e Humberto acertou o pé com o Calu. Mas quando terminou esse trio, aí desmantelou um pouco, ou desmantelou muito. Agora, quanto ao artista, há uma coisa: o artista, quando o povo se habitua com a voz dele, a tendência dele é cair. Então nós temos agora um sucesso aqui, surgido agora recentemente, de um nordestino de Alagoas, chamado Djavan. É fenomenal, é maravilhoso. Mas ele vai manter esse ritmo de sucesso 5, 10, 15, 20 anos? Não vai. Eu gostaria que isso acontecesse. Mas também o Djavan começa a... Primeiro, já deixa de viver uma vida simples. Já começa a usufruir os melhores hotéis do país. Escolher até os tipos de avião que quer viajar. Os empresários, as negras bonitas que ficam em cima dele. Então ele vai, começa a sentir...
0: É o peso do sucesso, magoa,
1: então,
0: né?
1: Então começa a cair a coisa. É como um jogador de futebol também.
0: Quer dizer que a última composição de Humberto Teixeira pra você foi Chacotuba?
1: Não.

0: seu primeiro sucesso e sua primeira gravação.
1: Bom, eu, quando estava lutando no Rio de Janeiro, eu sonhava em ser artista, mas não tinha descoberto ainda como partir. Eu tocava valsa vienense, eu tocava valsa de Antenor Silva, eu tocava valsa de todo mundo, Zequinha de Abreu, e eu tocava choro de Ernesto Nazaré, Zequinha de Abreu, de outros autores. Eu tocava som de cusa, blues, americanos, mexicanos, cubanos, mas não nem me lembrava que tinha na minha juventude sido sanfoneiro no sertão. E quando me lembrava, achava que não dava para botar no acordeão. Eu já estava completamente influenciado pela cidade grande, a vida urbana. Tocava nos bares, no botequim, na zona Baixo Meritriz ou Alto Meritriz, não sei. Então, até que apareceu lá um grupo cearense universitários, e universitários, sabe das coisas. Esse grupinho de seis cearenses começou a me dar dinheiro no meu prato. Depois de fazer, que eles fizeram intimidade comigo, eles começaram a me entrevistar. Merda, será? É da Serra do Araripe, Exu? Ah, Araripe é vizinho do Ceará. É perto da nossa terra. É sim. O meu município é pernambucano. Divisa com o Ceará, lá faz divisa com o Ceará pelo município de Crato. Pelo município faz extrema com Exu, são Santana do Cariri, Crato, Jardim. Pois é, aquele pé de serra ali. Então, você aqui acompanhou seu pai tanto tempo, como você falou? Não dá pra tocar um negocinho lá da sua terra, quando você tem o tempo do seu pai? Ligar, não dá, acorde de hoje mesmo de tango argentino, de valsa vienense, essas coisas. Tá conversando, Luiz? Oxe, se você toca desse jeito aí, música difícil, com uma paia de cavaquinho, tic-tac de fubá, você não vai se lembrar de tocar um negocinho do pé da serra, da sua terra? Vai lembrar a gente aqui? Não é danado, mas eu acho que não dá. Pronto, nós temos a nossa presença aqui há muito tempo. Sempre viemos aqui ajudar, dar dinheiro pra você. Agora vamos deixar aqui um desafio. Quando a gente voltar aqui, se você não tocar um negócio lá do seu pé de serra, olha, perdeu os fregueses. A gente não dá mais dinheiro a você, não. Tá bem, eu vou pensar. Aí comecei a me lembrar devagar, tudo aqui pra lá, tal. Aí lembrei de dois temas. Uma que eu botei o nome de pé de serra porque era o chorinho, já um forró puro, autêntico naquela época. Porque eu tocava, e meu pai, um forró puro, ao tempo de hoje. Mas no tempo não se chamava de forró. A gente chamava de samba.
0: Era tudo samba.
1: Samba pros cabas dançar. É. Aí eu preparei o pé de serra.

0: preparei e levei lá pro Casona. E fiquei esperando por ele. Uma semana não fosse. Apareceu então, uns 30 dias depois.
1: Toda semana você na zona.
0: E eu não tocava, tanto que eu não confiava nisso, que eu não cheguei a tentar na zona. Não cheguei a tentar. Ele tá esperando o cearense pra cumprir o desafio, né? Até que um dia a turma chegou lá. Nem me olhou. Ninguém me olhou. E eu tô olhando daqui, embaixo assim, tô disfarçado e tal. Quando eu tive uma brecha, eu

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3: 7:42.
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5: Pediu que os jogadores do Brasil joguem com alma e disse que o time do nosso país joga a Copa do Mundo para ganhar. Ele publicou um vídeo nas redes sociais na manhã deste sábado, dia de estreia da seleção brasileira, em que se dirige ao técnico do time, o italiano Carlo Ancelotti.
6: Deu um conselho para esse menino. Além de jogar.

0: da bola que vocês sabem, jogue com um pouco de alma. Quando cair, levante. Quando cair, não fique reclamando, levante e vá tirar a bola do adversário. E lembrar de uma coisa, o que vale é chutar a bola no gol do adversário, ela entrar. O que vale é bola no gol do adversário, então sempre que puder chute, pelo amor de Deus, chute.
1: O presidente pede que os jogadores lembrem que estão jogando pelo povo brasileiro.
0: Jogar para os adolescentes brasileiros, jogar para as meninas e para os meninos que estão com expectativa muito grande da nossa seleção conquistar o hexacampeonato.
1: Por fim, Lula disse que Ancelotti pode se tornar um herói e se juntar a técnicos campeões pelo Brasil, como Feola, Aimoré Moreira, Zagallo, Carlos Alberto Parreira e Filipão.
0: Que time você tem? A Copa do Mundo a gente não disputa, a gente ganha.
1: O Brasil estreia na Copa do Mundo masculina às 7 horas da noite, horário de Brasília, contra o Marrocos em Nova Jersey, nos Estados Unidos. Da Rádio Nacional em Brasília, Gabriel Bruno.
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1: Eu vou seguindo com o programa Luiz Gonzaga, o rei do Baião, trazendo Calango da Lacraia, mais um modão maravilhoso com o nosso saudoso rei do Baião, Luiz Gonzaga.

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1: Eu quero abraçar aqui agora, neste momento, meu querido amigo Matheus, cara maravilhoso, ele é muito preocupado. Eu tô vendo sempre o Matheus Freitas aí no Facebook, falando da sua região, da sua terra, e preocupado com a sua terra, com a sua região. Matheus, obrigado a você pelo seu trabalho. Então eu quero agradecer a você, Matheus, e aos demais companheiros, aos demais parceiros espalhados pelo Brasil afora, que estão aí sempre ligados com a gente. Aquele abraço com muito carinho, com muito prazer, com muito amor, recebem o nosso reconhecimento de carinho, de amor e de prosperidade. Eu vou trazer mais uma música, agora essa daqui virou hino. Essa música virou hino e todas as vezes que toca tem gente que chora, principalmente o nordestino que está distante das suas origens, da sua terra natal, aquele que partiu em busca de melhorias, e quando passa essa música o camarada lembra mesmo e sai água nos olhos. Asa Branca, canta pra gente o saudoso Luiz Gonzaga.

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1: Eu te asseguro, não chore não, ai, adeus Rosinha do coração. Eita música linda, hein? Maravilha, cantei errado, foi? Eu te asseguro, não chore não, viu? Eu voltarei, viu? Pro meu sertão. Maravilha, música muito linda, marcou muito mesmo, e continua marcando essa música Asa Branca com o nosso saudoso Luiz Gonzaga. Eu vou trazer mais uma para poder mexer mais um pouquinho com o seu coração. No meu pé de serra, essa também é bonita, é boa, é gostosa.

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5: É, chegando aqui no nosso último bloco do programão de hoje, Luiz Gonzaga, o rei do Baião, eu vou abraçando meus amigos da rádio, meu amigo Matheus e todos os colegas lá, radialistas, né? Aquele abraço com carinho a todos vocês. Obrigado pela sintonia e vamos trazer mais música. Vamos trazer agora um popurri com a participação de Gonzaguinha, o nosso saudoso Luiz Gonzaga, o rei do Baião, popurri de boas músicas.
6: É, e eu já vou me despedindo por aqui porque esse popurrizão aí, né? Ele é mais de 10 minutos, mas é só música boa, tá? Um abraço pra você, felicidade, com a consciência tranquila pelo dever cumprido, a gente vai encerrando esse programa de hoje, agradecendo ao nosso maravilhoso Deus, um abraço a todos meus amigos, muito obrigado pela sintonia de cada um de vocês, a gente volta na próxima semana aqui pela sua emissora preferida, com o programão Luiz Gonzaga, o Rei do Baião. Tchau, amigos, fiquem ligados aí, ouvindo esse popurri maravilhoso com Gonzagão e Gonzaguinha.

0: E filhos, Gonzaga?
1: Hein?
0: Filhos.
1: Filhos? Eu tenho um casal.
0: Rosinha?
1: E Luizinho. Em casa, Luizinho. Na vida artística, primeiro foi Gonzaga Júnior. Depois que ele apromou-se, aí ficou sendo simplesmente Gonzaguinha. Casado, pai de dois filhos. E Rosinha casou-se também, me deu um neto. Eu tenho três netos.
0: Ô Gonzaga, muita gente fala que as músicas compostas por você e Humberto Teixeira e Zé Dantas são aquelas chamadas sucesso eterno. O que é que houve ou o que é que está havendo com os compositores atuais que as músicas não permanecem tanto quanto Sabiá, Juazeiro, Asa Branca, Pé de Serra? Você tem uma explicação para isso?
1: Parece que o poeta, quando está em arrancada para o sucesso, ele é mais produtivo. Então, quando cai na cidade grande, começa a misturar, né? É muito difícil manter o calor sertanejo por falta de vivência. Humberto não teve vivência sertaneja. Você pode observar que as músicas dele são certas, muitas sertanejas, letras bonitas e tal, mas completamente diferente de Zé Dantas, que era puro, autêntico. Eu chegava a sentir em Zé Dantas o cheiro do bode, do pai de chiqueiro, do barrão safado no sertão. Então, mas Zé Dantas, depois também, com o decorrer dos tempos, vivendo na cidade grande, começou a misturar, começou a mudar. Nessa fase, eu já não estava mais com ele nem com o Humberto. Então, foi bom porque marcou muito. Nem eu fiquei, nem eu conseguia mais manter aquela sequência de sucesso. Eu gravava a música dos dois, mas eu já não participava mais, porque não havia tempo. Humberto muito ocupado, Zé Dantas muito ocupado, trabalhava em dois, três hospitais, ele era médico e tal. Mas ele, Zé Dantas, ainda acertou o pé com Farinhada. Variada, sim. E Humberto acertou o pé com o Calu. Mas quando terminou esse trio, aí desmantelou um pouco. Ou desmantelou muito. Agora, quanto ao artista, há uma coisa. O artista, quando o povo se habitua com a voz dele, a tendência dele é cair. Então nós temos agora um sucesso aqui, surgido agora recentemente, de um nordestino de Alagoas, chamado de Javan. É fenomenal, é maravilhoso, mas ele vai manter esse ritmo de sucesso 5, 10, 15, 20 anos? Não vai. Eu gostaria que isso acontecesse, mas também já vão começa a, primeiro, já deixa de viver uma vida simples, já começa a usufruir os melhores hotéis do país, escolher até esse tipo de avião que quer viajar, os empresários, as negras bonitas que ficam em cima dela, aquela. Então ele vai, começa a sentir
0: é o peso do sucesso, magoa,
1: então,
0: né?
1: Então começa a cair a coisa. É como um jogador de futebol também.
0: Quer dizer que a última composição de Humberto Teixeira pra você foi Jacutuba?
1: Não, foi A Dança do Capilé. Sim. É a última.

0: seu primeiro sucesso e sua primeira gravação.
1: Bom, eu, quando estava lutando no Rio de Janeiro, eu sonhava em ser artista, mas não tinha descoberto ainda como partir. Eu tocava valsa vienense, eu tocava valsa de Antenor Silva, eu tocava valsa de todo mundo, Zequinha de Abreu, e tocava choro de Ernesto Nazaré, Zequinha de Abreu e de outros autores. Eu tocava som de coisa, blues, americanos, mexicanos, cubanos, mas não nem me lembrava que eu tinha, na minha juventude, sido sanfoneiro no sertão. E quando me lembrava, achava que não dava para botar no acordeão. Eu já estava completamente influenciado pela cidade grande, a vida urbana. Tocava nos bares, no botequim, na zona, baixo Meritriz ou alto Meritriz, não sei. Então, até que apareceu lá um grupo cearense universitários, e universitários, sabe das coisas, esse grupinho de 6 cearenses começou a me dar dinheiro no meu prato. Depois de fazer, de que eles fizeram intimidade comigo, eles começaram a me entrevistar. Será? Pé da Serra do Araripe, Peixu. Araripe é vizinho do Ceará. É perto da nossa terra. É sim. O meu município é pernambucano. Divisa com o Ceará. Lá faz divisa com o Ceará pelo município de Crato. Os municípios fazem extrema com Exu, são Santana do Cariri, Crato, Jardim. Pois é, aquele pé de serra ali. Então, você aqui acompanhou seu pai tanto tempo, conforme você falou. Não dá para tocar um negocinho lá da sua terra, quando você, do tempo do seu pai? Diga, ah, não dá. Qual é o instrumento de tango argentino, de valsa vienense, essas coisas? Tá conversando, Luiz? Oxe, se você toca desse jeito aí, música difícil, com o papai de cavaquinho, tic-tac de fubá, você não vai se lembrar de tocar um negocinho do pé da serra, da sua terra? Para lembrar a gente aqui. Eu digo, é danado, mas eu acho que não dá. Pronto, nós temos a nossa presença aqui há muito tempo. Sempre viemos aqui ajudar, dar dinheiro para você. Agora vamos deixar aqui um desafio. Quando a gente voltar aqui, se você não tocar um negócio lá do seu pé de serra, olha, perdeu os fregueses. A gente não dá mais dinheiro a você, não. Tá bem, eu vou pensar. Aí comecei a me lembrar devagar, daqui pra lá, tal. Eu lembrei de 2 temas. Uma que botei o nome de pé de serra porque era o chorinho, já um forró puro, autêntico naquela época. Porque eu tocava, e meu pai, um forró puro, autêntico de hoje. Mas no tempo não se chamava de forró. A gente chamava de samba.
0: Era todo samba.
1: Samba pros cabas dançar. É. Aí eu preparei o pé de serra.

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0: 8:10.
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2: Olá, esse é o Giro de Notícias. Eu sou Aline Costa e você acompanha os destaques do momento. A crise entre PL e Novo ganhou um novo capítulo neste sábado. Eduardo Bolsonaro defendeu o rompimento da aliança entre os partidos após críticas do ex-governador Romeu Zema ao senador Flávio Bolsonaro. Zema questionou a proximidade de Flávio com o empresário Daniel Vorcaro. Em resposta, Eduardo atribuiu as declarações à disputa por espaço político no campo conservador. Uma proposta de reforma do Código de Trânsito Brasileiro prevê que adolescentes a partir de 16 anos possam dirigir veículos sob supervisão e em horários determinados. O texto também proíbe radares ocultos, amplia aulas práticas de direção, regulamenta a CNH social e cria regras para bicicletas elétricas, patinetes e veículos autônomos. A proposta ainda será analisada pela Câmara dos Deputados. A Ordem dos Advogados do Brasil, no Rio de Janeiro, lançou uma cartilha para orientar pessoas com doenças raras sobre seus direitos. O guia reúne informações sobre acesso à saúde, educação inclusiva, benefícios previdenciários e canais para denúncias de violações. Segundo a OABRJ, mais de 13 milhões de brasileiros convivem com doenças raras e muitas famílias ainda enfrentam dificuldades por falta de informação. O possível fim da escala 6x1 pode aumentar os preços nos supermercados. A avaliação é da Associação Paulista de Supermercados. Segundo a entidade, a mudança exigiria a contratação de mais funcionários em um setor que já enfrenta falta de mão de obra. O impacto nos custos, segundo a APAS, pode chegar a 10% e ser repassado ao consumidor. A associação defende alternativas mais flexíveis para jornada de trabalho. 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

viver. Viver com intensidade. Celebrar a vida. Como? Lembrando-se sempre. Você nasce sem pedir. Morre sem querer. Portanto, viva o intervalo!

0: está aí, né? Percebendo o quanto o tempo passa rápido, o quanto as pessoas estão cada vez mergulhando em águas rasas. Ninguém mais tem preocupação de mergulhar em águas mais profundas. Não, não, não. O Deus é a internet. Passou a ser o Deus de muita gente, de milhões e milhões e milhões de pessoas. Sem internet eu não vivo. Eu não vivo sem Deus. Mas esse mundo de religiosidade me parece que ficou de lado. Por quê? Porque não existe tempo para, repito, um mergulho em águas mais profundas. E a gente sabe que isso aqui é passagem. Olha como é que eu começo o programa. Mas as pessoas se acreditam eternas, que vão viver jovens o resto da vida, que vão poder mentir e deformar a realidade de acordo com a sua vontade a vida toda. Não! Chega um momento em que cai a ficha e você deve se perguntar: mas afinal de contas, que eu estou fazendo? Por que eu estou sendo escravizado por uma coisa? A gente fala tanto em liberdade, eu quero viver, mas você está atado, preso, manipulado pela deusa internet. Que vida é essa, gente? De contradição. E aí, depressão, angústia, uma vida infeliz na realidade, lá no escondido do quarto, porque na janela das redes sociais você é pleno, maravilhoso, poderoso, rico, bonito. Aquilo tudo é fachada, na maioria absoluta das vezes. E esses influencers estão aí sendo desmascarados, vários. Eu não vou dizer a você que ser influencer é alguma coisa negativa, não é isso. Existem bons influencers, mas tem influencers que arrastam as pessoas para um mundo, muitas das vezes, da ilegalidade, do crime. Porque a deusa é a internet. Não existe mais o freio espiritual, moral. Se pode tudo. O pensamento de hoje é tentar passar para você a importância de sermos melhores. Ah, mas Carnazzo, não importa, sabe aquela? É um velho exemplo. O incêndio, o beija-florzinho vai lá, pega uma aguinha no oceano, um pinguim vai lá no incêndio e pi, joga lá. Ah, mas ele não vai apagar esse incêndio nunca, né? Mas ele está fazendo a sua parte. E nós somos beija-flores diante desse mundo. Somos pequenininhos, mas se cada um resolver melhorar, claro que vamos apagar esse incêndio da mediocridade que hoje, tragicamente, impera nesse mundo. Tudo é comercial, tudo é dinheiro. As coisas estão cada vez mais difíceis porque você precisa obedecer às regras de quem comprou, de quem tem os direitos, de quem tem a propriedade. Então, o pensamento de hoje é esse. Vamos tentar sair disso? Diz o pensamento: quando tentamos ser melhores que somos, tudo em volta se torna melhor também.
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0: Eu preciso de uma caneta, quem tem? Eu já fiz sinais com os pés, com as mãos, com todo o meu corpo. Em tudo. Não despertei absolutamente a curiosidade de ninguém. Que é isso? Não, não, mas que é isso? O dia que eu chegar, eu precisar chamar a atenção dessa maneira, que é isso? No máximo, botar a bunda na janela. No máximo, já tá aí, para por aí. Agora, ninguém vê, entendeu? Deve ser uma bunda horrorosa. Bom, que coisa, tive que pedir uma caneta no ar, uma súplica no ar. Agora também pode levar a sua caneta, viu? Já terminei. Foi rapidinho, rapidinho, rapidinho. Até as 10, juntos! Nós estamos vendo aí um desmonte, uma tentativa de desmonte do crime organizado. A gente tem que admitir que a coisa está lá em cima. Claro, existem atuações aqui embaixo, mas o que a inteligência policial está querendo é, através da inteligência, sufocar os mecanismos que hoje são utilizados pelo crime organizado, pelas facções. Hoje existe todo um processo. Eles estão preocupadíssimos em lavar o dinheiro e transformar esse dinheiro em algo, aspas, lícito. Então nós estamos vendo aí atuações incríveis. Nós estamos vendo que os tentáculos já ultrapassaram as nossas fronteiras, se tornando uma ameaça, não só ao Brasil, mas àqueles que estão no caminho. O que aconteceu no São Carlos é inacreditável. Ou dá ou desce. Ou você paga ou você me vende a vil preço a sua casa. E isso quando o bandido é bonzinho, porque senão ele tira você na marra, vaza daqui e você fica de repente sem a sua propriedade que você comprou suado. Taxas cada vez mais exorbitantes, 50, 100, isso é passado, isso é bobagem, agora são importâncias proporcionais àquilo que eles acham que você ganha. Hoje você sai do agiota e cai na mão de um outro tipo de agiotagem. Então isso tudo que nós estamos vendo, essas ações policiais, demonstram uma coisa. Por que se demorou tanto a fazer tudo isso? Por que esperar que uma coisa que aconteceu na ditadura, nas celas dos presídios brasileiros, por que que se esperou tanto para agora tentar se combater? Mas há quem diga antes tarde do que nunca. E é verdade. Mas eu tenho um exemplo aqui que me deixou perplexo. A omissão do poder público, porque já existe uma omissão social, né? A coisa também se agrava, por quê? Porque não existe presença do Estado, ou pelo menos não existia e continua sendo insuficiente nas favelas, nas comunidades. E aí eu tô lendo uma notícia aqui que uma casa, mais uma casa de 3 ou 4 andares, sem licença no Vidigal, que funcionava como um hostel, começou a ser demolida. Como? Mas por que demolida? Por que deixaram ser construída? Agentes da Secretaria Municipal de Ordem Pública começaram ontem a demolição de uma casa de luxo, lá no Vidigal. Com piscina, churrasqueira e aquela vista, né? Que só o Vidigal tem, é um ângulo realmente que atrai turistas, todo mundo sobe lá pro a parte mais alta do Vidigal, exatamente, por quê? Porque ali temos atrações turísticas e tal, aquilo tudo ali paga imposto. Agora, isso aqui é um escândalo, foi na aba. Ah, tem turismo no Vidigal, o Vidigal atrai os estrangeiros, então nós vamos fazer o seguinte, vamos construir uma senhora mansão com toda a infra e vamos tirar uma casquinha disso tudo aí. Quem quiser ficar aqui no Vidigal, fica. E ficou conhecido essa construção por ter sido alugado por um traficante. Agora, olha só, todo o morro sabia. Um traficante da Bahia, que em abril conseguiu escapar de uma operação lá na favela. Então você vê que quando a polícia quer, faz. Mas por que que não faz sempre? Por que que não fez antes? Porque a gente sabe perfeitamente que nessa luta contra o crime existe também os delegados, os policiais civis, os policiais militares infiltrados nessa bandidagem, o que dificulta uma ação plena policial. Tá tudo dominado. O imóvel foi erguido sem qualquer licença, não atendia aos parâmetros urbanísticos da região, mas no entanto, o negócio foi feito, terminado e estava sendo usado. Ninguém percebeu, mas vem cá, o que que é isso? Se isso está fora dos planos urbanísticos do Vidigal, você olha lá de baixo, mas que é aquilo ali? O que que é aquilo que está surgindo ali? Negócio enorme, gente. É um resort. É um negócio de alto luxo. Mas lá de baixo não se sabe se é de alto luxo, mas se sabe que alguma coisa estranha, gigantesca, está sendo construída no morro. E ninguém faz nada. Agora, não tem licença, vamos demolir? Sai muito mais caro. Sai muito mais caro. O primeiro pavimento da casa tinha aproximadamente 180 metros quadrados e era usado como área de lazer. Os outros três andares tinham 15 suítes. Lindérrimas, luxuosíssimas. Onde é que você vai se hospedar? Vou me hospedar no Hostel Vidigal. E ninguém sabia. Aí eu não sei também quem viu, quem foi o cara com olho de lince, aspas, que chegou e disse assim: ei, prefeitura, estão construindo, aliás, já construíram um negócio ali completamente esquisito, bizarro. E aí a prefeitura vai lá e aciona e faz o que tinha que ser feito. Parabéns ao CEOP, parabéns à prefeitura, mas isso levou tempo. Isso não foi feito de um dia para o outro. E por que que ninguém viu? É preciso correr atrás também desse tipo de corrupção que existe nas instituições e que existe na política também. Por que fizeram vista grossa nisso? E de repente alguém chega e não faz mais vista grossa e diz: olha lá, esquisito, não? Parece que alguém pisou no calo de alguém. Esquisito. Mas parabéns aí, porque isso aí é um desrespeito. Você constrói a sua casa, você paga IPTU pela sua casa, você paga os impostos da sua casa, você paga os impostos de uma escritura da sua casa. E aí se constrói um negócio desse. Porque, nós vamos construir aqui, pronto, dane-se o resto. Andando solenemente pro resto. Não é assim. Então, eu acho que nós estamos acordando para essa realidade e acho até que as autoridades percebem que a coisa está muito mais infestada do que realmente se imaginava. Mas sempre é hora de recomeçar e temos que acreditar. Você pode não acreditar na seleção brasileira, é um direito seu, mas eu acredito que um dia nós possamos, porque chegou a tal ponto de desmoralização, você tá no fundo do poço, de lá você não passa, tem que subir. Mas eu acredito que um dia a gente possa viver uma outra realidade, particularmente aqui no Rio de Janeiro.
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0: E vamos começar essa escalada, né? Começar a gente sabe que a gente começa, agora terminar a gente nunca sabe quando. É um drama. É igual maratona. Aliás, eu não sei. Vou só um detalhezinho. Por isso que essa escalada nunca termina. Eu me lembrei do seguinte. Essa última maratona, onde as pessoas em determinado dia correram 3 horas e cacetada de minutos. Meu Deus. Como é que pode um negócio desse? Eu fico chocado. Você anda meio metro, 1 metro, 2 metros. Já tá pedindo um arrego, não tem uma cadeira aí. Mas esse pessoal não, esse pessoal treina a vida inteira com qual objetivo na vida? Correr. São apaixonados por correr. tem gente que é apaixonado por Giló. Então, né, que ama essas coisas. Tem, né? E tem gente que ama correr. Na academia tem uma menina, uma professora, que vai agora pra Holanda. E outra coisa, se a corrida não for aqui, o corredor vai pra onde a corrida acontecer, vai pra Holanda. Por quê? O que você vai fazer na Holanda? Você vai conhecer os Países Baixos? Não, eu vou correr. Mas então você vai correr a Holanda inteirinha? Se for o caso, sim. Tá entendendo? E até porque a Holanda também, né? Não é pequena. É. Enfim. Eu só um pequeno comentário. Vai gostar de correr assim, meu Deus do céu. Eu já tô numa fase que eu não gosto nem de andar, quanto mais de correr. Bom, mas tudo bem, que continuem correndo, isso é saúde, eu não tô fazendo campanha contra. Eu sou apenas nem espectador, não acho graça nenhuma de ver tanta gente correndo.
2: Ô, Canásio, bom dia. E agora tem a moda, que já chegou também aqui no Rio, que são as corridas, que assim que acaba a corrida, começa uma festa de música eletrônica. Emendam direto com a festa.
0: Já que você tocou nesse assunto, eu tenho um amigo professor lá na Academia Veloso que exerceu função policial nessa corrida. Eu digo, vem cá. É uma coisa de paz e amor, todo mundo imbuído, todo mundo lá, quem não tá correndo, tá lá parado, vendo. Canásio, em determinados momentos, o circuito da corrida passa por lugares complicados. Por exemplo, em São Conrado, passa diante de uma boate LGBT. E dizem que. Qual é o horário da corrida?
2: Amanhã cedinho.
0: Estão todos possuídos pelo álcool, todos enlouquecidos. E se não houver um controle, é um tal de atacar corredores. Uma coisa de doido.
2: É mesmo?
0: Mas diz que a frequência dessa boate gay é incontrolável.
2: É mesmo?
0: E quando se vê, estão correndo juntos, agarrando.
2: De repente tem corredor que abandona a corrida e vai.
0: Isso aí é por sua cabeça doente. Eu acho que o cara que tá correndo não tá pensando nem em sexo. Quem tá correndo, tá concentrado na corrida, não tá pensando nem em sexo. Mas de qualquer maneira, ele disse que é preciso em determinados trajetos por onde passa a corrida ter uma segurança adicional, porque tudo pode acontecer diante de lugares complicados. Quer dizer, então você vê que boate LGBT que é no roteiro de uma corrida deixa a frequência absolutamente.
2: A gente já viu na Olimpíada de Atenas, lembra aquele padre irlandês que avançou no Vanderlei Cordeiro no meio da corrida e ele acabou não ganhando a corrida, né? Quer dizer,
0: mas o padre ganhou alguma coisa?
2: O padre não, agarrão. O padre foi preso, né?
0: Foi preso.
3: E o agarrão no Vanderlei.
2: Mas
0: foi preso feliz.
2: Não sei se ele ficou feliz, deve ter ficado feliz, atrapalhou a corrida.
3: Padre, por que queria agarrar um homem?
0: Pergunta ao padre, né? Vai perguntar a mim? Porque
2: mas eu acho que ele não tem
4: várias vezes, mas não me causa calor.
0: Padre, por favor, a explicação tá aí, ó.
4: Não quero fazer nada escondido, só quero.
0: O padre tá respondendo a portuguesa.
3: Obrigada pela resposta.
4: Eu sou humano e deixa viver.
0: Agora vai ser objetiva.
4: Eu quero ser gay. Depois que um gay me falou que o viado é mais gostoso e sabe fazer.
0: Ai, já respondeu.
2: Tá
0: respondido.
3: Então espera a corrida terminar, né? Pra ver se consegue.
0: Não, mas é um frenesi. É uma coisa incontrolável. Muito bem. Aí. A escalada foi interrompida.
2: Ficou pra depois.
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9: Ela agora, ela é a rainha dos palcos, ela é considerada a nova vedete da Zona Norte. É, substituindo Virginia Lime, Rose Rondelli. É
2: a nova. Serias aqui a Jorge, a estrela de Madureira?
9: Não, é uma coisa de louco. É uma coisa de louco. Essa mulher virou um símbolo sexual. No eixo Portela, Império Serrano. Isso. Eu acho que eu pegaria Valéria, não só pela cintura. Eu teria uma recaída, pegaria a Valéria inteira.
2: Meu Deus.
9: Olha, olha o que essa mulher faz.
2: Olha o que ela faz com você.
9: Transformações.
2: Cara.
9: Então, agora, hoje, ela vai pra lá, vai dar pinta lá.
2: Vai dar pinta?
9: Diz que já botou, já mandou fazer um traje.
2: Ah, é?
9: Um traje todo brilhoso.
2: É, duas de paetês.
9: Como é que é o seu traje para a apresentação do 021, Valéria? Bom dia.
10: Bom dia, Canásio. Estarei com um bodezinho.
9: Quem é bodezinho?
10: É um bode, tipo um maiorzinho, bem cavado, bordado com as cores do Brasil.
2: Eu vou pra lá.
10: As cores do Brasil.
9: Mas ninguém vai querer ver cor de Brasil, querida. Quer ver cor da sua pele.
10: Mas isso daí é depois, aí é no final.
9: Ah, mas tem um grande final. Ah, eu vou pra esse 021. Queria mandar um abraço pro Dionísio Lins, que, né, organizou esse negócio todo. E já sentiu que Valéria é boa de palco. Mas agora ela vai mostrar também que é boa de notícia. Fala, Valéria.
11: Vereador tem carro e casa atingidos por tiros na Baixada Fluminense.
12: O vereador Léo Freitas, do MDB, procurou policiais militares e contou que foi vítima de um atentado a tiros durante a noite desta sexta-feira no bairro Fragoso, em Magé, na Baixada Fluminense. O vereador contou que um homem passou atirando, atingindo o carro e a casa dele no momento em que o parlamentar estava jantando com familiares. O acusado foi preso com um revólver. Ninguém ficou ferido neste ataque. O caso está sendo investigado por policiais civis da delegacia de Piabetá, em Magé.
11: Terminal Margaridas recebe novas linhas da Baixada.
13: A integração entre a Baixada Fluminense e o sistema BRT da capital será ampliada a partir deste domingo. Linhas de Queimados, Nilópolis e Belfor Roxo passarão a chegar ao terminal Margaridas em Irajá. Com a novidade, os passageiros poderão fazer a integração com o VLT e outras linhas municipais sem custo adicional dentro do período permitido de 20 horas. O trajeto entre os municípios da Baixada e Rio terá custo total de R$18,40. Para utilizar o sistema, será necessário embarcar em uma das linhas intermunicipais e usar o cartão Jaé nas catracas específicas do terminal. Essa é a segunda etapa do projeto, que já atende Nova Iguaçu, Mesquita e São João de Meriti.
11: Mãe e padrasto são presos pela morte de menino de 2 anos no Rio. Abertura da Copa no Canadá tem falha em taça gigante e viraliza na web. O titular da seleção encaminha renovação com o Flamengo para após a Copa. Agora na rua Santa Luzia, no centro do Rio, céu parcialmente nublado. Temperatura de 25 graus.
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9: Delas já tá aqui há 42 minutos querendo dar o seu destaque. Então dê logo antes que o negócio fique fora de controle de novo. Maria Clara Anselmo, muito bom dia.
14: Bom dia, Canais. Vamos falar de Copa? Eu já tô no clima pro jogo do Brasil. Quem tá vendo no YouTube tá vendo que eu tô com a camisa da seleção e muito esperançosa, mas tem a galera que acredita mesmo na teoria da conspiração. Sabe aquele desenho, os Simpsons, lembra?
9: Sim,
14: da família
9: claro.
14: Amarelinha? Esse desenho tem a fama de prever alguns acontecimentos e os fãs resgataram um episódio exibido em 97. Nele, o título fica entre México e Portugal. A cena mostra uma partida entre os dois países em um estádio que, segundo os internautas, se parece bastante com um lugar que será de fato palco da final em Nova Jersey, o estádio MetLife. Mas o desenho não especifica o ano. Por isso que essa semelhança deixou os fãs em alerta. E não é a primeira vez que os Simpsons entram no debate do futebol. Muita gente lembra que um episódio também teria previsto a lesão do Neymar, a derrota do Brasil para a Alemanha. De qualquer maneira, eu, Maria Clara, prefiro acreditar no Hexa, até porque o Brasil vai fazer a estreia nesse mesmo estádio que aparece nos Simpsons. Mas e você, Canásio? Você tá esperançoso, tá torcendo?
9: Não, torcer, a gente torce sempre, né? Mas que essa seleção não desperta sentimentos mais profundos, não desperta. Não desperta. Não, seria mentiroso. Eu acho que a gente, como brasileiros, temos que torcer, vamos ver. Marrocos é complicado, é pedra no sapato. Eles não chegaram na Copa passada e nem nessa à toa. À toa. Então vamos respeitar. O Marrocos tem um técnico também, né? Considerado top. Mas tudo bem, que o Brasil ganhe, mas eu dizer não.
14: E durante o comercial a gente estava aqui conversando os nossos dois portugueses legítimos também.
9: Não, no intervalo nós estávamos conversando uma coisa horrorosa.
2: Esquece.
9: Uma mulher que corre 42 quilômetros, começa a sentir cãibra e se borra toda.
10: Isso
9: é esporte?
2: Ela sentiu cãibra. Esse programa, não, calma, tem gente tomando café.
9: Não, mas isso é uma blogueira. Tomar café da manhã todo mundo toma, querido. Todo mundo vai ao banheiro também de manhã. Então estamos dentro do contexto. O horário permite. 8h30 tem muita gente ouvindo no banheiro. Mas de qualquer maneira, a blogueira corre 42 quilômetros, sente uma cãibra. Onde é que ela sentiu a cãibra? Lá?
10: Sei.
9: Eu sei que foi na. Aí, deve ter sido, porque a mulher se soltou toda. Agora você vê que coisa horrorosa.
2: Ei, isso. Falar de Copa do Mundo, a Maria Clara quer dar um segundo destaque.
9: Pô, mas tá registrado aqui um exemplo. Você acha que eu vou pagar esse mico? Eu vou embora. Não, pelo amor de Deus. Bom, vamos lá. Você tem mais um?
2: Siga em frente.
14: Tem mais um destaque, Canais. Até porque hoje é dia de Santo Antônio, nosso santo casamenteiro. E depois de muito debate nas redes sociais, o nosso destaque reuniu algumas das principais simpatias ligadas ao santo pra ajudar nosso ouvinte que quer um empurrãozinho. Até porque aqui no estúdio tá todo mundo bem casado, menos eu, é claro. Mas tem muito ouvinte solteiro por aí. A primeira delas, Canais, é amarrar uma fita vermelha na imagem do santo antes de fazer a prece pra encontrar o amor. Mas tem uma condição. Quando a graça for alcançada, a fita deve ser levada a uma igreja em agradecimento. Outra simpatia bastante conhecida é colocar o santo de cabeça para baixo no copo de água e só desvirar quando aparecer o pretendente.
9: A pintura do santo vai toda embora.
10: E tem a do congelador também.
14: Exatamente.
2: Afoga o santo, né?
14: Tem também quem deixa Santo Antônio no congelador de castigo até que apareça ali.
10: Eu fiz tudo isso, Maria Clara.
14: Mentira.
10: Fiz tudo isso.
9: Você casou com essa porcaria.
10: Fica quieto, que antes meu marido. Eu vou fazer pra você, inclusive, que eu acho que Santo Antônio me castigou. Porque eu perdi uma vez o menino Jesus.
9: Não, te castigou?
10: Guardei no armário, escondi e perdi o menino.
9: Te castigou, sim, eu sei que te castigou, querida. Você apaixonada. É o quê?
10: Feliz, apaixonada com o meu lindo.
9: Bom, então. Ok, obrigado, as dicas estão dadas. Mentirosa.
10: Não, Maria Clara.
14: Eu acredito na tradicional, antiga e velha oração. Colocar o joelho no chão, e pedir pra Santo Antônio, vambora.
9: Se deixar
2: joelho essa no chão e muita oração.
9: Se deixar essa Maria Clara, toma um programa de.
14: Tá me criticando essa hora da manhã, Canásio. Que isso?
9: Solta.
10: Não, o que é bom a gente deixa.
9: Agora solta o hino.

0: vai ter show, vai ter tudo. Ah, vai ser uma festa.
1: Vai ser uma festa, vai lá no Cadeg.
0: Isso, uma maravilha. Então, um beijo para todos os portugueses, já tô nessa ansiedade toda. Mas o meu destaque, Canásio, é a nossa seleção brasileira no momento em que os jogadores da seleção tinham que estar preocupados com a estreia hoje, concentrados, focados, esquece celular, esquece bobagem. Vinícius Júnior, um dos destaques e a esperança que muitos têm, tá preocupado em mandar flores para a apaixonada dele, a Virgínia, a moça que pelo jeito negociou o inegociável, né?
1: Ah, e você viu um buquê?
0: Enorme, pra que aquilo?
1: Que
0: pra que mostrar, pra que postar? Postar. É momento disso, gente?
1: Não, é momento de faturar, porque ela precisa de conteúdo.
0: Isso. Pois é, e faz um

0: levar relógios avaliados em mais de 30 milhões de reais. Olha, sinceramente, essas, os cabelinhos, ai, mudei o visual pra estreia. Meu amor, a gente quer futebol, a gente quer gol, entendeu? Balançar a rede, que é isso que a torcida brasileira merece. Pronto, falei.
1: Muito bem, me pareceu Saldanha, o inesquecível Saldanha, João Saldanha.
0: Não vou para o esporte, continuo na fofoca.
1: Então vamos lá, porque até agora você só desabafou.
0: Não, mas daqui a pouquinho eu vou falar também de famosos, comemorar o dia dos namorados, me aguardem.
1: Muito bem, vamos continuar essa escalada. Você não corre, eu escalo. E é isso. Cada um faz o que tem, é o que eu tenho pra hoje.
2: Vai escalar?
1: Vou escalar você.
2: A mim?
1: Você.
2: Foi escalado? Foi escalado?
1: Foi escalado.
2: Tô na convocação?
1: Tá na convocação e o passaporte é qual é a manchete?
2: Olha, Canazzo, hoje é clima de Copa do Mundo, né? Estamos em clima de Brasil, Copa do Mundo. Eu vou falar de sacanagem na Copa do Mundo.
1: O que, que é isso?
2: É, eu vou revelar, Canazzo, a seleção que perdeu a final da Copa porque na noite anterior participou de uma orgia no hotel e vou revelar, digamos assim, fatos que ocorreram nas concentrações da seleção brasileira em Copas do Mundo relativas à sacanagem, Canal.
1: Ele tá querendo furar o Léo Dias.
0: Tá virando nosso
2: Léo Dias. Não, mas histórias que estão até em livros hoje que contam as histórias das Copas que aconteceram na época do Zagallo, na época do
1: Filipão. Mas vem cá. Alguma surpresa?
2: Não.
1: A gente sabe perfeitamente que o mundo político é a mesma coisa.
2: Claro.
1: Brasília ferve.
2: Mas uma Copa do Mundo é uma Copa do Mundo.
1: Ah,
0: são só alguns dias ali.
2: Só alguns dias.
1: E uma reunião política, uma coisa.
2: Uma degustação de uísque.
1: Isso aí já é outra coisa.
2: A noite das astronautas também.
1: A noite das astronautas?
2: É, sim.
1: Como é que era? Todo mundo ia pro espaço?
2: Eram só mulheres ucranianas e da Bielorrússia. Daqueles países do leste que não sabem a língua portuguesa e todas vestidas com fantasias prateadas.
1: Prateado. Agora, pra que falar português?
0: Não, pra que? Não precisa falar.
1: Não precisa falar.
2: A língua universal, aquela língua.
1: Não precisa abrir a boca. É. A boca não precisa abrir.
2: Até acho que precisa, mas enfim.
1: Não, não. Que isso? Não.
0: Olha aqui.
1: Isso aí é baixaria.
0: Eu aguento tudo. Eu não vou embora de jeito nenhum.
2: Ela aguenta tudo.
0: Eu não vou embora de jeito
1: nenhum. Você vai contar tudo?
0: Não, eu conto. Mas também
1: então
0: não vou
1: eu vou ficar. Bem, agora nós vamos ouvir um pouco também, né? A opinião, na verdade, então, sobre os assuntos aqui abordados, não sei qual será o principal, não sei. Eu tenho, às vezes, um pouco de medo, eu fico assustado, mas de qualquer maneira, vamos nós. Primeira participação.
3: Bom dia, Canazzo. Aqui Rodrigo, direto de Mesquita. O Brasil tá dominado por vagabundo, infelizmente. Não só bandidos de favela, que são, no fundo, um monte de frouxos, que só são machos com revólver, com fuzil ou em grupos. Sozinhos não são de nada. Nos cargos eletivos, no judiciário, dentro das instituições, como polícia, delegados corruptos, enfim, estão aí. Infelizmente, eles tinham que ser todos presos e pagarem pelos seus crimes. E o Brasil voltar seu Brasil que a gente gosta.
1: Obrigado, Rodrigo. Vamos a mais uma participação.
4: Bom dia, Canazzo. Rogério Niterói. Olha, Canazzo, a prefeitura, se a gente faz uma obra no nosso telhado, tem um drone que filma e logo vem o fiscal da sua porta te pedir. Por que que não faz esse drone ficar andando por aí? Aqui em Niterói é assim. Um abraço.
1: Não, o drone hoje, né, engraçadíssimo, né? Quando surgiu o drone, tinha aquela coisa que era exclusivo de uso militar e não sei o quê. Eu me lembro que o Falco teve problemas quando usou drone na Portela, na Sapucaí. Porque ele fez na encolha e tal e não podia, porque afinal de contas o drone... E o drone era utilizado para impactar, era a águia da Portela. Era um drone, né, travestido de águia e que sobrevoava lá o sambódromo, quer dizer, qual é o problema? Mas era uma coisa, não, porque drone, hoje drone é utilizado por todo mundo, dentro da lei, fora da lei, serve para tudo, né? A guerra hoje, eu tô impressionado com a guerra, você não manda mais ninguém pro front, ninguém, Esse negócio de mandar tropa, não, manda um drone cheio de bomba. Aí o drone chega lá, tudo muito tecnicamente perfeito, né? Vai lá no lugar pré-estabelecido e pá, abre lá as garras do negócio e as bombas caem tudo. Eu fiquei chocada, não existe mais aquela coisa. Quer dizer, graças a Deus, né? Mas graças a Deus não, porque substituiu o homem pelo drone e as mortes continuam, a destruição continua, o ideal é não haver guerra. Não é verdade? Com drone, sem drone, mas é uma coisa. Hoje o drone é isso. Serve para o bem, como serve também para o mal. Mais um.
5: Bom dia, Canário. Bom dia a todos aí da Tela, assim, da Rua do Livramento. Não fala mal do Giló, não, que Giló é muito gostoso, cara. O Giló é uma delícia. Agora o tanto que não desce de jeito nenhum, tá no pepino. Tá doido?
1: Ele se engasga com o pepino, né? O Alci mora na Rua do Livramento. Que saudade me dá da Rua do Livramento, do prédio da Nativa FM naquele tempo e do Jornal do Comércio. Funcionava ali naquele prédio do Oscar Niemeyer, lá no fundo.
2: E você é do tempo da revista O Cruzeiro ali também.
1: Sim, não, eu sou do tempo, já falei isso e vou repetir, da Rádio Tupi na Avenida Venezuela.
2: Ah, e mais antigo ainda.
1: E eu me lembro que todo final de semana, quando eu ia pra Ilha dos Trajetos de Ataíde, que era junto com o Chateaubriand, os líderes dos diários associados, ele parava no jornal ali na Rio Branco e pegava todas as publicações da gráfica O Cruzeiro, os jornais todos, inclusive a revista O Cruzeiro, a revista A Cigarra, jornal feminino, tinha tudo, né? Era uma coisa, os diários associados tinham assim, era aquela época do papel, né? Aquela coisa, dominavam como nunca ninguém dominou. Talvez hoje a Globo, né? Pela sua importância, mas o poderio dos diários associados naquela época era uma coisa impressionante. Claro, numa outra realidade, né? Numa outra realidade. Eu me lembro que quando ele botou a TV Tupi no Rio de Janeiro, não tinha lugar pra botar antena, não tinha Sumaré, não tinha nada. Ele chegou pro Getúlio e disse assim: olha aqui, eu tô inaugurando a televisão aqui, eu vou botar a antena no Pão de Açúcar. E cravou uma antena no Pão de Açúcar durante anos. Anos o Pão de Açúcar tinha uma antena ali no, na parte superior, né? Que era da TV Tupi. Olha, você vê que coisa. Depois, claro, Sumaré e a coisa tecnologia, abrangência e tal. Mas então era um pioneirismo total, né? Muito bacana. Eu não posso nem me recordar meu passado, eu choro.
0: Memórias.
1: Eu fico emocionado. Mas aqui não tem emoção nenhuma, porque tem a hora.
6: Mototaxista é morto a tiros no Estácio.
7: Sentinelas da Tupi.
6: Petrobras reocupa edifício no centro da cidade.
8: A Petrobras iniciou nesta sexta-feira a reocupação do edifício sede da companhia, o Edize, no centro do Rio. A retomada das atividades foi marcada por uma cerimônia com a presença do prefeito Eduardo Cavalieri e da presidente da estatal, Magda Chambriard, que ressaltou a importância da Petrobras para o desenvolvimento do país.
9: Isso que nós estamos fazendo aqui hoje, né? Que é mais uma demonstração de retomada, né? Nós estamos aqui retomando o Edize, nós estamos aqui retomando o Brilho do Petroleiro, nós estamos aqui retomando as rédeas da indústria do petróleo no Brasil.
8: Segundo a companhia, a ocupação dos espaços vai ocorrer de forma gradual e o investimento previsto é de mais de R$1 bilhão. A previsão é de que as obras sejam concluídas em 2028. Após a revitalização, o edifício terá capacidade para cerca de 6 mil estações de trabalho, além de

0: comando do 4º Batalhão de São Cristóvão, policiais militares foram acionados para verificar uma ocorrência de disparo de arma de fogo na rua Estácio de Sá, próximo ao Morro do São Carlos. Uma das pessoas feridas foi encaminhada ao Hospital Municipal Souza Guiar, no centro. A segunda foi levada para o Hospital Casa de Portugal, no Rio Comprido. Ela acabou sendo atingida por disparos na mão e no pé e foi submetida a uma cirurgia. Até o momento, não há informações sobre o estado de saúde dos feridos. A Delegacia de Homicídios investiga o caso, buscando por testemunhas e imagens que possam ajudar a identificar os autores do ataque.
1: E segue o programa Roberto Canavo.
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3: A seleção brasileira estreou na Copa do Mundo contra o Marrocos com um empate em 1-1 em Nova Jersey, nos Estados Unidos. O detalhe é que a seleção montada pelo técnico Carlo Ancelotti encontrou dificuldades, já que a seleção marroquina apresentou uma pressão no primeiro tempo, tanto que saiu na frente, mas a seleção brasileira conseguiu empatar ainda no primeiro tempo com o Vinícius Júnior. Um segundo tempo muito mais truncado. A seleção de Marrocos não quis ir para cima do Brasil e ficou satisfeita com o empate e mais se defendeu, ressaltando que num lance nos minutos finais do jogo, a seleção de Marrocos chegou com muito perigo, fazendo com que o goleiro da seleção brasileira, Alisson, fizesse uma grande defesa. Fim de jogo, 1-1 para Brasil e Marrocos. Agora é pensar no próximo jogo, que será contra o Haiti no dia 19 de junho, próxima sexta-feira, às 9:30 da noite. Para este duelo, a expectativa é de ter Neymar em campo, já que o atacante vai passar por uma nova ressonância magnética para avaliar se ele já tem condições de treinar junto com o grupo. Se for positiva essa decisão, Neymar já treina e vai poder estar em campo ajudando a seleção brasileira contra o Haiti em partida válida pela segunda rodada da Copa do Mundo. Com informações da seleção brasileira, Daniela Esperon.
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e muitos anos, numa cidade bem distante, um grande terremoto provocou verdadeiras tragédias. Mais de 500 pessoas perderam a vida e milhares de casas foram completamente destruídas. Em uma dessas casas morava Susana e sua filhinha de 4 anos. Susana tinha se apaixonado por um rapaz. Tiveram um relacionamento, mas quando ela engravidou, o rapaz saiu fora. Ele queria até mesmo que Susana fizesse um aborto, tirasse aquela criança que para ele seria um grande problema. Mas Susana não aceitou. Entre o amor de um homem e o amor de uma filha, ela preferiu a filha e estava muito feliz pela escolha.

menina era carinhosa e parecia entender todo o amor que a mãe sempre lhe deu. No dia trágico do terremoto, a casa de Suzana foi totalmente destruída. Ela ficou soterrada com uma grande placa de concreto em cima de suas costas e um cano de ferro prendendo suas pernas. Suzana não conseguia se mexer, mas antes da tragédia, ela conseguiu segurar sua filha. E ali ficaram as duas, imobilizadas e com muitos escombros por cima. Apesar do peso, Suzana conseguia suportar a dor e ainda dava forças para sua filhinha, pedindo que ela ficasse calma, que logo, logo alguém chegaria para ajudá-la. O tempo foi passando, o calor, a poeira, a dor, tudo se misturava no corpo de Suzana, porém o amor pela filha era maior que todo o seu sofrimento. Mesmo sentindo fortes dores, Suzana não parava de acariciar sua filhinha. Até que depois de algumas horas, a menina se virou para a mãe e disse: "Mãe, mãe, estou com fome." Suzana, mesmo sofrendo muito, conseguiu mexer um braço e encontrou um pote de geleia de morango que tinha caído de um armário da cozinha. Mas o doce durou pouco e a menina logo voltou a pedir: "Mãe, mãe, agora tenho sede, mãe. Por favor, me dê água." Percebendo que sua filha estava ficando fraca, chorando muito e que poderia desmaiar, Suzana tentou se mexer para ver se conseguia pegar alguma coisa, mas estava tudo muito escuro e ela não conseguia enxergar nada. Não tinha água nem líquido algum. Foi quando Suzana, desesperada, lembrou-se do seu sangue. É isso mesmo. Suzana lembrou-se do seu sangue e, mesmo com os dedos já endurecidos pela dor, ela pegou aquele pote de geleia que agora estava vazio, quebrou e, com um dos cacos de vidro, cortou o dedo indicador e o deu para a filha sugar. Mas as gotas de sangue eram poucas, não eram suficientes para matar a sede da menina, que logo voltou a chorar dizendo: "Quero mais, mãe, quero mais." Desesperada e agora sentindo ainda mais dores, Suzana fez mais cortes na mão e dava todo o sangue que saía para alimentar sua filha. Suzana admitia a ideia de que iria morrer, mas queria ao menos salvar sua filha. A noite chegou. O frio estava aumentando muito. Agora, Suzana machucada, ferida, com as mãos cortadas e um grande peso nas costas, conseguiu com suas roupas agasalhar a menina. Durante a noite, ainda deu mais algumas gotas de seu sangue para alimentar a filha, mas ela já estava muito, muito, muito fraca. O peso, a dor eram insuportáveis. Suzana já tinha perdido a noção do que estava fazendo. Os minutos pareciam eternos para aquela mulher. Ela ainda tentava gritar, pedir ajuda, mas parecia que nada dava resultado. Suzana tinha apenas uma certeza: que iria manter viva a sua filha, nem que isso custasse todo o sangue do seu corpo. Parecia que tudo estava acabado. Mas depois de 26 horas daquele horrível terremoto, a equipe de resgate conseguiu encontrar mãe e filha. Suzana tinha desmaiado, mas sua filha estava bem. Ela tentava reanimar a mãe, fazendo-lhe carinho, dando beijos, mas não obtinha resultado. Suzana foi levada para o hospital e ficou dias em coma. Tinha perdido muito sangue e, pelo jeito, não iria sobreviver. Sua filha, apesar de ter apenas 4 anos, rezava todas as noites. E a menina pedia, implorava a Deus que trouxesse sua mãezinha

0: deu. Depois de uma semana em coma, Suzana voltou a si, se recuperou e foi reconstruir sua casa e sua vida com a filhinha tão amada. Moral da história. De todas as formas de amor, o amor materno é o que mais se aproxima daquele amor que ele pregou, que ele exerceu, que ele viveu. O amor materno é o que mais se aproxima do amor do pai para com seus filhos. Amor pleno, real e irrestrito. Quantas e quantas mães por aí não deixam de comer para matar a fome dos filhos, dão a sua vida pela dos filhos. Ser mãe é uma bênção. E você, que é uma dessas mães guerreiras, plena de amor, receba o nosso
1: bom dia, bom dia.
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3: Luciano Guerreiro, tem feiras que vendem pássaros silvestres que ficam numa gaiola pequenininha, em sacola de mercado e até em caixinha de leite. Isso não é maus tratos?
4: Carla De Lucas, claro que é. Imagina um passarinho preso numa caixinha de leite. Crueldade. E quem compra animais ilegalmente nessas feiras também é um criminoso, porque está colaborando com um crime. Venda, captura ou guarda de pássaro silvestre sem autorização é crime ambiental, que pode dar cadeia até 5 anos de prisão, que é muito pouco. Passarinho não nasceu para ficar preso em gaiolas. Deus deu asa a eles para voarem. Viva a liberdade!
3: É, fique atento, denuncie, mas não esqueça.
4: Animal, não é brinquedo não. Tchau, gente.
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0: Querido International Heraldo Leite.
5: Bom dia, Canásio. Bom dia, meus amigos e minhas amigas. Que prazer estar falando com você aqui direto do cenário da Copa. Vai começar a nossa trajetória, a nossa caminhada, Canásio.
0: E você cobrindo a Copa pela 12ª vez.
5: Em direção ao hexacampeonato. Tão sonhado hexa, há 24 anos o Brasil não ganha uma Copa do Mundo. É o maior intervalo igual ao da Copa do Tri em 70 até a Copa do Tetra em 94. Se o Brasil não ganhar dessa vez, ele vai entrar no seu recorde de disputas negativas, né? Digamos assim, sem conquistar uma Copa. Por isso a confiança é total. O técnico nós temos, melhor do mundo, técnico competente, capacitado, já há 1 ano no Brasil, entendeu o espírito do futebol brasileiro, do torcedor brasileiro e sabe como ninguém tirar dos jogadores o melhor deles, o melhor que eles puderem dar. Jogadores como Vinícius Júnior, Rafinha, Marquinhos e todos os outros que estão convocados são jogadores que rendem muito bem nos seus clubes, quase todos jogando na Europa, mas na seleção às vezes falta alguma coisa. É hora da gente imaginar que Ancelotti, com toda a sua capacidade de administrar grupos de jogadores de futebol, administrar vaidades, toda essa coisa que é importante em grandes grupos, grupos vencedores, todos eles jogadores vitoriosos em suas carreiras, ricos, né? Alguns milionários, já nem precisando mais trabalhar, como a gente poderia dizer no popular, mas que estão brilhando em seus clubes e na seleção parecem apenas cumprir um papel secundário. Está na hora deles mostrarem ao que estão propostos e o técnico da seleção está incumbido desse papel. Ancelotti surpreendeu ontem na coletiva antes do jogo ao dizer que não vê nenhum favorito nessa Copa do Mundo. Está todo mundo apontando a França é sem dúvida o grande bicho papão dessa Copa do Mundo, mas Ancelotti diz que não está desenhado até agora nenhum grande favorito. Tomara, e garantiu também, que o Brasil pode e tem time para encarar qualquer seleção e vencer qualquer time. Tomara que assim seja. Um beijo Sérgio Canásio. Até logo mais e voltamos a qualquer momento em edição extraordinária.
0: Kiss for all, for you, for everything, everybody. Kiss. Tchau, Heraldo. Vai se preparando aí, eu quero uma grande fofoca.
6: Deixa comigo.
0: Mas antes eu tenho duas participações no zap, né? Quem ligou pro nosso telefone e vamos então a primeira participação.
7: Aqui é Rita de Cássia de Campo Grande, estou tomando meu café longo, estou sentadinho, posso escutar vocês à vontade sem a pressa de ir trabalhar. Canásio, meu querido, eu vou ficar engasgada com o café porque eu não aguento você, eu não aguento vocês. Beijo.
0: Ah, tá vendo? As pessoas.
6: É um engasgo bom.
0: É um engasgo positivo.
8: Qual é o nome da nossa vida?
0: É Rita de Cássia,
8: Rita
0: de Campo Grande.
8: Um beijo na Rita de Cássia.
0: Mais um.
9: Bom dia, Canásio. Aqui é Juvenal de Belfor Roxo. Você falou há pouco aí sobre ser sincero, sobre falar a verdade. Eu vou te falar a verdade, tô com 76 anos, cara. Eu tô aposentado ganhando um salário mínimo do INSS, depois de quase 40 anos da minha vida com o país. Eu tô torcendo contra essa seleção. E a Ana Paula Portuguesa endossou aí essa babaquice de Vinícius Júnior vendo flores, essa babaquice de Neymar levando um relógio de milhões. Eu vivi a Copa de 70, foi o melhor futebol que a gente teve, não tinha nada disso.
0: Naquele tempo, o Juvenal tá puto, né? Ele tá.
6: Não, é a verdade, enfim, né? Acho que todos estão. A gente tá com esperança, a gente quer que o Brasil ganhe, mas pô.
0: O problema é o seguinte: não vamos comparar anos 70, futebol dos anos 70, com o futebol de hoje. Hoje todo mundo joga futebol. Todo mundo joga. É impressionante, porque virou uma coisa, uma indústria. Então todo mundo joga. Preparo físico é igual para todo mundo. Varia a técnica, enfim, os talentos individuais, mas hoje qualquer pessoa joga, qualquer 11 pessoas formam um time e de repente tem aí países que a gente nunca ouviu falar que chegaram onde chegaram, não chegaram à toa. Chegaram porque jogaram, né? Então tem isso também. Português.
6: É, só um detalhe, Canásio, ainda só falando um pouquinho mais de seleção, porque no domingo passado, pra quem assistiu o Ronaldo Fenômeno no programa do Luciano Huck, o Ronaldo falou uma coisa maravilhosa que durante a semana repercutiu muito e que a gente percebe que os jogadores pelo jeito não aprenderam nada com o Ronaldo Fenômeno. Porque o Ronaldo falou justamente que quando teve na CBF, quando teve lá conversando com o jogador, na Granja Comari, conversando com os jogadores, que ele pediu, falou o seguinte: se dediquem, são só 50 dias da sua vida que você vai dedicar a isso aqui. Esquece celular, esquece família, fala o básico e pronto. E pelo jeito não aprenderam nada, porque continuam lá, gente palhaçada.
0: Ele também sofreu bullying, ele também não foi uma figura de igreja, né?
6: Claro que não, ele teve a vida, mas dentro de campo o Ronaldo dava conta do recado, essa é a questão. O problema é que esses jogadores hoje em dia fazem um auê fora de campo, do gramado, e chegam dentro de campo e não dão conta do recado.
0: Mas é aquela história, tá gordo, né? Lembra? Perseguição, ele sofreu bullying, mas de qualquer maneira, é uma figura, hoje tá cheio do dinheiro, merecido, né? Um cara que soube administrar.
6: E não ostenta como muitos por aí.
0: Não ostenta uma barriga, mas
6: Isso aí deixa. O que tem barriga? Barriga, na verdade, é a história da vida de um homem.
0: É verdade, teu marido que diga.
8: E também o Ronaldo já fez gol contra, né?
0: Também. Mas quem
8: lembra? Lá na Barra da Tijuca, com aquela mulher trans, né?
0: Ah, sim. De vez em quando transgrida. É gostoso pecar. Ele transgrediu, achou gostoso.
6: Deixa eu pecar. Aliás, eu vou mandar um beijo muito especial, porque hoje é aniversário da minha sogra, dona Marli, parabéns, um beijo pra senhora, muita saúde, viu? Tudo de bom. E amanhã é aniversário do meu marido, meu querido André, então um beijo também, meu amor, muita saúde pra você.
0: Vamos pra fofoca?
6: Tá, querido,
8: um abraço,
6: calma,
8: que
6: ontem foi dia dos namorados, não comemorei porque a gente tava trabalhando, então pelo menos tem que comemorar aqui pelo rádio, que amanhã.
0: Deixa eu só trabalho, você precisa ver isso, querido.
6: Não, que tava trabalhando assim, eu recebi imagens. Será que foram imagens antigas? Ai, meu Deus.
8: Será inteligência artificial?
6: Ontem, dia dos namorados, que elas, muita gente comemorou no show do Kid Abelha. Aliás, o Kid Abelha, um grupo tão tradicional e que já tinha acabado, não tá mais fazendo show, voltaram. Ontem fizeram um show aqui no Rio de Janeiro. Um monte de gente foi lá.
0: A Paula Toller continua antipática?
6: Antipática, como sempre, mas cantando bem ainda e muito bonita. Os anos não passam pra ela, mas é que a mulher é antipaticíssima, uma das mais antipáticas que eu já vi na minha vida. Mas canta muito bem e tal. E o Kid Abelha tem toda uma história, as músicas são boas. Então eu gosto é da música e do grupo e não dela. Mas enfim, valeu a pena. E tava até no show, era a Flávia Alessandra. Como tá bonita nessa novela das nove, a Flávia Alessandra. Tá linda, linda. Com seus mais de 40, mais de 50 anos. Não, quase 50, talvez. Mas tava muito bonita. E tava no show sem o marido. Pessoal, e crise, dia dos namorados sem marido. Ah, não, gente, é porque a gente tinha outra coisa pra fazer. Trabalho, né? Tem que ganhar dinheiro. E falando dessa novela das nove, quem ama, cuida. Essa menina, a Letícia Colim, que atriz.
0: Que atriz.
6: Nossa, ontem a cena dela sendo presa, tendo que ficar presa. Nossa, um espetáculo. A Letícia Colim, que nessa novela tá podendo usar o nome da tia, a Adriana Colim, que foi uma das grandes dançarinas do Banana Split, que era o seu tempo, do meu também. A Banana Split tinha aquelas meninas todas dançando.
0: E ela tal. Era quem? A Cerejinha?
6: Não, ela era. Não lembro. Não, você era um programa do
0: Fantasia. Você se lembra? Naquele tempo, você não tinha. Era muito difícil você ter sorvete em pote.
6: É.
0: Né? Então, Banana Split era uma coisa específica de lanchonete.
6: É,
0: de restaurante e tal. Então pedi uma banana split.
6: Era coisa de rico também.
0: De rico.
6: É.
0: Aquelas três bolas coloridas.
6: Aquela banana no meio.
0: Aquela banana. E aquela cereja radical.
6: Sim, aquele chantilly.
0: Era uma coisa. Ah, tinha o chantilly também. Chantilly. Hoje você faz a.
6: Ninguém come mais banana split.
0: Nada.
6: Banana não, com bola, já
8: popularizou
6: o
8: banana split nos motéis. Também virou depois popular nos motéis.
0: A banana sempre teve presente nos motéis.
8: Não,
0: sei.
8: Eu tô me referindo à sobremesa.
0: Ah, também, às vezes a banana serve de sobremesa também.
6: Meu Deus.
0: Mas então, voltando da
6: Adriana Colim, que foi também assistente do Faustão e é tia da Letícia Colim nessa novela. O personagem dela é a Adriana, mas maravilhosa, grande atriz, um espetáculo, viu? Bom, meus destaques por enquanto.
0: Que fofoca horrorosa.
6: Que é maravilhosa.
0: Você só elogiou, puxou saco.
6: Não, daqui a pouco.
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2: 9:18. 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
4: Uma jovem de 21 anos morreu após um salto de rope jump na manhã deste sábado em Limeira, no interior de São Paulo. A vítima foi identificada como Maria Eduarda Rodrigues de Freitas. Segundo a Polícia Militar, testemunhas relataram que os responsáveis pela atividade teriam esquecido de prender a corda de segurança antes do salto, realizado de uma altura de cerca de 40 metros. Equipes do SAMU e do Corpo de Bombeiros foram acionadas, mas a morte foi confirmada no local. 6 pessoas foram detidas, 3 permaneceram presas. 2 suspeitos chegaram a fugir e foram localizados com apoio do helicóptero Águia. A Prefeitura de Limeira informou que pretende processar o governo federal por suposta omissão na fiscalização e no controle de acesso da área onde ocorreu o acidente. O caso está sendo investigado pela Polícia Civil. Com informações de São Paulo, Aline Costa.
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1: Valéria Marques.
2: PM reforça esquema de segurança antes da estreia do Brasil.
3: A Polícia Militar montou um grande esquema de segurança para a estreia da seleção brasileira neste sábado. O planejamento prevê o reforço do policiamento em diversos pontos de concentração de torcedores na cidade do Rio e em municípios da Baixada Fluminense, da região metropolitana, da Costa Verde e também no interior do estado. Na região da Grande Tijuca, 246 policiais militares do 6º Batalhão e de unidades especializadas vão atuar nos eventos realizados nas ruas Pereira Nunes e Zumira, além do tradicional Alzirão, que deve receber milhares de pessoas para acompanhar a partida. Em Copacabana, mais de 200 policiais militares estarão mobilizados para garantir a segurança dos torcedores na FanFest, montada na orla da praia, na altura da Avenida Princesa Isabel. O esquema inclui patrulhamento com motocicletas e mais de 20 viaturas.
2: Fiéis lotam igrejas e celebram Dia de Santo Antônio.
4: Diretamente do convento de Santo Antônio, no Largo da Carioca, no centro do Rio, acompanhando a movimentação de fiéis em celebração ao Dia de Santo Antônio, um dos santos mais populares da Igreja Católica. Celebrado em 13 de junho, o Dia de Santo Antônio relembra a trajetória do religioso, conhecido pela dedicação aos pobres e também pela fama de santo casamenteiro, muito procurado por quem busca uma graça no amor. A nossa reportagem conversou com o Frei Roger, que falou sobre a programação especial de hoje aqui no convento.
5: Já tivemos uma missa às 6 horas, às 7:30, está acontecendo às 9 horas, depois tem 10:30, meio-dia tem a missa com o cardeal Dom Orani, 1:30, mais uma missa, 15 horas, outra missa, 16:30.
4: A movimentação começou cedo e deve seguir ao longo do dia com celebrações, distribuição de pães abençoados e atividades religiosas para os devotos.
2: Agora na rua Santa Luzia, no centro do Rio, céu parcialmente nublado, temperatura de 27 graus.
0: E as últimas da hora.
2: E segue o programa Roberto Canásio.
1: Olha, preste atenção, porque essa é uma excelente notícia. A Assembleia Legislativa aprovou esta semana, em discussão única, projeto de lei de autoria do deputado Dionísio Lins, presidente da Comissão de Transportes, que altera o processo de formação de motoristas, ampliando e modernizando o acesso à Carteira Nacional de Habilitação, além dos demais serviços oferecidos, e inclusive descentralizando parte dos serviços do DETRAN. Para explicar melhor, entender essas mudanças, vamos conversar com o autor da proposta. Bom dia, Dionísio Lins.
6: Bom dia, Roberto Canásio.
1: Então, resumo, como é que fica a situação a partir da aprovação esta semana pela Assembleia Legislativa da sua lei, do seu projeto de lei? Como é que fica, então, a Carteira Nacional de Habilitação?
6: Canásio, o governo federal, o presidente Lula, sancionou uma lei importantíssima, que é uma lei para favorecer a todos os cidadãos que queriam se habilitar e aprenderem, inclusive, para tirar a primeira carteira. Na verdade, quando sancionou esta lei, houve um equívoco, porque deu direito direto ao cidadão de fazer online, marcar e tirar sua carteira. O que que nós estamos regulando? Não é possível, Canásio, que alguém tire uma habilitação, uma primeira habilitação, ou uma renovação, inclusive, sem conhecer a lei do CONTRAN, sem conhecer o regulamento de trânsito. A lei não era clara, mas dava o direito a cada estado de regular. Eu regulei pelo Rio de Janeiro, aqui teve um presidente do Congresso Nacional, nesse momento da audiência pública, da Comissão de Trânsito, que aprovou, e nós aprovamos por unanimidade. E o que que muda? Muda o seguinte: continua a carteira social pro menos favorecido, mas não poderá ter instrutor de fundo de quintal. Não poderá ter, ou se tirar uma carteira, sem ter a aprovação daquilo que chamamos do instrutor credenciado. O sujeito quer se habilitar? Ótimo, mas ele tem que conhecer a lei de trânsito. O valor vai continuar bem baixo. Agora, as autoescolas que têm o seu auditório com os ensinamentos, mudou, porque todo mundo se assustava, achava que a autoescola cobrava muito, e realmente cobrava por conta de uma série de taxas, uma série de constrangimentos. Então, a nossa lei regula e a população poderá, sim, tirar a sua carteira sem nenhum problema, mas terá que pelo instrutor, para o instrutor orientar e mostrar e estudar o caderninho, aonde é permitido parar, qual a velocidade permitida, como é que eu posso fazer para ultrapassar, porque Canásio, tirar uma carteira de habilitação, é salvar vidas. Se você não der instrução ao cidadão, ele pode matar. Carteira de habilitação é para quem conhece a lei de trânsito, senão nós vamos causar muito acidente de trânsito e vamos causar morte. Então, para salvar vidas, nós fizemos essa lei que o governador, tenho certeza que o juiz governador, desembargador Ricardo Couto, vai sancionar, e aí quando sancionar eu...
1: Caiu a ligação. Mas de qualquer maneira, tá aí. O médico tem que passar por exame. O advogado tem que passar por exame. Por quê? Porque tem uma cacetada de médico, tem uma cacetada de advogado despreparados. E por que não o trânsito? O trânsito é importantíssimo. Tem gente que conhece as regras e não respeita também. É outra coisa. Mas isso é discussão à parte. Mas é preciso conhecer, é preciso saber que placa é aquela. Tem gente que não sabe nada. Vai no chute, e no chute dirigindo, dá ruim. Então, parabéns, essa proposta vai trazer mais comodidade aos futuros motoristas, que não vão precisar mais, né, de repente ficarem concentrados no Detran. Haverá uma fórmula mais cômoda e prática de... Ele tá aí? Então, só para finalizar, Dionísio, então, caiu a ligação, mas de qualquer maneira, parabéns, a gente entendeu essas mudanças e parabeniza você pela iniciativa.
6: Quero dizer, Canário, que eu tenho muito orgulho de toda semana estar no seu programa, que é lindo absoluto de audiência. Quero parabenizá-lo, em nome de todos os taxistas, em nome da população, de segunda a sexta. Então, quando a gente faz uma lei benéfica, que você anuncia, a população passa a ter ciência e passa a cuidar dos interesses. Quero encerrar, Canário, dizendo que a nossa lei garante e preserva vidas. É isso que a gente precisa. Não podemos ter ninguém com habilitação que não conheça a lei de trânsito.
1: Perfeito, mas é claro, evidente, mas infelizmente é isso que rola, né? Como se diz popularmente, muita gente tira a carteira nas coxas, compra a carteira, ainda tem isso. Tem gente que não quer passar por isso, não, é muito chato, não quer aprender nada, né? Sem dirigir. E compra a carteira.
6: Aliás, Canásio, o que você toca, quero parabenizar o juiz governador, viu? Porque o juiz governador exonerou todo mundo do Detran e mudou todo o ritual para acabar com esse negócio de mimimi bem bolado.
1: Aí.
6: Tem que aprender a lei de trânsito. Tem, porque isso a gente está lidando com vidas. Então, isso tem que ter atos republicanos. Não pode ter esse jeitinho, não, de marcar, tirar a carteira sem conhecer. Não podemos ter instrutor de fundo de quintal. Não podemos ter lojas abertas sem alvará, sem ter o regulamento de trânsito para mostrar para a população. Então, de modo que eu quero dizer que a nossa lei corrige isso. Se Deus quiser, vamos continuar salvando vidas e dando habilitação a quem conhece da lei de trânsito.
1: Parabéns mais uma vez, um beijo na vereadora Vera Lins e até o deputado Dionísio Lins.
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1: Ô Luiz Felipe, então é clima de Copa do Mundo?
8: Clima de Copa do Mundo, e tivemos episódios ao longo da história das Copas quentes, quentíssimos.
1: Que não eram Copas do Mundo, eram Cópulas do Mundo, é isso?
8: Eram Cópulas do Mundo, muito bem colocado, Canásio. Olha, em 1974, os mais antigos vão lembrar, eu, Canásio, por exemplo.
1: Portuguesa, por que não?
8: Sim, 74, acho que ainda.
9: Não, 74 eu não tinha nascido.
8: 74 é um pouco cedo pra ela. Teve a famosa Laranja Mecânica, que era a seleção da Holanda, do Cruyff, né? Que era considerada top do top, e perdeu a final da Copa para a Alemanha por 2-1. E o que se sabe, isso já foi até tema de um livro na Alemanha, havia um jornal, acho que ainda existe, chamado Bild Zeitung, que é um jornal sensacionalista da Alemanha, contratou 20 garotas de programa E na véspera da final, mandou as 20 garotas de programa pro hotel da seleção holandesa.
1: Eu me lembro disso.
8: Então, lembra dessa história?
1: Não.
8: Resumindo, dizem até que o Cruyff estava na banheira com três mulheres ao mesmo tempo. Foi uma sacanagem generalizada no hotel. Resumindo, no dia seguinte, a Holanda, que era considerada a melhor seleção daquela Copa, né? Acabou perdendo para a Alemanha e todo mundo culpa a orgia feita no hotel. Mas temos dois episódios aqui para lembrar rapidamente da seleção brasileira. Em 86, o Zagallo ficou indignado, era o técnico da seleção, porque simplesmente, quando os jogadores da seleção chegaram na concentração, na Copa, cada quarto tinha um filme pornô para os jogadores se aliviarem.
9: Que isso? Aliviar o quê, minha gente?
8: Aí o Zagallo bateu o pé, disse: não, isso eu não quero.
1: Tinha aqueles anos, deram frota e a pistola de ouro.
8: Não sei se era dessa época, de 86. Não sei. Mas aí teve isso. E teve um outro episódio, aí já na Copa de 2002, quando o Filipão era o técnico da seleção, que o Filipão ficou indignado. O tio do presidente da CBF, Ricardo Teixeira, o senhor Antônio Teixeira, levou uma mala só de revistas pornográficas pro hotel.
9: A ideia é fixa.
8: E aí distribuiu para os jogadores. Cada jogador foi pro seu quarto levando uma revistinha de sacanagem. Quando o Filipão tomou conhecimento disso, foi através do jornal Estado de São Paulo, que divulgou uma nota dizendo que os jogadores, cada um tinha ganho uma revista pornô. Filipão teve um verdadeiro acesso no hotel e recolheram todas as revistas pornôs. Os jogadores ficaram de mão abanando.
1: Bom, eu acho que o Filipão ficou é pau da vida porque não recebeu nenhuma.
8: Não recebeu a dele.
1: Qual é? Quer dizer, não sobrou nenhumazinha pro Filipão.
8: Ficaram de mãos abanando.
1: Ele ficou exatamente com na mão.
8: Na mão, ficou.
1: Entendeu?
8: Na mão.
1: Bom, e agora a gente vai. Que coisa, meu Deus! Português, portuguesa, peraí, queima, calma aí.
9: Eu nem falei do relacionamento que está rolando aqui entre comunicadores, que eu tô um pouco chocada.
1: É mesmo?
9: Mas tudo bem, vou ter que falar semana que vem. Qualquer forma, quem tiver curioso, acesse o Instagram da Rádio Tupi. Acesse o Instagram da Rádio Tupi. Eu tô chocada com os beijos calientes que todas as tardes acontecem nesse estúdio.
8: São coisas aqui, tô sabendo.
9: Menino, lá no Instagram da Rádio fizeram um compilado desses beijos.
1: De beijo.
9: E, gente, eu tô amando, olha, Canásio e Penido. Penidaço, penidaço. É. Só beijaço.
8: Muitos beijos.
1: Ele é sôfrego, ele é impetuoso.
9: E Canásio fica aqui sentado esperando o beijo.
1: Ah, filho.
9: Às vezes ele quer fugir, não consegue.
1: Quer que eu me levante?
9: Penido, um beijo, tinha saudade de você. Deixa eu te chamar. Também.
1: Agora é pra valer.
9: Comedido.
1: Obrigado pelo carinho, pela audiência.
8: Tchau.
1: Tchau, gente. Acabou.
8: Brasil.
1: Eu me sinto um objeto aqui. Por quê? Eita rádio. Excelente final de domingo, excelente. Domingo, segunda-feira, estarei de volta fazendo o programa Roberto Canásio.
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11: Na série Curiosidades sobre os países da Copa do Mundo de 2026, vamos falar da Noruega. Muita gente não sabe que a Noruega tem uma forte ligação com o esporte. Embora seja uma potência nos esportes de inverno, especialmente no esqui, o futebol é o esporte coletivo mais popular do país e mobiliza milhares de torcedores. Olha, com uma população de pouco mais de 5 milhões de habitantes, a Noruega tem investido cada vez mais na formação dos atletas. E tem uma curiosidade que surpreende muitos brasileiros. Você sabia que a Noruega nunca perdeu para o Brasil em jogos oficiais? Pois é, foram 4 jogos, os noruegueses conquistaram 2 vitórias e foram 2 empates, incluindo a histórica vitória por 2-1 na Copa do Mundo de 98. Agora, saindo um pouquinho do esporte, a qualidade de vida na Noruega é motivo de muito orgulho. Frequentemente, a Noruega aparece entre os melhores países do mundo para viver, com altos índices de educação, segurança, desenvolvimento humano. Uma outra característica muito interessante do país é o fenômeno do sol da meia-noite. Durante parte do verão, em regiões ao norte do país, o sol praticamente não se põe, deixando o céu claro até durante a madrugada. Agora, no inverno, acontece ao contrário, com longos períodos de escuridão iluminados pela espetacular aurora boreal. Entre montanhas, neves e campos de futebol, a Noruega mostra que é muito mais do que um cartão postal. É um país que une tradição, qualidade de vida, uma paixão crescente pelo futebol, sonhando em voltar a brilhar nos maiores palcos mundiais. A Noruega está na Copa do Mundo de 2026 e vai estrear diante do Iraque no dia 16 de junho. Com curiosidades da Copa do Mundo, Daniela Esperon.
12: No inverno, o Brasil se aquenta com as festas juninas. Santo Antônio, São Pedro, São João. A festa junina foi incorporada pela Igreja Católica, que cristianizou os antigos povos europeus. Neste sincretismo, a celebração adotou também elementos pagãos, como a fogueira, usada para espantar os maus espíritos e proteger a colheita. Festa junina, uma tradição que não cabe apenas em um mês.
13: O nascimento é o momento mais marcante na vida de uma pessoa. Imagine quando essa pessoa nasce de novo.
14: E aí, doutor? O transplante foi um sucesso.
13: 2 órgãos. A vida continua.
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17: 9:38.
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21: Começou no último 11 de junho e já registra denúncias envolvendo o trabalho da imprensa. A Federação Internacional de Jornalistas acompanha possíveis violações de direitos de profissionais da mídia durante o evento, que acontece até 19 de julho no Canadá, Estados Unidos e México. No primeiro dia da competição, a jornalista da TV Globo, Karine Alves, denunciou ter sido alvo de tratamento discriminatório ao entrar nos Estados Unidos para cobrir o evento. Segundo o relato feito ao programa Bom Dia Brasil, ela foi retirada da fila comum da imigração, tratada com grosseria por agentes e submetida a revistas, incluindo inspeção do cabelo. De acordo com a jornalista, os procedimentos eram direcionados apenas a pessoas negras que chegavam ao país. A Federação Nacional dos Jornalistas, a FENAGE, condenou o episódio e cobrou medidas para garantir que não haja restrições ao exercício da atividade jornalística durante a competição. Já a Federação Internacional de Jornalistas afirmou estar atenta a ameaças à liberdade de imprensa, além de restrições de vistos, sexismo e discriminação contra profissionais da mídia. A presidente da entidade, Juliana Lainez, reforçou que jornalistas têm o direito de trabalhar com segurança, dignidade e igualdade, livres de qualquer forma de discriminação por raça, gênero ou nacionalidade durante a cobertura do Mundial. Produção e reportagem, Cassie Balone.
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Meus queridos e minhas queridas, senhores e senhoras, senhoras e senhores, estamos novamente por aqui.

0: povão! Voltamos para fazer 2 horas de um programa muito especial, cheio de muitas emoções, de boa música e, claro, o ritmo que contagia.
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0: Sem muitas delongas, eu quero cumprimentar você, agradecer demais a sua audiência e tenho certeza que o programa de hoje está incrível. Está feito exclusivamente para você que nos prestigia. E vamos começando bem com o Grupo Bom Gosto, participação do Alexandre Pires.

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Este é o Sacode Brasil, te fazendo companhia, o Borgonha, e vamos permanecer juntinhos por duas horas nesse clima gostoso, agradável, de muita música que marcou época. Ferrugem, Segundo Plano. Ouvimos também o Pique Novo, Ingrata, e começamos bem o nosso programa com o Grupo Bom Gosto e participação de Alexandre Pires, A Amizade. Só está com

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2: É hora da hora. Hora certa.
3: 9:56.

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0: 10:02.
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0: ministro do Supremo Tribunal Federal, André Mendonça, enviou à Procuradoria-Geral da República o pedido da Polícia Federal para transferir o banqueiro Daniel Vorcaro para o Complexo da Papuda, em Brasília. A PF rejeitou a segunda proposta de delação premiada do empresário por falta de novas provas. Vorcaro é suspeito de comandar um esquema de fraudes financeiras de 50 bilhões de reais no Banco Master. O ex-presidente do Banco de Brasília, Paulo Henrique Costa, aguarda há 4 semanas uma resposta da Polícia Federal e da Procuradoria-Geral da República sobre o início das negociações de uma delação premiada. As autoridades avaliam se a colaboração é necessária para a investigação sobre o Banco Master. Preso desde abril por ocultar 146 milhões de reais em propinas, o ex-executivo é suspeito de comprar 12 bilhões de reais em carteiras de crédito falsas do banco de Daniel Vorcaro para o BRB. O ministro da Defesa de Israel, Israel Katz, afirmou que o país não vai se retirar dos territórios ocupados no Líbano, na Síria e em Gaza. A declaração ocorre diante de um possível acordo entre os Estados Unidos e o Irã. Katz defendeu a firmeza da doutrina de segurança israelense e o interesse comum com os americanos de impedir que o Irã obtenha armas nucleares. O ministro das Relações Exteriores do Irã declarou que um acordo de paz com os Estados Unidos nunca esteve tão próximo. O primeiro-ministro do Paquistão, país que atua como mediador, confirmou que as partes chegaram a um texto final consensual. O presidente Donald Trump disse na quinta-feira que o acordo poderia ser assinado neste fim de semana na Europa.
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Estamos apresentando o nosso Sacode Brasil. Sempre bom estar aqui com você aí. Lembrando sempre que para participar aqui do nosso Sacode Brasil, você deve mandar um WhatsApp 47999609179. Ou se preferir, pode falar comigo através do Instagram, @borgonhado18. Procure por lá e, claro, mande a sua seleção, que eu tenho certeza que no próximo programa eu posso estar falando o seu nome aqui no Sacode Brasil para todo mundo ouvir. Agora tá chegando o grupo Raça Negra com a participação especial do Xande do Avião, dono do seu beijo. Este

0: Sacode Brasil, ritmo que contagia, trazendo pra você o som de Os de Paula, A Gente Pode Namorar. Ouvimos também Zeca Pagodinho, Matando Saudades. Poxa, foi tema da novela Insensato Coração. E começamos bem, ouvindo Raça Negra e Xande Avião, Dono do Seu Beijo. Em instantes, tem muito mais pra você no programa que anima minha nação.
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3: A previsão do tempo para sábado, dia 13 de junho, é de céu nublado e pancadas de chuva em áreas da região sudeste. A passagem de uma frente fria favorece a ocorrência de chuva, principalmente no estado de São Paulo, no sul de Minas Gerais e também no Rio de Janeiro. Na capital paulista, a temperatura varia entre 14 e 24 graus. Em Belo Horizonte, os termômetros ficam entre 15 e 25 graus, com possibilidade de trovoadas isoladas. No Rio de Janeiro, a mínima prevista é de 16 graus e a máxima de 26. Já em Vitória, a temperatura pode chegar aos 30 graus, com previsão de chuva e trovoadas isoladas. Existe um perigo potencial para tempestades em áreas de Minas Gerais, Rio de Janeiro e Espírito Santo. O alerta indica possibilidade de chuva entre 20 e 30 milímetros por hora, ventos de até 60 quilômetros por hora e eventual queda de granizo. As demais áreas da região sudeste devem registrar tempo mais estável, com menor chance de chuva. Para informações atualizadas, a orientação é acompanhar os avisos dos órgãos oficiais de meteorologia e defesa civil. As informações são do Instituto Nacional de Meteorologia. Viviane Oliveira, o tempo e a temperatura.
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10: 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Como em toda festa, as comidas típicas não podem faltar por aqui. O trigo foi substituído pelo milho usado na pamonha e na canjica. 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
15: Olá,
13: pessoal, Almanac Musical no ar, por aqui Eduardo Maidana e hoje nós falaremos de Every Time You Go Away, canção composta por Derry Hall, originalmente gravada em 1980 pela dupla norte-americana Hall & Oates. A canção se tornou sucesso internacional na voz do cantor inglês Paul Young e está inclusa no álbum The Secret of Association, de 1985. Muitos outros artistas já regravaram a canção, como Gloria Gaynor, por exemplo. A faixa recebeu na Inglaterra certificado ouro por vender mais de 500 mil de cópias. Nas paradas de sucesso ficou no topo logo após seu lançamento, em países como Canadá, Inglaterra, Irlanda e Alemanha. E a gente recorda agora com Paul Young, Every Time You Go Away.

Esse é o nosso Sacode Brasil, o ritmo que contagia. Atenção, você tem uma música, quer tocar aqui? Ó, entre em contato com a nossa produção. 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Agora, vamos matar saudades, o grupo Raça tá chegando aqui com um romantismo da música Seja Mais Você.

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1: Esse é o Sacode Brasil, ritmo que contagia, contagiando a minha nação brasileira. Nós ouvimos na primeiríssima do bloco uma super recordação, Grupo Raça, Seja Mais Você. O Grupo Menos é Mais, música nova, Champanhe, modão, modão, modão. Grande sucesso que você confere com a gente. E Imagina Samba, deixem off. Sai daí não, a gente volta em instantes porque o Sacode Brasil só está no início. Tem muito mais emoção até o final desse programa.
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0: 8.
1: E a hora certa.
2: 10:38.
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10: O maior poeta argentino de todos os tempos, Jorge Luiz Borges. Ele nasceu em 1899 em Buenos Aires. Foi alfabetizado em espanhol e inglês. Aos 7 anos disse ao pai que queria ser escritor. Aos 9, escreveu um conto inspirado em Dom Quixote. Aos 10, traduziu do inglês um conto de Oscar Wilde. Aos 15, foi morar com a família na Suíça. Morou ainda na Espanha. De volta à terra natal, cria uma importante revista com outros escritores e participa intensamente da vida cultural da cidade. O leitor voraz de enciclopédias publica o primeiro livro de poesia, Fervor de Buenos Aires. Tinha 24 anos. Colabora com vários jornais, revistas, escreve críticas literárias, ensaios e livros de poesia e contos. Seu nome fica conhecido na Argentina. Borges trabalha ainda como bibliotecário e professor de literatura. Em 1944, recebe o Grande Prêmio de Honra da Sociedade Argentina de Escritores pelo livro de contos Ficções. Em 55, entra para a Academia Argentina de Letras. Mas é a partir de 61 que o mundo passa a conhecer seus livros. Ele recebe do Congresso Internacional de Editores o Prêmio Formentor, dividido com Samuel Beckett. Em seguida, recebe da Itália o título de Comendador, da França, o de Comandante da Ordem das Letras e Artes e da Inglaterra, o de Cavalheiro da Ordem do Império Britânico. A produção é imensa, são mais de 30 livros de poesia, contos, ensaios. Foi traduzido para mais de 25 línguas. Seus temas são a filosofia, metafísica, mitologia e as raízes argentinas. Sua obra ainda é referência para autores de todo o mundo. Borges nasceu com problemas nos olhos e foi perdendo a visão durante a vida. Já tinha mais de 50 anos quando ficou completamente cego. Certa vez disse: "Não permiti que a cegueira me derrotasse." Jorge Luiz Borges morreu em 14 de junho de 1986, aos 86 anos, vítima de um câncer hepático. E uma frase de Borges que bem traduz o espírito do poeta: "Eu sempre achei que o paraíso era como uma livraria." História Hoje, pesquisa, redação e locução Yara Selva, sonoplastia Marcos Tavares.

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porque hoje é seu aniversário. Ah, mas por isso não. Quero aqui que você tenha muitas felicidades, que essa data se repita por inúmeras e inúmeras vezes. Muito obrigado por você estar com a gente e receba o nosso carinho pelo seu dia. Feliz

0: nova etapa da sua vida seja coroada de muitas alegrias, muito sucesso e que Deus te ilumine.
1: Parabéns.
0: Presente, eu destaco agora mais sucesso no nosso Sacode Brasil. Quem canta agora é o Belo, Tudo no Lugar.

trazer. Atende, tem muita gente que deixa o telefone de lado, tem tempo para estar no WhatsApp, mas não atende quando alguém liga. Dilcinho, deixa pra amanhã. E este bloco começou com Belo, Tudo no Lugar. Segura um instantinho, já já eu volto com a segunda hora do site.

0: 11:01.
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seja bem-vinda, seja bem-vindo. Hoje é dia 14 de junho, hoje é dia mundial do doador de sangue, dia do solista. Hoje é dia universal de Deus. Fazem aniversário Dalton Trevisan, escritor brasileiro, Marcos Pasquim, ator, Lavínia Vilazac, atriz e ex-modelo, Camila Pitanga, atriz e ex-modelo e Kleber Toledo, ator brasileiro. No tempo, foi no ano de 1972 que a atriz brasileira Leila Diniz morria aos 27 anos em um acidente de avião quando voltava da Austrália. Em 2018, começava a Copa do Mundo FIFA na Rússia. E em 2023, o naufrágio de barco de imigrantes na costa de Pilos, Grécia, resultava em pelo menos 78 mortes e centenas de desaparecidos. Amanhã tem mais agenda do rádio pra você. Um grande abraço e até lá.

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Este é o Sacode Brasil, o ritmo que contagia a minha população brasileira. Que bom que você está prestigiando esta programação. E para mim é uma alegria poder fazer parte desse seu momento da sua vida. Confraternização, descontração, é no seu trabalho, onde quer que você esteja ouvindo a gente. É sempre uma alegria, um prazer imenso pro Borgonha, né? Que faz essa programação com muito carinho, com o apoio todo especial da Somjet Produtora. Vamos ouvir mais sucessos. Quem chega cantando agora é o grupo Só Pra Contrariar, Pecado Capital. Essa música foi tema desta novela com esse mesmo título, Pecado Capital, que a gente confere agora no nosso Sacode Brasil.

0: Sacode Brasil, ritmo que contagia. Dilcinho em ritmo de Copa do Mundo. Uma partida de futebol. Tiaguinho com Ludmilla, só vem. Diogo Nogueira, me leva. E ouvimos também lá no início, só pra contrariar, foi tema de novela, Pecado Capital. Daqui a pouquinho, a gente volta com muito mais no meu, no seu, no nosso. Sacode Brasil.
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elas ocorrem nos quatro cantos do Brasil. Além da alegria, da dança, música e das comidas típicas presentes nestas comemorações, as tradicionais festas juninas brasileiras incluem a fogueira, a quadrilha, os comes e bebes. 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Reúnam seus familiares e amigos e faça uma bela festa junina.

0: Esse é o Sacode Brasil, ritmo que contagia. O Borgonha está apresentando para você recordações, sucesso do momento, músicas que marcaram época, música que fez com que você passasse momentos agradáveis como esse, ouvindo o Sacode Brasil de hoje, matando saudades e tendo recordações incríveis com cada música que a gente traz aqui. Lembrando sempre, tá? Para fazer a sua seleção, você pode falar comigo através do 47 999 60 91 79. Pode escolher um bloco, dois blocos, fique à vontade. Mande aqui um WhatsApp, um áudio, ou se preferir, me procure no Instagram, @borgonhado18, e fale comigo no direct, tá bem? Vamos trazer mais sucessos no Sacode Brasil de hoje? O Grupo Disfarce cantam nosso vídeo.
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0: grupo Bel Prazer, saudades demais. Antes a gente ouviu juntos Atitude 67, Cerveja de Garrafa e o grupo Disfarce, Nosso Vídeo. Segura um instantinho só, daqui a pouquinho tem mais, muito mais no Sacode Brasil.
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1: 11:36.
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Eu já falei várias vezes, mas é sempre bom lembrar. Quando alguém te perguntar que programa que é esse, diga assim, ó, é Sacode Brasil, o ritmo que me contagia. Muito samba e pagode, alegria e muita música boa. Aqui a gente mata saudades, a gente traz os sucessos do momento e, sem dúvida nenhuma, a gente relembra bons tempos. E neste bloco não vai ser diferente. Além de matar saudades, voltar no tempo, nós vamos relembrar um sucesso do grupo Sorriso Maroto. Essa aqui, ó, muitos garotinhos ofereceram para suas garotinhas. Sorriso Maroto, 1,65 m. Com esse tamaninho todo, domina o coração de um grandalhão. Som de qualidade que você ouve aqui no nosso Sacode Brasil. Música.

0: Sacode Brasil, o ritmo que contagia. Matamos saudades dele, Martinho da Vila, Mulheres. Essa música foi tema da novela O Clone. Alexandre Pires, O Carteiro Chegou. Gente, fica por aí, na sequência tem o bloco final do Sacode Brasil de hoje.
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2: 11 horas e 50 minutos.
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5: A banana é uma ótima escolha para o lanche infantil ou até mesmo para a sobremesa. Rica em vitaminas, é também uma ótima fonte de potássio. Já nos dias de calor, uma boa opção para a criançada é a laranja. Uma fruta saborosa, rica em vitamina C, ácido fólico e potássio. Experimente outras frutas nativas da sua região. Você pode se surpreender com os novos sabores.
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0: Infantil, nosso Sacode Brasil tá na reta final. Estamos praticamente dando tchau, mas ainda tem um bloco especial de muita música. Lembrando que você pode participar aqui comigo através do 47 999 60 91 79. Lembrando, se você quer que o seu som toque aqui, entre agora em contato com a nossa produtora Somjet. A nossa produtora Somjet, ó, anota aí o WhatsApp 489-8402-3442. Quer ser sucesso? Vem trazer a sua música pro Sacode Brasil.
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0: Vamos trazer a Bete Carvalho, saudosa Bete, meu guri.

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1: Esse é o Sacode Brasil, ritmo que contagia. Você ouviu o grupo Acatu, Meu Plano Falhou. Ouvimos também Marvila, Pode Ficar com a Razão. Participação do grupo Menos é Mais. Se é sucesso, toca no Sacode Brasil. E, gente, o programa de hoje tá chegando ao fim.
2: Ah, que peninha!
1: Eu sei, mas o importante é que no próximo final de semana nós vamos estar juntos novamente.
3: Vem ser feliz com a gente.
1: Em mais um programa de muita emoção, de muita recordação pros fofuxos e pras fofuxas.
4: Oi, fofuxa! Beijada e abraçada.
1: Já estou com saudades. Tenham todos um ótimo, maravilhoso, fantástico final de semana. E a gente se fala logo mais. Beijadas, abraçadas. E até lá. Tchau, feiona mais linda do meu.

0: 12:04.
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3: Olá, esse é o Giro de Notícias. Eu sou Aline Costa e você acompanha os destaques do momento. A crise entre PL e Novo ganhou um novo capítulo neste sábado. Eduardo Bolsonaro defendeu o rompimento da aliança entre os partidos após críticas do ex-governador Romeu Zema ao senador Flávio Bolsonaro. Zema questionou a proximidade de Flávio com o empresário Daniel Vorcaro. Em resposta, Eduardo atribuiu as declarações à disputa por espaço político no campo conservador. Uma proposta de reforma do Código de Trânsito Brasileiro prevê que adolescentes a partir de 16 anos possam dirigir veículos sob supervisão e em horários determinados. O texto também proíbe radares ocultos, amplia aulas práticas de direção, regulamenta a CNH social e cria regras para bicicletas elétricas, patinetes e veículos autônomos. A proposta ainda será analisada pela Câmara dos Deputados. A Ordem dos Advogados do Brasil, no Rio de Janeiro, lançou uma cartilha para orientar pessoas com doenças raras sobre seus direitos. O guia reúne informações sobre acesso à saúde, educação inclusiva, benefícios previdenciários e canais para denúncias de violações. Segundo a OABRJ, mais de 13 milhões de brasileiros convivem com doenças raras e muitas famílias ainda enfrentam dificuldades por falta de informação. O possível fim da escala 6x1 pode aumentar os preços nos supermercados. A avaliação é da Associação Paulista de Supermercados. Segundo a entidade, a mudança exigiria a contratação de mais funcionários em um setor que já enfrenta falta de mão de obra. O impacto nos custos, segundo a APAS, pode chegar a 10% e ser repassado ao consumidor. A associação defende alternativas mais flexíveis para jornada de trabalho. 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

0: seja bem-vinda, seja bem-vindo. Hoje é dia 14 de junho, hoje é dia mundial do doador de sangue, dia do solista. Hoje é dia universal de Deus. Fazem aniversário Dalton Trevisan, escritor brasileiro, Marcos Pasquim, ator, Lavínia Vilazac, atriz e ex-modelo, Camila Pitanga, atriz e ex-modelo, e Kleber Toledo, ator brasileiro. No tempo, foi no ano de 1972 que a atriz brasileira Leila Diniz morria aos 27 anos em um acidente de avião quando voltava da Austrália. Em 2018 começava a Copa do Mundo FIFA na Rússia e em 2023 o naufrágio de barco de imigrantes na costa de Pilos, Grécia, resultava em pelo menos 78 mortes e centenas de desaparecidos. Amanhã tem mais agenda do rádio pra você. Um grande abraço e até lá.
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tô confiante, vazou, velho. Vou mentir pra tu. É, apesar dos pesares, quando chega esse momento de Copa do Mundo, o povo brasileiro se senta à frente da televisão, vai lá, velho, prepara uma pipoca, um churrasco, brigadeiro, guaraná, e junta a família toda, junta os amigos pra torcer pela seleção. Tem gente que nesse momento não sabe nem o que é um impedimento, mas tá aí, ó, pra curtir, pra torcer pela seleção brasileira. Boa sorte à nossa seleção, que consiga trazer o Hexa, trazer essa alegria para o nosso povo. A gente merece, né?

Mês de junho, clima da Copa. Rapaz, mês de junho tem festa virado na rua, né, velho? E tem muito axé também nessas festividades pelo Brasil afora, principalmente no Nordeste. O Nordeste, que é o lugar do São João, viu? Tem festa virado na zorra. Muita, muita festividade mesmo acontecendo. E o Ministério Público tá de olho. Ministério Público tá aí, ó, observando, notificando a galera que tá cobrando shows que aparecem acima da inflação, shows que ultrapassam um dito teto, limite do Ministério Público, estão sendo tesourados aí. Tá pensando que é brincadeira? É? Ó, mas eu quero falar contigo aqui, meu velho, sobre um outro assunto, um assunto que foi uma tesoura, mas que rendeu outro contrato. Uma tesoura que rendeu outro contrato, porque o grupo Olodum, ele foi tesourado lá da Globo, após 20 anos de Globo. O Olodum, né, deixa a tela do Plim Plim, agora vai acompanhar Galvão Bueno lá no SBT. Isso mesmo, Galvão Bueno. Olha o gol, olha o gol, olha o gol. Gol! Agora Galvão tá no SBT e o Olodum também, viu? De acordo com Gabriel

partidas da seleção brasileira durante o Mundial, dando fim à tradição dos tambores do Olodum lá na Globo, viu, pai? Em Salvador, a torcida do Olodum permanece no endereço de sempre, lá no Largo do Pelourinho. Vale a pena lembrar que foi criada em 1990, durante a Copa do Mundo da Itália, essa torcida Brasil Olodum, e aí se consolidou, né? Como uma das principais manifestações populares ligadas ao futebol e à música também em Salvador. Esse projeto nasceu de forma espontânea, ganhou projeção internacional na Copa de 94. O Brasil foi tetracampeão lá nos Estados Unidos, agora vai tentar o Hexa, né, pai? Quando integrantes do Olodum passaram a animar as arquibancadas nos jogos da seleção. Então, desde aquela época, o Olodum esteve presente em várias edições da Copa do Mundo, dentro e fora do Brasil. Aí, depois lá da Copa da França, o Brasil teve na Copa de 2002, que foi Coreia-Japão, né, só Coreia-Japão. Aí foi pra Copa de 2006 na Alemanha, foi pra Copa de 2010 na África, o Olodum marcando presença, fazendo as suas participações. No Brasil também não ia ficar de fora, né? No Brasil que tinha que participar mesmo. E daí por diante, agora 2026, Olodum no SBT fazendo parte da equipe de Galvão Bueno. Olha o gol! No clima da Copa, Sonoplasta! Segue aí! Aliás, tu coloca uma do Olodum, por gentileza, Sonoplasta!

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1: Ô sonoplasta, bora pro intervalo ligeirinho. É o tempo que tem pra gente tomar uma água, um café. Um café. E aí, sonoplasta? Café combina pra mim, pelo menos, em qualquer circunstância. Pode estar fazendo sol, chovendo, tô nem aí, eu tenho que tomar meu café. Tu também é assim? Tu aí de casa, tu que tá dirigindo agora, deu vontade de tomar um café? Oi, beba café com moderação. Café também amarela os dentes, pelo amor de Deus. Brincadeira da parte, intervalo, eu volto já!
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3: Falando em curiosidades da Copa do Mundo, hoje iremos falar da Copa de 1986 no México. O polonês Vladislau jogou 7 minutos no Mundial, só para igualar o recorde de jogos em Copas até então, só pertencente ao alemão Seller, que disputou 21 partidas. Ele entrou em campo quando seu time perdia por 4-0 para a seleção brasileira. A seleção do Marrocos, dirigida pelo brasileiro José Farias, terminou em primeiro lugar no grupo F, com 1 vitória e 2 empates, e tornou-se a primeira seleção africana a passar da primeira fase em Copas do Mundo. O uruguaio José Batista conseguiu ser expulso aos 55 segundos de jogo contra a Escócia pela terceira rodada do grupo E, no dia 13 de junho de 86. Foi a expulsão mais rápida da história das Copas do Mundo.
4: No inverno, o Brasil se aquenta com as festas juninas. O linguajar do arraiá tem um vocabulário próprio. As palavras de origem francesa ditam um ritmo que os casais devem seguir nas danças juninas. As quadrilhas são inspiradas nos bailes. Os vestidos rodados e as tranças eram usados pelas damas para impressionar os cavalheiros. Festa junina, uma tradição que não cabe apenas em um mês.
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1: Voltou ligeirinho, tamo por cá na melhor estação de rádio do Brasil, meu véi. Aqui é Rochedo e Santa Maria, viu? Aumenta

0: aí, ó, o verão de 2027 vai demorar um pouquinho ainda pra chegar. Mas Léo Santana, que não é besta nem nada, já tem compromisso marcado, viu? Esse Léo Santana é brincadeira, rapaz, tu é doido, é? Ó, o artista, o Léo Santana, vai realizar em janeiro do ano que vem a segunda edição do Navio do Gigante. Após uma estreia de sucesso, teve cabines esgotadas. Aí Léo Santana, o que é que vai fazer? Vai repetir a dose. Em um verão apertado pra agenda soteropolitana. Ó, tu sabe que carnaval é no verão, e aí a agenda fica super apertada mesmo, não tem pra onde correr. Esses cantores de axé têm vida corrida entre janeiro, eu diria, a março, né? Pelo menos esses três primeiros meses aí, quem é badalado, aí fica mais badalado ainda, porque é o mês do axé music, na verdade é o trimestre, melhor dizendo, né? Do axé music. E Léo Santana vai ter mais esse compromisso com o tema Férias de Verão com o GG. Essa viagem tá marcada aí para os dias 17 e 20 de janeiro, com embarque e desembarque em Santos e com a promessa de reunir música, entretenimento e momentos inesquecíveis em alto mar. Sonoplasta, e aí tu tem bala na agulha, velho? Tu tá com papel pra tu também colar nesse navio do gigante? Tu vai? Oi. Se tiver bala na agulha, pai, e puder pagar pra dois aí, tamo colado, viu, pai? É o Navio do Gigante em mais uma edição no verão 2027. O camarada já tá marcando, é compromisso. Traz uma do Gigante aí, sonoplasta!
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2: É mais uma do GG, cara.

0: agradecer de novo aqui, velho, a galera que ficou colada com a gente até agora. Muito obrigado pela audiência e no próximo final de semana tamo junto aqui, viu? Ainda no clima da Copa do Mundo, torcendo demais da conta pela seleção brasileira, viu? E tu também aí, meu garoto. Tem que deixar o radinho ligado em alto e bom som, viu? Ô mulher, ei, tu mesmo aí, viu? Senhorita, deixa o rádio ligado em alto e bom som, porque vem aí mais um programa campeão de audiência na sua rádio favorita. Um beijo, um cheiro e um queijo. O meu nome é Tárcio Pinheiro e eu já fui, papai. Até o nosso próximo encontro.
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1: Hora certa, hora certa.
2: 1:03.
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4: Uma jovem de 21 anos morreu após um salto de rope jump na manhã deste sábado em Limeira, no interior de São Paulo. A vítima foi identificada como Maria Eduarda Rodrigues de Freitas. Segundo a Polícia Militar, testemunhas relataram que os responsáveis pela atividade teriam esquecido de prender a corda de segurança antes do salto, realizado de uma altura de cerca de 40 metros. Equipes do SAMU e do Corpo de Bombeiros foram acionadas, mas a morte foi confirmada no local. 6 pessoas foram detidas, 3 permaneceram presas. 2 suspeitos chegaram a fugir e foram localizados com apoio do helicóptero Águia. A Prefeitura de Limeira informou que pretende processar o governo federal por suposta omissão na fiscalização e no controle de acesso da área onde ocorreu o acidente. O caso está sendo investigado pela Polícia Civil. Com informações de São Paulo, Aline Costa.
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0: tô chegando, tá começando. Muito bom ter você junto conosco aqui na nossa rádio e esse programão que já é sucesso. Claro, só fala de sucesso, tem que ser sucesso. No ar então o Top 10 Brasil com as mais tocadas no Brasil e no mundo. A gente faz um milkshake aqui com as melhores músicas e pra animar, claro, o seu fim de semana, você aí que tá trabalhando, você que tá folgando, você que tá de férias, você que tá de boa junto com a família ou quem sabe ao lado do seu amor, acompanhando a programação mais amada de toda a cidade, de toda a região. Valeu o carinho, hein? A nossa rádio pensa muito em você, em trazer sempre os melhores conteúdos. Eu quero saber de onde que você nos acompanha. Manda aí um oi pra gente nas redes sociais aqui da emissora. Muito prazer, eu sou o Renato Neves, o seu amigão aqui do rádio e a gente segue juntos, trazendo muita música boa, qualidade, inovação e o nosso jeito aí de fazer FM que só a gente tem. Vamos lá começar o programa? Tá no ar então o Top 10 Brasil.
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0: No 10º lugar de hoje tem Ed Brito e Samuel, Romance Rosa.

0: Quem gostou faz barulho!
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2: Em oitavo lugar tem o som do Cleiton e Romário. Não Namora, participação do Zé Neto e Cristiano.

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1: Intervalo pequenininho, pessoal. A gente volta já já trazendo muito mais músicas de animação no nosso jeito de fazer FM, de comunicar, no jeito que só a gente tem. Não sai daí não, que eu conto com você ainda.
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3: No inverno, o Brasil se aquenta com as festas juninas. Santo Antônio, São Pedro, São João. A festa junina foi incorporada pela Igreja Católica que cristianizou os antigos povos europeus. Neste sincretismo, a celebração adotou também elementos pagãos como a fogueira, usada para espantar os maus espíritos e proteger a colheita. Festa junina, uma tradição que não cabe apenas em um mês.
1: E aí, já de volta, trazendo alegria, muita música, muito sucesso. Programa Top 10 Brasil. O meu grande abraço a você, amigo ouvinte, onde quer que você esteja, para onde quer que você vá, o Brasil inteiro conectado através da Rede Mundial de Computadores. Alô você, em casa, no carro, no trabalho, a você, dona de casa, chefe de família, a você, amigo patrão, gerente, funcionário, cliente amigo, a você folgando no fim de semana, a você trabalhando no fim de semana. É tanta gente boa, muito bom ter você junto conosco, hein? Mais uma vez, prazer, eu sou o Renato Neves, o seu amigão aqui do rádio, e a gente segue unidos, trazendo o melhor da música dentro do Top 10 Brasil. Simbora com a segunda colocação de hoje, é, tem o som do Eduardo Costa, Imagina Eu, Medalha de Prata.
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chegando o primeiro lugar de hoje. Medalha de ouro tem Bruno Rosa. Atriz demais, participação do Murilo Huff. Bora acompanhar agora.

finalzinho então do Top 10 Brasil, agora vem chegando o Top Mundo, as mais tocadas lá fora do Brasil. Você também fica atualizado aqui, ó, no programa que é sucesso. Deixa você muito bem informado de tudo.

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1: Após o Top Mundo, a gente acompanha as mais pedidas, aquelas mais visualizadas no YouTube, as mais tocadas nas principais plataformas aí digitais. Se você quer ficar bem atualizado, tá no programa certo, no horário certo, na rádio certa, fica pra nós, com o cara certo também. Aumenta o som, que as mais pedidas já estão no ar.
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1: Finalzinho do horário, meu amigo, minha amiga, só resta agradecer a você o carinho, o rádio ligado, a participação. A gente se encontra agora somente no próximo fim de semana, trazendo muito som legal, muita música boa e esse jeito de comunicar que só a gente tem, com alegria, com simpatia e você do outro lado, que é muito mais importante. Beijo pra todo mundo, muito obrigado pelo carinho, semana que vem tem mais.

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1: O presidente Lula proclamou: os jogadores do Brasil joguem com alma e disse que o time do nosso país joga a Copa do Mundo para ganhar. Ele publicou um vídeo nas redes sociais na manhã deste sábado, dia de estreia da seleção brasileira, em que se dirige ao técnico do time, o italiano Carlo Ancelotti.
2: Deu um conselho para esses meninos: além de jogar a bola que vocês sabem, jogue com um pouco de alma. Quando cair, levante. Quando cair, não fique reclamando, levante e vá tirar a bola do adversário. E lembrar de uma coisa: o que vale é chutar a bola no gol do adversário, ela entrar. O que vale é bola no gol do adversário. Então, sempre que puder, chute. Pelo amor de Deus, chute.
1: O presidente pede que os jogadores lembrem que estão jogando pelo povo brasileiro.
2: Jogar para os adolescentes brasileiros. Jogar para as meninas e para os meninos que estão com expectativa muito grande da nossa seleção conquistar o hexacampeonato.
1: Por fim, Lula disse que Ancelotti pode se tornar um herói e se juntar a técnicos campeões pelo Brasil, como Feol, Aimoré Moreira, Zagallo, Carlos Alberto Parreira e Filipão.
2: Que time você tem? A Copa do Mundo a gente não disputa, a gente ganha.
1: O Brasil estreia na Copa do Mundo masculina às 7 horas da noite, horário de Brasília, contra o Marrocos em Nova Jersey, nos Estados Unidos. Da Rádio Nacional em Brasília, Gabriel
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0: E a hora certa. 2 horas em ponto.
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1: Aí eu quero aprender a ler, né? Escrever, né? Porque é importante. Para pegar um ônibus, não precisar de ficar na parada, a gente aí perguntando os outros, né?
2: A alfabetização ainda é um desafio. Assim como a dona Maria, pelo menos 11 milhões de brasileiros não conseguem identificar corretamente um ônibus ou ler um aviso em uma placa de trânsito.

0: 2:02.
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0: seja bem-vinda, seja bem-vindo. Hoje é dia 14 de junho, hoje é dia mundial do doador de sangue, dia do solista. Hoje é dia universal de Deus. Fazem aniversário Dalton Trevisan, escritor brasileiro, Marcos Pasquim, ator, Lavínia Vilazac, atriz e ex-modelo, Camila Pitanga, atriz e ex-modelo, e Kleber Toledo, ator brasileiro. No tempo, foi no ano de 1972 que a atriz brasileira Leila Diniz morria aos 27 anos em um acidente de avião quando voltava da Austrália. Em 2018, começava a Copa do Mundo FIFA na Rússia. E em 2023, o naufrágio de barco de imigrantes na costa de Pilos, Grécia, resultava em pelo menos 78 mortes e centenas de desaparecidos. Amanhã tem mais agenda do rádio pra você. Um grande abraço e até lá.
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0: seu oferecimento. E faz a programação inteirinha com a gente, tá bom?
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0: Pra começar tem Jorge Mateus, Prisão Sem Grade.

0: inverno, o Brasil se aquenta com as festas juninas. Trazida para o Brasil pelos portugueses, a celebração ganhou elementos da cultura africana e indígena. Como em toda festa, as comidas típicas não podem faltar por aqui. O trigo foi substituído pelo milho usado na pamonha e na canjica. Festa junina, uma tradição que não cabe apenas em um mês.
1: É pra você gostar.

0: mais fria, mas também é calmaria. São raras as tempestades nessa estação. É tempo de se jogar aos prazeres da época sem culpa. Curtir mais a sua casa, se permitir uma preguicinha gostosa ou até aquele chocolate quente tão acolhedor. Inverno é para apreciar, até mesmo vento gelado no rosto. É para valorizar o aconchego e recanto do lar. É para degustar mais do que chás e cafés quentes, mas também a vida, que continua bela até nas temperaturas mais baixas. Que o inverno deste ano lhe traga ótimas sensações. Uma mensagem da
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2: De volta na Cesa, vamos de alô, fazer o seguinte, mandar alô aqui pra Maria Rita do Açude 2, que tá sempre ligada aqui com a gente, pessoal da Avenida A em Peso, sempre ligado. Você também pode fazer o seguinte, além de ligar pelo 33379819, você também pode acessar o blog da Rádio Acesa, isso, você confere aí, você fica sintonizado na Rádio Acesa Online, onde quer que esteja, é verdade, no mundo inteiro, pelo www.radioacesavr.blogspot.com.br. Isso mesmo. Repetindo.

0: precisa saber. Liga aí, 3337-9819 e participe aqui comigo.
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0: brasileira estreou na Copa do Mundo contra o Marrocos com um empate em 1-1 em Nova Jersey, nos Estados Unidos. O detalhe é que a seleção montada pelo técnico Carlo Ancelotti encontrou dificuldades, já que a seleção marroquina apresentou uma pressão no primeiro tempo, tanto que saiu na frente, mas a seleção brasileira conseguiu empatar ainda no primeiro tempo com o Vinícius Júnior. Um segundo tempo muito mais truncado. A seleção de Marrocos não quis ir para cima do Brasil e ficou satisfeita com o empate e mais se defendeu. Ressaltando que num lance nos minutos finais do jogo, a seleção de Marrocos chegou com muito perigo, fazendo com que o goleiro da seleção brasileira, Alisson, fizesse uma grande defesa. Fim de jogo, 1-1 para Brasil e Marrocos. Agora é pensar no próximo jogo, que será contra o Haiti no dia 19 de junho, próxima sexta-feira, às 9:30 da noite. Para este duelo, a expectativa é de ter Neymar em campo, já que o atacante vai passar por uma nova ressonância magnética para avaliar se ele já tem condições de treinar junto com o grupo. Se for positiva essa decisão, Neymar já treina e vai poder estar em campo ajudando a seleção brasileira contra o Haiti em partida válida pela segunda rodada da Copa do Mundo. Com informações da seleção brasileira, Daniela Esperon.
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2: É mais ou menos idêntico nos anfíbios, nos répteis, nas aves e nos mamíferos. Você sabia? E essa pergunta, olha, é para quem não é biólogo e para quem não é médico também, ok? Então vamos lá. Você sabia que o sangue é um tecido? Ok, você está admirado, eu sei. O sangue é um tecido, sim. É um tecido conjuntivo líquido que circula pelo sistema vascular dos animais vertebrados. Isso é um conceito, evidentemente. Semanticamente se enquadra na noção de tecido. A surpresa sua, talvez, é que nem todo tecido é sólido, como a gente percebe. O sangue é produzido na medula óssea e é responsável por manter a vida do organismo por meio do transporte dos nutrientes, do oxigênio e do gás carbônico. Pode-se dizer que o sangue tem uma parte sólida, que são as células, os leucócitos ou glóbulos brancos, responsáveis pela defesa, os eritrócitos, mais popularmente conhecidos como glóbulos vermelhos ou hemácias, que levam o oxigênio, e as plaquetas, responsáveis pela coagulação. A parte líquida é o plasma. Olha, o sangue, desde a antiguidade, é usado em tratamentos de saúde. Com a sangria, se acreditava que os males eram eliminados, junto com o sangue. A medicina evoluiu e se aprimorou o uso do sangue. A transfusão é o tipo de procedimento bastante comum e é usado em casos de emergência. Mas, para que a transfusão seja realizada, é necessário um teste de compatibilidade, porque existem sangue de vários tipos, sangue A, B, AB ou O, que ainda podem ser RH positivo ou RH negativo, ou às vezes nem ter RH. Em casos de acidentes, principalmente, onde há muita perda de sangue, a transfusão é o primeiro e mais importante procedimento. E a transfusão só é possível se existe um estoque de sangue. Mas sangue não se fabrica, sangue se doa. E eu falei tudo isso para chegar até aqui. Hoje é o Dia Mundial do Doador de Sangue. Você sabe o seu tipo sanguíneo? Isso é muito importante. Talvez ele seja raro. Talvez muitas vidas dependam dele. O meu é AB positivo. E o seu? Pense nisso e doe. A música de hoje tem que falar de sangue. E essa fala de sangue, sim, só que no sentido figurado. Como anteontem foi Dia dos Namorados, a gente continua um pouco no clima. O meu sangue ferve por você.

Você ouviu O Meu Sangue Ferve por Você, de Sidney Magal. A música foi essa porque fala de sangue. E hoje é o Dia Mundial do Doador de Sangue. É muito importante, hein? Doe sangue. Se você tem condições, faça isso no período aí mínimo de 3 em 3 meses, de 6 em 6 meses é uma boa média. Os estoques dos bancos de sangue sempre precisam de reposição e se o seu sangue for raro, mais ainda, ok? Seja um doador. A música do dia volta amanhã.

0: Liga aí, 3337-9819, que vai ganhar o quê, seu Zé?
1: Pode ganhar eu, mas só para as meninas.
0: Aí ninguém liga.
1: Só para as meninas, hein, ué?
0: Sim, sim.
1: Só para as meninas, entendeu? Então só as meninas, mas as meninas aí, você sabe, essas mais novas, de 40, 50, 60.
0: As mais novinhas, né?
1: É, as mais velhas, de 18, essas aí, se eu não for, oh, Emerson, essas não. Tira daí, meu filho. Entendeu? Mas quiser ligar pra cá e dar um. Aqui pode falar, pode usar o telefone?
0: Pode.
1: É público?
0: Não.
1: Ai,
0: não é público, não. Mas pode ligar.
1: Ô, Emerson, tem certeza que esse menino aí é diretor? Tá com a cara de funcionário.
0: Ele é assim mesmo, eu só tenho a cara, o cara tem o coração bom.
1: Ó, que bom, então entrega o coração dele na mão do cardiologista, tá bom?
0: Tá bom.
1: Ô, Emerson, obrigado, desculpa aí qualquer coisa. Eu vou ficar sentadinho ali.
0: Uhum.
1: É, se acontecer um barulho aí, é o saco de um milho, tá?
0: Tá.
1: Mas você não se incomoda não, que eu vou tentar não fazer muito barulho. Agora, se o telefone tocar, eu vou ficar doidinho, Emerson. Eu vou achar que é a primeira que tá vindo me ligar, hein?
0: Será? Quem sabe, quem sabe?
1: Ô, Emerson, eu sei que hoje, pra casar, hoje tá difícil.
0: Tá.
1: Não tá? Pra começar, a mulher quer morar num edifício. Não é?
0: Uhum.
1: Nunca lugar fácil.
0: Verdade.
1: Não é? Depois, ela quer aquele homem que, né? Que eu pode oferecer tudo, né?
0: Isso.
1: E aí fica difícil. Olha, eu não tô podendo oferecer muita coisa, não, porque esse negócio de salário de NPS, NSS tá ruim, né? Agora, né?
0: Aham.
1: Uhum. Você paga um salário e quando aposenta, recebe metade. Não é?
0: Você tem que trabalhar e pagar por fora, senão você, né?
1: Ô, Emerson, eu vou te contar um negócio aqui que você não sabe, meu filho. Depois que a gente aposenta, o que a gente tem de crédito na praça, meu filho? Todo mundo quer receber automaticamente do nosso salário, Emerson.
0: Pior que é verdade.
1: O que você vai fazer pra isso, pra melhorar isso, Emerson?
0: Eu?
1: Jesus amado. Então tá bom, meu querido, faz seu programa aí que eu tô atrapalhando.
0: Não, que isso, fica à vontade.
1: Esse menino aqui é diretor mesmo.
0: Você é diretor, rapaz.
1: Tá com a cara de funcionário.
0: Sua cara.
2: 2 horas e 45 minutos.
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1: De volta aqui na programação da Rádio Acesa FM, a nossa rádio, a rádio aqui do Açude. Você tá fazendo o que que você ainda não participou da nossa programação, hein? 3337-9819 é o telefone fixo para você ligar, para você participar. Se você também quiser ligar, né? É para o celular da Vivo, 999-14-5825. Se você também quiser mandar seu SMS, fique à vontade. De abração especial aí pro pessoal aqui dessa região, aqui no do bairro Açude 1, 2, 3 e 4. Todo mundo sintonizado aqui com a gente. Isso é bom demais saber que vocês estão com a gente. Então tá bom então. Vamos então de mais música, chegando Sonzaço de Ana Carolina pra rua me levar.

14 pontos, na nona colocação, colado ali no G8. O G8 é o grupo dos oito clubes que vão passar para a próxima fase. Ele vai ficar a um ponto do G8. O time treinou duas semanas direto, não teve jogo. E o Voltaço treinou duas semanas, treinador Mário Jorge procurando corrigir falhas defensivas, trabalho de cobertura, meio de campo mais eficaz em termos ofensivos, maior movimentação no ataque. Enfim, vamos aguardar e ver se o Voltaço hoje vai se apresentar com um time mais competitivo, com um time mais ousado, partir para cima, e precisa vencer. Dentro de casa, neste campeonato, é vencer ou vencer dentro de casa. Agora, olha, sinceramente, se não se apresentar bem, se não evoluir nada depois de duas semanas direto no treinamento, treinando sem parar, tática e tecnicamente, sinceramente, acho que o treinador Mário Jorge vai ter que passar no RH. Pelo menos essa a nossa opinião no dia de hoje. Depois de cabeça inchada, o torcedor brasileiro ainda com gosto amargo na boca com o empate de ontem, 1-1 contra a equipe de Marrocos. Tchau, tchau.

Cássio, pra você só música boa, você tá na melhor, você tá na Rádio Acesa FM, a rádio tem a cara da nossa comunidade, você pode ficar à vontade aí pra mandar o seu alô pra quem você quiser. Olha só, deixa eu mandá-lo aqui, gente, a Viviane lá da Ponte Alta tá sintonizado com a gente, tá sim, ela ligou pra cá, tá pedindo música, tá certo, Viviane, depois o intervalinho a gente toca pra você, sim, claro, claro, abração, bora então pro intervalinho que é rapidinho, rapidinho, a gente volta

Olá, esse é o Giro de Notícias. Eu sou o Aline Costa e você acompanha os destaques do momento. A crise entre PL e Novo ganhou um novo capítulo neste sábado. Eduardo Bolsonaro defendeu o rompimento da aliança entre os partidos após críticas do ex-governador Romeu Zema ao senador Flávio Bolsonaro. Zema questionou a proximidade de Flávio com o empresário Daniel Vorcaro. Em resposta, Eduardo atribuiu as declarações à disputa por espaço político no campo conservador. Uma proposta de reforma do Código de Trânsito Brasileiro prevê que adolescentes a partir de 16 anos possam dirigir veículos sob supervisão e em horários determinados. O texto também proíbe radares ocultos, amplia aulas práticas de direção, regulamenta a CNH social e cria regras para bicicletas elétricas, patinetes e veículos autônomos. A proposta ainda será analisada pela Câmara dos Deputados. A Ordem dos Advogados do Brasil, no Rio de Janeiro, lançou uma cartilha para orientar pessoas com doenças raras sobre seus direitos. O guia reúne informações sobre acesso à saúde, educação inclusiva, benefícios previdenciários e canais para denúncias de violações. Segundo a OABRJ, mais de 13 milhões de brasileiros convivem com doenças raras e muitas famílias ainda enfrentam dificuldades por falta de informação. O possível fim da escala 6x1 pode aumentar os preços nos supermercados. A avaliação é da Associação Paulista de Supermercados. Segundo a entidade, a mudança exigiria a contratação de mais funcionários em um setor que já enfrenta falta de mão de obra. O impacto nos custos, segundo a APAS, pode chegar a 10% e ser repassado ao consumidor. A associação defende alternativas mais flexíveis para jornada de trabalho. 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

seu alô também, é lá você vai ter informação todos os dias tem informação pra você, é verdade, a rádio tá, tem feito tudo, pra te deixar bem informado, tem alguma reclamação aí pra fazer? Você é morador do bairro Açude? Então mande pra gente, liga pra cá 3337-9819 e fale direto com a gente, pode fazer a sua reclamação, um elogio, fique à vontade, a rádio acesa é sua. Essa aqui, ela é da Shirley, lá do Santo Agostinho. Mandou a seguinte mensagem. DJ, ó. Enquanto você dormia, Deus sentou na cabeceira da sua cama, olhou e sorriu.

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1: Tem pra ninguém não, você tá na Rádio Acês FM 87,7, a rádio que tem a cara da nossa comunidade. Chegando o intervalinho, mas é rapidinho, a gente volta já já com muito mais pra você. Não sai daí não.

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6: Trazendo mais curiosidades da Copa do Mundo de 1934, que aconteceu na Itália. Olha o atacante italiano Luigi Bertolini, conhecido por seus cabeceios, utilizou uma faixa branca na cabeça durante todo o torneio. A medida tomada pelo jogador evitava que as costuras da bola machucassem sua testa. O Uruguai, então campeão mundial de 1930, recusou o convite para participar da Copa de 1934 na Itália como forma de desafio à Europa por ter praticamente ignorado a edição anterior de 1930 no Uruguai. A equipe uruguaia foi a única campeã que não defendeu seu título. São curiosidades e informações da Copa do Mundo que você

0: 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Dicas para uma viagem segura com o seu carro. Na estrada, não esqueça de constantemente consultar o nível de combustível no tanque do seu carro. Evite rodar com menos de um quarto de tanque em viagens, principalmente porque você não sabe a distância do posto de combustíveis mais próximo. Chegou na reserva? Corre para um posto. 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
1: No inverno, o Brasil se aquenta com as festas juninas. Um dos eventos mais aguardados do ano pelos brasileiros, a festa tem origem nos antigos povos pagãos da Europa, como os bárbaros e celtas. Eles comemoravam o início do verão no hemisfério norte, que acontece no mês de junho, e marcava também o começo da colheita. Festa junina, uma tradição que não cabe apenas em um mês.
2: Mandar alô aqui pro pessoal do Facebook. Pessoal que tá sintonizado com a gente pela net, é o Emerson Messon, meu xará, lá de Piauí, sim, gente ligado.

0: companhia, tá bom?
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2: Olá pessoal, Almanac Musical no ar, com a história da música no seu rádio. Por aqui Eduardo Maidana e hoje nós falamos de Lanterna dos Afogados, uma canção composta por Herbert Viana que se tornou o single do álbum Big Bang dos Paralamas do Sucesso em 1989. No ano de 2000 ela foi inclusa na coletânea As 100 Melhores Músicas do Século. O nome Lanterna dos Afogados vem de um capítulo do livro Jubiabá, de Jorge Amado. O capítulo retrata o bar Cais do Porto, onde as mulheres dos pescadores esperavam seus maridos com lanternas para ajudá-los a encontrar o caminho certo. Em uma entrevista à revista Vinho Magazine, Herbert declarou que a música surgiu em 10 minutos, enquanto ele andava de moto com sua namorada. A música já foi regravada por diversos artistas e bandas, como Cássia Eller, Maria Gadu, Fresno, Gal Costa, entre outros. A gente recorda agora

0: sucesso, Lanternas dos Afogados, aqui no Almanac Musical, que volta amanhã. Um grande abraço, tchau.
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0: ligada com a gente. E adoro o senhor, manda aí.
1: Vai um alô pra Dona Maria da Natividade, aí no 208, né? Mas ela mora lá no Eucaliptal. Beijo pra você, minha querida. Depois você me liga, hein?

0: 7:31.
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3: do dia. A brasileira estreou na Copa do Mundo contra o Marrocos com um empate em 1-1 em Nova Jersey, nos Estados Unidos. O detalhe é que a seleção montada pelo técnico Carlo Ancelotti encontrou dificuldades, já que a seleção marroquina apresentou uma pressão no primeiro tempo, tanto que saiu na frente, mas a seleção brasileira conseguiu empatar ainda no primeiro tempo com o Vinícius Júnior. Um segundo tempo muito mais truncado. A seleção de Marrocos não quis ir para cima do Brasil e ficou satisfeita com o empate e mais se defendeu, ressaltando que num lance nos minutos finais do jogo, a seleção de Marrocos chegou com muito perigo, fazendo com que o goleiro da seleção brasileira, Alisson, fizesse uma grande defesa. Fim de jogo, 1-1 para Brasil e Marrocos. Agora é pensar no próximo jogo, que será contra o Haiti no dia 19 de junho, próxima sexta-feira, às 9:30 da noite. Para este duelo, a expectativa é de ter Neymar em campo, já que o atacante vai passar por uma nova ressonância magnética para avaliar se ele já tem condições de treinar junto com o grupo. Se for positiva essa decisão, Neymar já treina e vai poder estar em campo ajudando a seleção brasileira contra o Haiti em partida válida pela segunda rodada da Copa do Mundo. Com informações da seleção brasileira, Daniela Esperon.
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1: Tá aí só música bacana, mas gente, eu prometo voltar, se Deus disser que sim, com mais um programa Melhor da Tarde aqui na Rádio Acesa FM. Fui!

0: seja bem-vinda, seja bem-vindo. Hoje é dia 14 de junho, hoje é dia mundial do doador de sangue, dia do solista. Hoje é dia universal de Deus. Fazem aniversário Dalton Trevisan, escritor brasileiro, Marcos Pasquim, ator, Lavínia Vilazac, atriz e ex-modelo, Camila Pitanga, atriz e ex-modelo, e Kleber Toledo, ator brasileiro. No tempo, foi no ano de 1972 que a atriz brasileira Leila Diniz morria aos 27 anos em um acidente de avião quando voltava da Austrália. Em 2018, começava a Copa do Mundo FIFA na Rússia. E em 2023, o naufrágio de barco de imigrantes na costa de Pilos, Grécia, resultava em pelo menos 78 mortes e centenas de desaparecidos. Amanhã tem mais agenda do rádio pra você. Um grande abraço e até lá.
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3: Opa, gente, estamos chegando no seu caldeirão musical no clima do final de semana. Bora lá, então, iniciando mais uma edição. É claro, tocando muita música bacana pra vocês aí. E é claro, você curte só as tops, só as filés da programação. E vamos lá, iniciando com a primeira de hoje, é claro, do Gustavo Lima. Quem traiu, levou. Aumente o volume, que este é o caldeirão musical do seu final de semana.
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0: sai daí que o intervalo é rapidinho.
1: 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Já, já, tem mais músicas pra você.
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2: Gol número 500 da história das Copas foi marcado pelo escocês Robert Collins aos 29 minutos do segundo tempo do jogo entre sua seleção e o Paraguai. A partida terminou com a vitória dos paraguaios por 3-2. Apesar da marca histórica, a Escócia foi mal na Copa de 58 e ficou em 14º lugar. Ainda sob a Copa de 58, Pelé se tornou o mais jovem jogador a marcar um gol na Copa do Mundo quando balançou a rede na partida contra País de Gales. Ele tinha 17 anos e 239 dias. Pelé também é o mais jovem jogador a ser campeão do mundo. São curiosidades e informações da Copa do Mundo que você só acompanha aqui no Central da Copa.

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2: As festas juninas ocorrem nos quatro cantos do Brasil. 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
2: Não sai daí, o intervalo é rapidinho.
0: Segura aí.

0: certa. 4:37.
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2: Opa, já voltei. Daniel Reis tocando muito o som aqui, é claro, no seu

0: amigos. O intervalo é super rápido.
1: Segura aí. Depois do break, tem mais Caldeirão Musical pra você.
2: 4 horas e 49.

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0: horas e 4.
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2: Já já tem muito mais som aqui pra vocês no clima do seu final de semana bom demais.
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4: Cuidados que o consumidor deve ter na compra de alimentos. Segundo o Manual de Orientação para o Consumidor da Secretaria Municipal de Saúde, o consumidor deve tomar os seguintes cuidados para não comprar alimentos que estejam fora das normas de segurança e higiene. Verifique se o produto não está exposto a poeira, insetos ou a contato manual. Verifique a data de fabricação e o prazo de validade dos produtos perecíveis. Rejeite produtos que necessitem de refrigeração se eles estiverem fora do refrigerador ou fora da área refrigerada. Examine as embalagens dos produtos e não compre se estiverem rasgadas, sem rótulos, em latas estufadas, o que significa que o produto está fermentado ou podre, ou ainda em latas amassadas ou enferrujadas, possibilitando reações do próprio alimento. Não compre conservas em vidro que apresentem a água escura, com espuma, o que significa a presença de fungos e germinação de bactérias, ou com tampas enferrujadas. Nesse caso, há vazamento. Verifique no caso de aves, se apresentam suas características próprias. É comum a presença de corantes que tornam um frango de granja mais amarelo para parecer caipira.
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0: sorria enquanto estiver falando ao telefone, pois acredite, o ouvinte percebe seu sorriso. Use o velho truque do espelho, colocando-o perto do telefone, de forma que você veja a sua expressão ao falar. Isso funciona, viu?
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0: A estação mais fria do ano chegou. É a estação dos narizes gelados e dos abraços demorados. E nesse friozinho bom de inverno, nosso coração esquente com muito amor. Que você possa degustar mais do que chás e chocolates quente, mas também a vida que continua bela até nas temperaturas mais baixas. Bem-vindo, inverno!
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1: 5:36.
3: 87.
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0: 7:43.
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1: O Brasil realiza mais de 600 mil cirurgias plásticas por ano. A maioria é com função estética, como a popular lipoaspiração. Mas cerca de 40% das pessoas que se submetem a esse tipo de tratamento é com o objetivo de reparar uma deformidade. Seja de nascença ou adquirido no decorrer da vida, esse tipo de problema compromete alguma função do organismo ou provoca danos psicológicos ao paciente. Em geral, o tipo de procedimento reparatório mais procurado é o de diminuição das mamas, seguido pelo da reconstrução das glândulas em casos de câncer. É o que afirma o presidente da Sociedade Brasileira de Cirurgia Plástica do Distrito Federal, Ognev Kozaka. O médico explica também que em casos de cirurgias que recuperam uma função perdida, muitos pacientes ficam satisfeitos em apenas recuperá-la e dispensam um aperfeiçoamento estético.
2: Muitas vezes o tratamento exige uma sequência de cirurgias porque não é possível reparar tudo de uma vez. Existem várias alternativas técnicas e cada paciente, cada deformidade exige uma abordagem técnica diferente. Cada caso é um caso. E a gente tem visto com muita frequência pacientes que começam a fazer e às vezes ficam satisfeitas só com o atendimento inicial, porque resolve os seus problemas mais interativos, e depois se contentam com aquilo e não vêm buscar outras cirurgias que seriam refinamentos menos importantes da parte funcional, mas que significam às vezes muita coisa na parte estética.
1: Um grande avanço da medicina nessa área é a microcirurgia, que permite, por exemplo, que o médico ligue nervos de forma mais precisa. De Brasília, Leilane Alves.
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1: Os bebês costumam mamar muitas vezes ao dia, principalmente nos primeiros meses. O colostro, que é um leite dos primeiros dias, é rico em fatores de proteção para o bebê. Faz a criança crescer e se desenvolver bem. E a mãe que amamenta, alimenta o bebê e transmite amor e carinho.
0: Amamentar e cuidar. 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
2: Vamos ser sinceros? O sigilo é bem mais gostoso.

certo ou de alcançar alguma ambição, mas como resultado de descobrir e aplicar princípios eternos recomendados por Deus. Bem-aventurados, que quer dizer felizes, aqueles que praticam ou fazem a vontade de Deus. Palavras de Jesus no Evangelho de João, capítulo 13, versículo 17. Pense nisso e deixe a alegria do amor e do serviço inundar.

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Se existe alguma coisa capaz de deixar um compositor brasileiro inspirado, é uma boa briga de casal. A MPB está cheia de grandes canções nascidas de desentendimentos amorosos. Diz o ditado que em briga de marido e mulher ninguém mete a colher. Mas pode acreditar, toda discussão, até o bate-boca mais homicida, tem sempre um fundo musical, ou pelo menos merece ter. E mais, tanto quem rompe definitivamente, como quem espera pela reconciliação, busca sempre uma trilha sonora adequada ao seu caso. E aí o cardápio é vasto e variado. É só escolher o gênero e mandar ver, ou melhor, mandar ouvir.

Tivemos com Milton Nascimento, Castigo, de Dolores Duran. E antes com Altemar Dutra, Brigas, de Evaldo Gouveia e Jair Amorim.

bossa nova, quem diria, tão harmoniosa, tão bem comportada na escolha de seus temas, também tem suas briguinhas de casal. Claro que não é nenhum barraco, muito antes pelo contrário. Rola um papo suave, discussão de gente civilizada, como não poderia deixar de ser quando quem canta é o zen baiano João Gilberto. Já a pré-bossa novista Dolores Duran chega a filosofar sobre o assunto. Para ela, quando o casal perde a vontade de brigar, é sinal de que o amor já foi para as cucuias.

Tivemos com João Gilberto Discussão, de Tom Jobim e Newton Mendonça. E antes, com Vanderléia, Fim de Caso, de Dolores Duran.

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1: Então, Carla Bellarmino, de volta redonda no Rio de Janeiro. Ela curte o nosso programa pela Acesa FM. Carla, um beijão pra você, seja muito bem-vinda. Um grande abraço pros meus amigos da Acesa FM, da cidade do

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1: No inverno, o Brasil se aquenta com as festas juninas. 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

0: coleção de obras de arte. Havia um quadro de um pintor famoso. Era uma obra impressionante, bela, belos desenhos, uma perfeição na luminosidade das cores. Mostrava uma senhora em trajes muito pobres, batendo a porta de uma linda mansão. Essa é meio a bosques, céu azul, montanhas ao fundo. Havia muitos elogios e admiração por aquela obra, até que um dos presentes percebeu uma falha no quadro. A porta não tinha fechadura, e chamando o curador, apontou a terrível falha naquela obra de arte. O curador então, com um leve sorriso nos lábios, disse: é assim mesmo. Essa é a porta do coração. Só se abre por dentro. Ninguém conseguirá abrir a porta do nosso coração se nós mesmos não o fizermos antes. E você merece ser feliz.
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0: ouvinte especial, você, a cada dia que passa, aumenta o número de pessoas que considera a Bíblia um conjunto de mitos. Aumenta o número de pessoas que acha que a história de Cristo é um mito. Lamentável. Em 1 Coríntios 15, 6 está escrito: depois foi visto por mais de 500 irmãos de uma só vez, dos quais a maioria sobrevive até agora, porém alguns já dormem. Amado ouvinte, não é mito. WEC escreve: sou fascinado por história, por isso assisti ansiosamente a um especial na televisão sobre o grande rei Arthur da Inglaterra. Um tema vinha à tona à medida que cada historiador reconhecia não haver relatos e testemunhas oculares nem evidências históricas que apoiem a história do rei Arthur, seus cavaleiros e sua tábula redonda. Repetidamente, a história era mencionada como se fosse lenda ou mitologia. Parece que a história é apenas uma lenda tecida ao longo dos séculos, a partir de fragmentos de outras histórias. As boas novas do Evangelho, porém, não se fundamentam na mitologia ou lenda, mas em fatos comprovados. E é a maior história já contada. Paulo escreveu que o evento mais importante da história humana, a ressurreição de Jesus Cristo, é comprovada por testemunhas oculares reais. Ao escutar os discípulos que haviam visto o Cristo ressurreto, Paulo complementou a lista de testemunhas oculares escrevendo: depois foi visto por mais de 500 irmãos de uma só vez, dos quais a maioria sobrevive até agora. Porém, alguns já dormem. Está escrito em 1 Coríntios 15, 6. Na época em que Paulo escreveu esse relato, muitas testemunhas ainda estavam vivas e disponíveis para perguntas. A ressurreição de Cristo não é um mito, é o verdadeiro eixo da história. Reflita sobre isso. Como está a sua fé? Não acredite naqueles que querem que você acredite que a história mais genuína e verdadeira e importante da humanidade é um mito. Porque não é. Ela é real. Momento Fé no Criador.
1: Os céus declaram a glória de Deus e o firmamento anuncia a obra das suas mãos.
0: Pai querido, Pai amado, somos humanos e fracos. Pedimos a Ti que coloque em nossos corações a presença do Espírito Santo para espantar toda a descrença, toda a falta de fé, todo o perigo que o mundo quer impetrar em nossa alma e nosso espírito. Pai amado, precisamos aqui agora do suporte de Cristo Jesus, através do Espírito Santo. Amém.
1: Que privilégio ter a mesma mão que fez o universo e espalhou as estrelas, escrevendo seu nome no livro da vida. Louve a Deus por isso e declare agora Cristo como seu Senhor e Salvador, buscando a partir daqui o perdão e uma vida correta. Deus alegra-se por todo aquele que assim desejar de todo o coração.

dor é, por definição, a sensação oposta ao prazer. Associada à tristeza e ao sofrimento, a dor é a sombra escura que acompanha e amedronta todos nós, pobres mortais. Ainda assim, e contraditoriamente, quem quer ser feliz tem que aprender a conviver com ela. Mas quando o assunto é música e poesia, a dor se transforma em fonte de inspiração. Só que aí, convenhamos, já é uma dor diferente. O poeta Carlos Drummond de Andrade, por exemplo, dizia de sua pequena cidade natal no interior de Minas: é apenas um retrato na parede, mas como dói. Essa dor lírica, que a beleza dissimula em melancolia, é um privilégio dos artistas. Assim eles metabolizam as dores de amores, as dores da saudade, as dores dos desencontros, as dores da separação. Só nos resta aproveitar os frutos e os encantos de toda essa criação dolorosa. E já que falamos em Minas e em poesia, vamos ouvir a versão de Milton Nascimento para o doloridíssimo clássico do samba, Me Deixa em Paz.

O samba para muita gente é sinônimo de alegria e de festa. Mas quem se der ao trabalho de pesquisar o nosso gênero mais popular, vai descobrir que ele é também um terreno fértil para a dor. De fato, a dor e o samba têm uma intimidade de parentes próximos. Uma entra na casa do outro sem pedir licença, cruza as pernas na mesa de centro, pede uma bebida forte e chora suas mágoas. Que o diga o inesquecível bardo do mangue Nelson Cavaquinho, ao filosofar com toda a sabedoria que Deus lhe deu. Feliz daquele que sabe sofrer. É também de Nelson, em parceria com Guilherme de Brito e Alcides Caminha, uma verdadeira ode à dor, das mais belas escancaradas já compostas na música popular brasileira. O samba, a flor

chega a fingir que é dor, a dor que devera sente. Os versos de Fernando Pessoa são a prova de que a dor, quando amparada pela poesia, também tem senso de humor, por incrível que pareça. Ou seja, conforme o caso, a dor pode ser bem capaz de rir dela mesma, se bem que não chega a ser propriamente um riso ou uma gargalhada, mas um sorriso discreto, quase imperceptível, daqueles de Mona Lisa, misto de ironia e tristeza. Mas vamos voltar à MPB e para isso teremos que cruzar o Atlântico e trocar a velha Lisboa pela terra da garoa. Foi lá que o genial Adoniran Barbosa, rei do samba paulistano, compôs uma música engraçadíssima só para descrever a dolorosa sensação que o olhar da mulher amada lhe provocava. E conseguiu fazer isso sem usar uma única vez a palavra dor. Mas precisava?

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1: Hora, 46 minutos.
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1: 6 horas, 46 minutos.

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1: Olá, seja muito bem-vinda, seja muito bem-vindo. A gente começa mais um programa Clube do Rei nesse segundo fim de semana do mês de junho. Me chamo Elaine Dias e a gente vai ficar aqui, ó, trazendo as melhores canções do Rei Roberto Carlos. Lembrando que Roberto Carlos se apresentou em Caruaru, na capital do forró, nessa última sexta-feira, dia 12 de junho. O show foi incrível no pátio de eventos Luiz Lua Gonzaga. A gente começa agora com o Rei Roberto Carlos cantando pra gente Diga-me Coisas Bonitas.

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1: Nós acabamos de ouvir o Côncavo e o Convexo, essa linda música do Rei Roberto Carlos. E olha, você sabia que a biografia do Roberto Carlos é recheada de sucessos e recordes quebrados, provando a força de um dos cantores mais famosos da história do Brasil? Transcendendo fronteiras e gerações, o Rei da Música Romântica coleciona fãs em todas as partes do planeta e tem uma discografia repleta de sucessos como Detalhes, Como é Grande o Meu Amor por Você e Esse Cara Sou Eu. Já que a gente trouxe essas três músicas aqui citando sobre a biografia do Rei Roberto Carlos, vamos tocar pra você Como é Grande o Meu Amor por Você. Canta, Roberto.

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1: Nós acabamos de ouvir mais um grande sucesso do rei Roberto Carlos. Agora, nesse momento, a gente vai mandar abraço para todo o pessoal que está acompanhando aqui o programa em Rorainópolis, Roraima, Jurema, Pernambuco, Santa Brígida, na Bahia. Abraço para vocês. Buriticupu, no Maranhão, Mimoso do Sul, no Espírito Santo, e Conha também no Espírito Santo, e o pessoal da Ilha de Itamaracá, em Pernambuco. Um abraço para vocês, muito obrigada pela audiência, pela companhia. Tem mais sucesso do rei Roberto aqui pra gente. Vamos ouvir.

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1: Depois dessa linda música do Rei Roberto Carlos, eu chamo você para um rápido intervalo e daqui a pouco a gente volta com a música que encantou, que se chama Sereia. Daqui a pouco, aqui no programa.
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2: Para mim, as duas verdades absolutas são o amor e Jesus isoladamente.

anos 90. A década de 90. Os melhores anos da minha vida. Os mais bonitos e mais maravilhosos anos da minha vida. Quando eu tive o privilégio de saber o que é um amor sem limite. E essa canção é a canção de amor mais forte, mais importante que eu já fiz em toda a minha vida. Nessa canção eu falo da descoberta do verdadeiro amor. Descobri que a paixão e o amor são coisas totalmente diferentes. A paixão dura apenas um pouco. E o amor dura tudo. O amor é para sempre. A paixão é apenas uma reação química com direito a adrenalina e tudo. O amor é um sentimento. Uma energia capaz de fazer esse sentimento ser eterno. Quando duas pessoas se amam de verdade, são as almas que se amam. E quando as almas se amam, esse amor é eterno. Claro que eu estou falando da Maria Rita.

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5: De volta com o especial do Rei Roberto Carlos. Agora nessa volta a gente escuta essa música que é um grande sucesso do Rei Roberto Carlos e se chama Sereia. Vamos ouvir.

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1: Depois de mais uma bela música aqui do Roberto Carlos, a gente continua com mais música, mais sucesso pra você. Agora, vamos ouvir esse grande clássico do Rei Roberto Carlos, essa música que tem muita história. Vamos ouvir Aquarela do Brasil com Roberto Carlos cantando.
2: Eu acho que todo cantor tem um prazer muito grande de cantar essa música, uma coisa, um prazer muito especial. E principalmente quando a gente está fora do Brasil, esse prazer é muito maior de cantar essa canção.

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1: Este é o especial do Rei Roberto Carlos, agradecendo a você pela audiência, pela companhia, muito obrigada ao pessoal da Ilha de Itamaracá em Pernambuco, Triunfo na Paraíba, cheiro grande pra vocês. Vamos ouvir a última música de hoje aqui no programa? Vamos ouvir Roberto Carlos cantando É Preciso Saber Viver. Preste atenção nessa letra e saiba viver. Um beijo grande. Boa semana para todo mundo, bom fim de semana. Na semana que vem a gente se encontra com muito mais. Até lá!

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4: Horas, 7 minutos.
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1: Quantos ingredientes são necessários para se compor uma boa música? Letra, melodia, ritmo, tudo isso ajuda a explicar um grande sucesso. Mas nada mais importante do que a capacidade que a música tem de despertar emoções. O coração do ouvinte tem que bater mais forte. Simples assim. Eu sou Ronaldo Martins, comigo está Assis Medeiros. Olá, Assis.
2: Tudo tranquilo? Estamos
1: tranquilo.
2: Aí.
1: Firme e forte. O Assis, eu me lembro que uns dois programas atrás a gente colocou aqui o Nelson Ned. Nelson Ned cantando a música Abraça-me.
2: Sim.
1: Você fez uma observação. Qual foi a sua observação aquele dia?
2: Eu lembrei que o Julio Iglesias gravou ela. Ele gravou em espanhol e em português. Por falar nisso, qual é a versão que a gente vai escutar agora?
1: Em vamos português, escutar, né? A versão em português, né? Porque
2: claro,
1: aqui no nosso programa a gente privilegia as músicas em português.
2: Em português.
1: E é interessante que a gente fala muito de cantores brasileiros que gravaram em inglês, mas tem cantores também de outros países que gravaram em português, né? Como o Julio Iglesias.
2: Sim.
1: Lembra aquela banda Menudo?
2: Menudo.
1: Tinha música em português, depois os cantores do Menudo também gravar em português e tem gente que grava em português também, né?
2: É verdade.
1: Vamos ouvir então em português Julio Iglesias cantando Abraça-me. Depois tem Paulo Sérgio.

0: Você ouviu Paulo Sérgio cantando a música Índia, essa guarânia paraguaia bem famosa e foi gravada por muita gente, né, Cis?
1: Rapaz, e eu vou te dizer um negócio, essa gravação do Paulo Sérgio simplesmente não é uma guarânia, ele gravou a música, porque uma guarânia geralmente ela é em compasso 3x4. E esse compasso aí que ele gravou essa música, que a gente acabou de ouvir, não é 3x4, é um 2x4. E é
0: então
1: interessante.
0: Ele alterou
1: isso.
0: O original.
1: Ele alterou o compasso, exatamente.
0: E o original foi gravado por outros, né? Foi gravado até pelo Roberto Carlos, sabia?
1: Eu acho que por centenas de pessoas. Gal Costa gravou também.
0: Cascatinhana, aquela dupla antigona.
1: É.
0: Aldemar Dutra. E a gente ouviu com Paulo Sérgio. Bom, do Paulo Sérgio vamos para o Ângelo Máximo. É uma música clássica do José Augusto. Eu não sei se você sabia, com letra do Paulo Coelho.
1: Pois é, exatamente.
0: Paulo Coelho fez letra para muita gente, né? A gente já falou essa história que o Paulo Coelho trabalhava na gravadora, então ele tem umas parcerias com José Augusto. Essa música que a gente vai ouvir é uma versão e o Paulo Coelho fez a letra, só que nós vamos ouvir com o Ângelo Máximo.
1: Sim.
0: Também gravou essa música do José Augusto, Primeiro Amor, do Paulo Coelho, hein? Depois tem Rony Von.

0: Você ouviu Pra Ser Só Minha Mulher com Rony Von? Linda demais, né?
1: Pra mim, uma das músicas mais bonitas que eu conheço. Eu adoro essa música. Eu já toquei essa música em show, inclusive. Essa música, ela é do Rony Von e do Tony Ozana, aquele argentino famoso.
0: Sim.
1: Que era do Beach Boys, né?
0: E
1: Roberto Carlos gravou em 77, naquele famoso LP. E sabe quem gravou também? O cantor pernambucano Otto.
0: Agora
1: há pouco tempo, há uns anos aqui atrás, uma gravação mais nova.
0: É lindíssima. Você lembrou, né? O Roberto gravou em 77, naquele LP que é aquela capa laranja, né? Um LP maravilhoso.
1: Pra mim, um dos melhores dele.
0: Eu acho que é o melhor, sem dúvida. E eu já disse isso aqui, né? O Rony Von falou que o arranjo do Roberto ficou muito melhor que o dele. A versão do Roberto, né? A gente ouviu aí com o Rony Von. E com o Rony Von encerramos esse bloco. Daqui a pouquinho estaremos de volta, hein? Com mais música boa. Aguarde.
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3: Na série Curiosidades sobre as seleções da Copa do Mundo de 2026, o assunto deste episódio é a Bósnia. E uma das primeiras coisas que se nota é o nome do país, Bósnia e Herzegovina. Ele reflete a divisão geográfica do território em duas regiões principais. Bósnia é a parte norte e centro, enquanto Herzegovina é o sul. É um país fascinante, conhecido por sua rica mistura cultural entre Ocidente e Oriente. Uma história resiliente de paisagens montanhosas e deslumbrantes. Destaques incluem Sarajevo, que tem um dos primeiros sistemas de bondes elétricos da Europa, uma forte cultura de café e também uma faixa litorânea de apenas 20 quilômetros. E o que falar da culinária bósnia? Uma deliciosa mistura de influências. Entre os pratos mais famosos estão o cevap, que são pequenas salsichas de carne servidas com pão. E o burek, que é uma massa folhada recheada com carne ou com queijo. Agora, se você gosta de doce, a Bósnia é um excelente lugar. Os amantes vão adorar a variedade de sobremesas, com a tradicional baklava e também o turrafjá, que é uma maçã cozida recheada com nozes. Agora, se você é fã de café, vai adorar o café bósnio. Ele é preparado de maneira semelhante ao café turco, um pó fino e com água quente, mas servido em pequenas xícaras e com um cubinho de açúcar ou um doce típico dentro. O mais legal é que tomar café na Bósnia não é apenas sobre a bebida em si, mas sobre o ritual. Sente-se em um café à beira do rio e aproveite a experiência. Esse é o lema da Bósnia e do café, que é precioso por lá. A Bósnia está na Copa do Mundo de 2026 e vai estrear diante do Canadá em Toronto no dia 12 de junho. Com curiosidades da Copa do Mundo, Daniela Esperon.
4: 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Em qualquer lugar em que se celebre, o que não pode faltar é o clima de alegria e o ritmo envolvente do baião, shot, chachado e forró. 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Festa junina, uma tradição que não cabe apenas em um mês.
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0: Quando o rei do Baião, Luiz Gonzaga, já estava no topo das paradas, outro rei, vindo da Paraíba, se revelou pro Brasil.
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0: Jackson do Pandeiro surgiu no cenário musical em 1953, quando lançou a música Sebastiana e logo foi apelidado de o Rei do Ritmo.
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0: Assim como Luiz Gonzaga, Jackson do Pandeiro tocava xot e baião. Mas ele também se aventurou pela marchinha, o samba, o frevo e ainda apresentou outros ritmos nordestinos ao país, como o rojão, o batalhão.

0: Com uma diversidade de ritmos fora do comum para um músico nos anos 50, Jackson do Pandeiro emplacou vários sucessos, como O Canto da Ema, Chiclete com Banana e Um a Um.
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0: Influenciado pela mãe, uma cantadora de coco que lhe presenteou com o primeiro pandeiro, Jackson acabou se transformando num dos maiores ritmistas da música brasileira.
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0: Chamando a atenção pelas divisões rítmicas do seu canto, Jackson do Pandeiro é apontado como influência na obra do bossanovista João Gilberto e também dos tropicalistas como Gilberto Gil, um dos responsáveis pelo resgate da obra do Rei do Ritmo.
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0: A geração nordestina dos anos 70 também reverenciou o músico paraibano. Alceu Valença, por exemplo, convidou Jackson para defender a canção Papagaio do Futuro no 7º Festival da Canção, em 1972.
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0: Apesar de ser lembrado por grandes nomes da música brasileira, a crítica especializada acredita que Jackson do Pandeiro ainda não recebeu o devido valor na história da MPB.

Em reconhecimento à importância do Rei do Ritmo, vamos ouvir a música O Canto da Ema, lançada por Jackson do Pandeiro em 1954.

0: acabamos de ouvir Jackson do Pandeiro com O Canto da Ema. Composição de Albertine Cavalcante, Aires Viana e João do Vale.
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2: Estamos de volta com Simples Assim. O Assis, você lembra de um ursinho que chamava Pooh? É um personagem, um ursinho Pooh?
3: Claro, com certeza. Os meus filhos adoravam.
2: A Júlia, minha filha, no aniversário de um ano dela, minha filha mais velha, a festa era o ursinho Pooh, o tema. Sabe por que eu tô falando isso? Porque tem uma banda pop italiana formada em 66, em Bolonha, que eu li que o nome da banda é por causa do ursinho. A banda chama Pooh. E essa banda, cara, fez muito sucesso na Itália, vendeu mais de 100 milhões de cópias, e um dos sucessos deles é a música que deu origem a uma versão feita no Brasil pelo Márcio Greik, hein? Ouve aí.
3: Sim, que tanta, é um especialista.
2: Vamos ouvir. Tanta voglia de lei com o

0: Viu só?
1: Essa música estourou na Itália em 1971. No ano seguinte, o Márcio Creio fez uma versão aqui, essas.
0: Então, a gente vai escutar agora, a versão dele foi lançada em 1972, né?
1: Isso, com o nome O Mais Importante é o Verdadeiro Amor, que também é um dos maiores sucessos da carreira do Márcio Creio.
0: Com certeza.
1: Música lindíssima, a gente aqui no nosso programa sempre mostra, né, os originais e as versões. Vamos ouvir então Márcio Creio, depois tem Diana.

0: Você ouviu Foi Tudo Culpa do Amor com a Diana, essa música de 74 do LP Você Prometeu Voltar. É uma fase da carreira dela, Assis, que ela trocou de gravadora. É, em 74, exatamente, ela foi pra Polydor e ela gravou 3 discos na Polydor entre 74 e 76. E nessa fase surgiram sucessos como Foi Tudo Culpa do Amor, essa música que a gente ouviu, Sem Barulho, Uma Nova Vida, uma música que ela fez.
1: Lero Lero.
0: Lero Lero. Nessas mudanças de gravadora, às vezes o artista vem com coisas novas, não é isso?
1: Exatamente.
0: Hoje não se fala mais de gravadora, né? Mas.
1: Não, nem de novo, né? Se você. Não, é sério. Você botar numa novela, muitas vezes o pessoal. As novelas hoje usam músicas antigas. Muitas músicas antigas. Eu passo, ouço de vez em quando música de novela em televisão. E sempre é uma música antiga, pelo menos na maioria das vezes.
0: A gente vai ouvir uma música do Ronaldo Adriano agora, que é um estilo. Que eu acho que puxa pro sertanejo tradicional.
1: Sim.
0: Né? Tem isso naquela época, né? O Ronaldo Adriano tinha isso, né? Aquele, não era uma dupla sertanejo, mas aquele estilo que inspirou esse sertanejo, não?
1: Exatamente. Na verdade, assim, o sertanejo é o tradicional, né?
0: Tradicional.
1: É porque o sertanejo hoje, a gente poderia chamar esse sertanejo hoje de música romântica, né? Música romântica pop, né? Mas realmente, o estilo do sertanejo tradicional tem mais a ver com essa música.
0: Vamos ouvir Nunca Mais Amarei com Ronaldo Adriano e depois tem Ronivon.

0: Você ouviu Risque com Rony Von? Essa música não precisa falar nada, viu, Assis? O Rony Von gravou em 77, mas essa música é um grande sucesso do Ari Barroso. Foi gravada por Nelson Gonçalves, Altemar Dutra.
1: Todo mundo, né?
0: Silvio
1: todos os grandes
0: Caldas,
1: cantores.
0: E o Rony Von, essa gravação que a gente ouviu do Rony Von, eu nunca tinha ouvido. Ele dá uma roupagem nova pra música. Ele gravou em 77 e as gravações clássicas são bem anteriores, né? E o Rony Von gravou em 77 e esse arranjo que a gente viu aí. Bom, encerramos o segundo bloco, mas aguarde que já já nós vamos voltar.
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4: Estamos de volta com Simples Assim. Agora vamos ver aqui uma versão, nosso quadro de versões. Vamos começar ouvindo os Beatles cantando Lucy in the Sky with Diamonds. Vamos lá, coloca aí pra gente.

0: Zé, essa música é do famosíssimo álbum Sgt. Pepper's, né, Cis?
1: É incrível esse álbum, né? É a virada dos Beatles, assim, é um... Eu acho lindo demais esse disco.
0: É, e essa música tem até uma polêmica, né? Porque ela faria referência ao LSD, né? A droga.
1: É, mas naquela época o LSD
0: era
1: hoje, na verdade.
0: Por aquela geração, né? Aquela geração.
1: E hoje você, eu não sei se você acompanha esse tipo de assunto, mas existem várias pesquisas, né, que colocam o LSD e várias dessas drogas alucinógenas como possíveis remédios para várias questões aí. Existe a ciência hoje, está estudando isso. Não, obviamente, né, para ficar dando parado, mas assim.
0: Como medicamento, né? Como,
1: exatamente.
0: Você tem medicamento à base de cannabis também, né?
1: Claro, né, Ronaldo? Se você pegar o pé da letra, o nome não é farmácia, é drogaria.
0: E aí, essa música do Sgt. Pepper's, o Márcio Grey gravou uma versão no primeiro LP do Márcio Grey, que é o LP Minha Menina, de 1966.
1: 66.
0: É
1: 7, é? 66.
0: É 6 para 7.
1: É, por aí, é.
0: E tem outras versões dos Beatles nesse LP. Depois você encontra o LP aí, a íntegra na internet. Foi o início da carreira do Márcio Grey, tocando só versões dos Beatles.
1: O Márcio Grey que tava esse final de semana aí, final de semana passado, retrasado, sei lá, no Altas Horas. Eu não vejo
0: do
1: Altas
0: Serginho
1: Horas.
0: Grosso, né?
1: Eu confesso que eu não gosto muito, porque eu acho que o Serginho não é um bom entrevistador, mas tava o Márcio Grey, que tava o Grupo Los Angeles. Ele trouxe alguns, justamente, pessoas que fizeram sucesso na década de 80 e tal. Também nem gostei da forma como foi apresentada essa coisa. Ah, tipo assim, pessoas que fizeram sucesso.
0: Sim, não fazem mais.
1: É, tipo isso, foi uma coisa assim, é.
0: Pois é, vamos ouvir o Márcio Grey cantando então. Ela Me Deixou Chorando, versão de Lucy in the Sky.